0: Bom, amigos, pontualmente na cidade Silvânia, 21 horas para os mais íntimos, 9 da noite. Boa noite aos nossos amigos do São Sebastião 1, São Sebastião 2, bairro Maria de Lourdes, e aos amigos aqui no Deco Correia. Obrigado aí a todos aí pelo rádio ligado, amigos. Ótima noite também aos amigos do volante, rodando aí pelas rodovias estaduais, municipais, a você no seu caminhão, no seu possante, trabalhando, a você viajando aí no seu carango com a família, com os amigos, ótima viagem a todos, muita cautela, amigos, ao viajar à noite, o perigo é dobrado, e lembre-se, alguém em casa espera você com muito amor e carinho. Você não está só, não. Você está na companhia do nosso Deus e em nossa companhia. A companhia da alegria e do amor, aqui na 96.7 FM, no Show da Noite. Vai e volte com Deus, amigos. Aí, o Bob Robson, amor total.
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0: Vamos chegando com o trio que não é moleza, mas sim o trio Parada Dura. Creone, Barrerita e Mangabinha, a saudade que ficou. Cordão de ouro. Cordão de ouro aos amigos lá na Avenida Dom Bosco, lá no alto do Dom Bosco, lá para o João do Lídio, toda a família, Vanderlei Gonzaga, a Lúcia lá na Pamonharia Dom Bosco, toda a família, toda a clientela. Em seguida, chegando o Rio Negro e os Sulimões. Coração chora de saudade. Tá indo aos amigos lá na região da Sombra, lá para a Rita Amélia, o Antônio Japão, toda a família e a todos os amigos aí na região da Sombra. Obrigado e a todos aí pela companhia. E por último, chegando o Chitãozinho e o Chororó. Chitãozinho e Chororó, vou atendendo os amigos lá no rancho Pega Descendo. Aí, ó, boa noite, meu amigo Zé Roberto. Para não perder o costume, estamos aqui no rancho Pega Descendo. Manda um abraço aí pro Cláudio Holanda, aqui de Bulhões. E toca um Chitãozinho e Chororó, Frio da Solidão. Ótima noite para vocês, amigos. Muito obrigado aí pela companhia. E tá indo o modão aí que vocês pediram aí, o Frio da Solidão, de Chitãozinho e Chororó. Vamos lá então, vamos chegando aí, 21:03, vamos começando aí com Cordão de Ouro, Trio Parada Dura.

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7: A Receita Federal libera nesta segunda-feira a consulta ao quarto e último lote de restituição do Imposto de Renda de 2026. Serão contemplados mais de 521 mil contribuintes, com um total de R$1.238.000.000 em restituições. A consulta pode ser feita pelo site ou aplicativo da Receita Federal. O pagamento será realizado no dia 31 de agosto, na conta informada pelo contribuinte. Quem não aparecer no lote também pode consultar o sistema para verificar se existe alguma pendência na declaração ou se caiu na malha fina.
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boa noite aos nossos amigos na região do Quilombo, Funil, Esmeril, Sombra, Estiva, Flores, aos amigos a Santa Rita, Caraíba, Ponte Funda. Ótima noite a todos.

boa noite aos nossos amigos na Avenida Dom Bosco, Avenida Padre Leandro Calimã, e aos amigos na Mário Ferreira. Tá aí o Ivan e o Evandro, dois amores e um

0: boa noite aos nossos amigos trabalhando aí na noite, os mecânicos, marceneiros, as nossas amigas costureiras, ótimo trabalho a todos. E os vigilantes continuando aí na jornada.
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0: Vamos chegando aí com os gargantas de ouro do Brasil, milionário José Rico. Faz um ano. O Dom Este aí tá indo aos amigos na Avenida Padre Leandro Calimã. Lá pro Donizete, Violeiro, Valdir Gauchinho, o Lobinho, a Val. Ótima noite para vocês. Em seguida, o Chico Rei, o Paraná. Amo até seus defeitos. Lá pro Zé Silva, Marlene. Ótima noite a todos.

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0: tempo, amigos. Estamos chegando, 21:44 minutos. Boa noite aos nossos amigos na região do São Roque. Água Branca. Água Branca de baixo, Água Branca de cima. João de Deus, Santa Rita do João de Deus, Boa Vista dos Macacos, Rio Vermelho e Guarirobal.
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0: Vamos lá, vamos chegando aí trazendo mais modões e logo após os modões, hoje é o seu aniversário. Hoje, segunda-feira, 31 de agosto do ano 2026. A gente vai chegando aí com o Tiago e o Tobias. Meu segredo. Tá indo lá para o tio do pastel, a dona Isabel, a Amanda, Danúbio. Ótima noite para vocês. Em seguida, Roberta Miranda, de tanto amor. Tá indo lá para Val, Lobinho, na Avenida Padre Leandro Calimã. Em seguida, Dombara e Donzete, Canção da Madrugada. Lá para o Donizete das Tendas. Boa noite a vocês, obrigado aí pela companhia. Vamos lá, 15 minutos. Tá indo lá para o amigo Magal, em Gameleira de Goiás. Uma boa noite para você, Magal. Vamos lá, vamos chegando aí com o Thiago e o Tobias. Meu

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5: Quando o produtor deve começar a se preparar para a seca, hein?
6: O ideal, Luciano, é começar antes da seca chegar. O certo é sempre planejar com antecedência, fazendo a organização de reserva de alimento, avaliando a necessidade de suplementação e observando como que está a condição do pasto. Quem antecipa, normalmente consegue passar pela seca com menos prejuízos.
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É uma data toda especial para você. Nós estamos te abraçando e desejando muitos e muitos anos de vida. Muita paz, saúde, amor e felicidade.

Hoje, segunda-feira, 31 de agosto do ano 2026. A você que está colhendo mais uma rosa no jardim de sua existência, aceite os nossos parabéns. Que esta data se repita por muitos e muitos anos, cheio de muita paz, muito amor e muita saúde em seus lares. São os votos de toda a equipe da Rio Vermelho e aqui do Show da Noite. A oração de São Francisco de Assis, que dedicamos a todos os nossos aniversariantes, dedicamos a você que está enfermo, nos hospitais, em suas residências, aos presidiários, a todas as crianças do nosso imenso Brasil, a você que está passando dificuldades pela vida. Olha, amigos, não desesperem. Tenha fé no nosso Pai, no nosso Criador, e Deus abençoe a todos. Vamos à oração de São Francisco de Assis e, em seguida, a mensagem de aniversário de Simval e Dalmir.

Senhor. Fazei-me um instrumento de vossa paz. Onde houver ódio, que eu leve o amor. Onde houver ofensa, que eu leve o perdão. Onde houver discórdia, que eu leve a união. Onde houver dúvidas, que eu leve a fé. Onde houver erro, que eu leve a verdade. Onde houver desespero, que eu leve a esperança. Onde houver tristeza, que eu leve a alegria. Onde houver trevas, que eu leve a luz. Mestre, fazei com que eu procure mais consolar do que ser consolado, compreender do que ser compreendido, amar do que ser amado, pois é dando que se recebe, é perdoando que se é perdoado, e é morrendo que se vive para a vida eterna. Amém.

Bom, amigos, vamos chegando e trazendo aí os dois últimos modões sertanejos da noite. Agradecendo a todos vocês. A você que participou comigo, direto ou indiretamente, o meu muito obrigado a todos vocês. Mas não desligue o rádio, não. Daqui a pouquinho eu volto. E volto para matar saudades e machucar os corações. Até a meia-noite. Com a Jovem Guarda, sucessos internacionais, MPB e muito mais. Tudo isto aqui, na sua Rio Vermelho. 96.7 FM. Vamos chegando aí com o Trio da Vitória. Goianinha linda. Tá indo para os amigos lá na cidade de Vianópolis. Lá para o ao Divininho Sanfoneiro, toda a sua família. Ótima noite para você, Divininho. João Paulo e o Daniel Muda. Lá para Ana Maria, do Afonso da Vó Maria Tereza, na 24 de outubro. Olha os modões finais. A todos em nossa companhia. Daqui a pouquinho eu volto.

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8: Brasil! O Brasil está convocado para mais um desafio da Copa Davis de tênis. A seleção brasileira vai enfrentar a Suíça nos dias 18 e 19 de setembro, no Rio de Janeiro, pelo grupo mundial da competição. O capitão Jaime Onsis chamou João Fonseca, Gustavo Eide, Matheus Putinelli

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Olá, amigos da Rio Vermelho, eu de volta com vocês. Agora, para matar saudades e machucar os corações, até a meia-noite. Dia agora até a meia-noite, não é permitido tristeza. E a alegria estará constante entre você e eu. Sabe por quê? Porque juntos navegaremos pelo mundo mágico da música recordação. Recordar, sem dúvida, é viver duas vezes. Portanto, vamos viver mais de uma vez, matando saudades e machucando os corações, que acontece na Suba Rio Vermelho, de segunda a sexta-feira, das 22 à meia-noite. Não tenha medo de ser feliz. Diz que o 999-56-1155 e peça aquela canção. Aquela canção que você recorda o primeiro encontro, o primeiro aperto de mão, o primeiro abraço, o primeiro beijo, a primeira namorada. E juntos, vamos recordar até a meia-noite.

E vamos começando este Matando Saudades, Machucando os Corações, nesta segunda-feira, 31 de agosto do ano 2026, 22 horas 29 minutos, trazendo as primeiras canções. O Rei Roberto Carlos, Águia Dourada. Aguinaldo Timóteo, saudoso Aguinaldo. Mamãe, estou tão feliz. E o Bidi Thomas, Rock and Roll Lullaby. 2 horas 30 minutos. E a Rio Vermelho já recorda com você.

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Bom, amigos, vamos rodando pela noite, 22 horas 47 minutos, matando saudades e machucando os corações. Vou com vocês até a meia-noite, tocando aqui as canções que foram sucesso ontem. Recordamos hoje com muita alegria. Canções que têm começo, meio e fim, e através delas viajamos no tempo. Ninguém é feliz fazendo o que não gosta. É preciso ser honesto consigo mesmo com relação ao trabalho. Quem faz o que gosta não trabalha. É feliz. Pense bem se a sua tristeza e insatisfação na vida não está ligado à amargura de fazer aquilo que não gosta. Use de honestidade consigo mesmo e tenha coragem de recomeçar. É sempre possível dar outro rumo à vida, mas é preciso ter coragem e recomeçar. Uma boa noite a você no trabalho, um ótimo trabalho. A você que está aí no descanso, um ótimo descanso a todos. E fico feliz com a companhia de todos vocês, amigos. Uma boa noite aos nossos amigos trabalhando aí na noite, nas padarias, panificadoras, com a mão na massa, fabricando aí o pãozinho, a rosquinha, as quitandas, para o café da manhã de todos nós. Ótima noite, ótimo trabalho, e as canções seguintes mando a todos vocês. Vamos chegando aí com o grande Luiz Arão, Os Amantes. Em seguida, Mauro Sérgio Serenata e o Black Sabbath, o Tutas, no ano de 72. Mudar, muda de lugar. 9 minutos para as 23 horas e a Rio Vermelho vai recordando com você.

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Bom, amigos, vamos chegando, 23h08. Boa noite aos nossos amigos aqui na Coronel Vicente Miguel. Apri José de Souza, 24 de outubro, Senador Canedo, Santo Antônio, Rua Anhanguera, Eugênio Jardim, Henrique Silva, Couto Magalhães. Ótima noite a todos vocês. Boa noite também a você passando aí pela GO010, sentindo outras cidades e acompanhando aqui o nosso show da noite. Ótima viagem a todos, muito obrigado pela companhia. E as canções seguintes mando a você.

Vamos chegando aí com o Jerry e a Adriane. Em todas as árvores do mundo. Tá indo lá para o Valdo, a Zilda. Aí na Avenida Padre Leandro Calimã. The Fevers, ou Fevers, como queiram. Mar de Rosas. Aos amigos no bairro Pedrinhas. Lá para a Nilvânia Gentil, toda a família. Lá para o Murilo, o Tchãozinho. Obrigado aí pela companhia. O Toque Internacional de Cinti Lauper, All Trying the Night. Lá para o Acris, o Rufino, todos aí no bairro Nossa Senhora de Fátima. De 3 horas 11 minutos, nesta noite de segunda-feira, 31 de agosto do ano 2020.

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6: A Tesla vai fazer um recall de 2 milhões e 700 mil carros Model 3 e Model Y fabricados na China por problemas no sistema de monitoramento dos recursos de assistência à direção. A montadora também fará outra campanha envolvendo veículos com problemas nas maçanetas internas de emergência. Nesse caso, a cor do dispositivo pode dificultar a identificação e prejudicar a saída dos ocupantes em uma situação de risco. Outras 8 montadoras chinesas também anunciaram recalls por problemas semelhantes de segurança.
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Santíssima, que em vossa imagem milagrosa de Aparecida espalhais inúmeros benefícios sobre o Brasil. Eu, embora indigno de pertencer ao número dos vossos servos, mas desejando participar dos benefícios da vossa misericórdia, prostrado a vossos pés, consagro-vos o entendimento, para que sempre pense no amor que mereceis. Consagro-vos a língua, para que sempre vos louve e propague a vossa devoção. Consagro-vos o coração, para que depois de Deus vos ame sobre todas as coisas. Recebei-nos, ó Rainha incomparável, no ditoso número dos vossos servos. Acolhei-nos debaixo da vossa proteção. Socorrei-nos em nossas necessidades espirituais e temporais, e sobretudo na hora da nossa morte. Abençoai-nos, ó Mãe Celestial, e com vossa poderosa intercessão, fortalecei-nos em nossa fraqueza, a fim de que, servindo-vos fielmente nesta vida, possamos louvar-vos, amar-vos e render-vos graças no céu, por toda a eternidade.

pela intercessão de Nossa Senhora Aparecida, rainha e padroeira do Brasil, a bênção de Deus Onipotente, Pai, Filho e Espírito Santo, desça sobre vós e permaneça sempre. Amém.

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3: Uma terça-feira à noite com muito amor pra você. Hoje, 19 de abril, e começa o No Ritmo do Amor. Vamos ouvir boa música por aqui. Vamos falar das coisas boas da vida e a sua participação é muito bem-vinda. 3499-136-2203. Esse é o nosso WhatsApp e lá no meu Insta você também pode deixar o seu alô. Sou Ana Paula Barros. Hopestank, The Reason. Pra começar e muito bem o No Ritmo do Amor desta terça.

Aqui, Ashley Simpson, This Is Of Me. Antes, Lulu Santos, Tudo Bem. Amanda manda um abraço apaixonado pro Vitor da Oficina Dois Irmãos. O Caio também participa e ele manda um beijo para a Larissa e um beijo também para a Michelle. Aninha, eu não perco o seu programa. Mande um beijo para o Rafael, meu marido há 4 anos. Que Deus abençoe vocês, Michelle.

Hora de encerrar a sequência e dessa vez com You Too, With or Without You. Depois do intervalo tem Christina Perry, A Thousand Years. Me espera.

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4: Você já reparou que todo mundo sempre está com muita pressa? Não precisamos ter pressa, mas não podemos perder o rumo. Demorar é muito diferente de se perder. Se temos um objetivo, um foco, um caminho bem traçado, a gente não se perde. Agora, quando não temos um objetivo claro, aí a gente perde tempo de bobeira. Christina Perry, para começar mais uma sequência por aqui. 1,000 years.

pouquinho ao que vai chegar. Um beijo para a Marcele e ela manda um beijo para o Cláudio, o seu namorado. Eles estão juntos há 11 meses. Muitas alegrias para vocês. O Jorge também participa, final do telefone 9533. Obrigada pela companhia, Jorginho. E um beijo também para o Luciano. Ele manda um beijo para sua esposa, que está grávida. Ai, que coisa deliciosa essa fase, não é, Luciano? Muito obrigada pela participação. Final do telefone do Luciano é o 1824.

Vanessa Rangel, palpite para encerrar e muito bem a sequência. Still Got the Blues foi a música que você ouviu antes da Vanessa Rangel com Gary Moore. Depois do intervalo, eu volto nesta terça-feira tão especial. Especial porque você está curtindo boa música. A gente está junto.

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5: Hora do quadro Amor de Cinema e nesse espaço você pode contar a sua história de amor. Participe no WhatsApp no 3499-136-2203.
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5: Ana Paula, a minha história de amor começou quando eu tinha 17 anos e havia um circo perto da minha casa. Era o único passeio que fazíamos na época. No circo, eu era apaixonada por um rapaz que trabalhava lá como equilibrista. Eu sempre torcia para o circo não ir embora, para eu não perder o meu passeio e muito menos olhar aquele rapaz maravilhoso. Nisso apareceu a oportunidade de eu ir para outra cidade estudar e me formar na minha faculdade. Passaram-se alguns anos e voltei para minha cidade natal para resolver umas questões. E adivinha, o rapaz do circo tinha ficado por lá, mas não era mais circense. Ele tinha um comércio. Acabamos saindo para conversar e começamos sim a namorar. Estamos casados há 27 anos e temos 3 filhos e adoramos ouvir o seu programa. Que bacana. Obrigada pela sua participação, Letícia. Agora aqui no Ritmo do Amor, Classic, Adrian Gervais.
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aqui no Ritmo do Amor, os tribalistas Velha Infância, e aqui no WhatsApp a Railda participa e ela manda um beijo para o seu namorado Leonardo e para todo mundo que trabalha na Academia Corpo Ativo. Muito obrigada, Railda, pela sua participação. Marcelo também está curtindo a gente, final do telefone 2271. Muito obrigada pela companhia, Marcelo.

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3: Bora, turma, é terça-feira, hein? Eita, boa terça-feira, valeu pelo carinho, pela audiência. O Brasil tá no carinho da audiência. Tá no ar o Top Tunes, eu sou Rodrigo Campos, tô dentro do seu radinho e bora ouvir música. Hoje vai ter Natan.
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3: Vou tocar Glória Groove.
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3: Vai ter Lola Yandy, gente. E olha que eu tô só começando. Apaga, apaga, apaga.
5: Eu acho que você tem que mandar aquela mensagem. Mas manda o que tá no seu coração.
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0: Tá pitonisco ou Natan?
1: Pitonisco.
0: Depois de amor na praia, eu vou continuar na praia, tá? Com tubarões.
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0: já já eu volto com Simone Mendes. É isso aí, vai tocar Dois Tristes aqui no Top Tunes. Espera aí.
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Maroon 5, Lisa, Priceless. Gente, o cantor Rema, Baby Come Down, tá sendo o nome do momento depois de lançar uma música pesada, em parceria com a Anitta, Liz e a Lisa, né, do Blackpink. O astro da Nigéria é um dos maiores nomes do Afrobeat no mundo e já era dono do hit mundial Come Down. Esse novo feat com as duas divas pop só mostra que o cara tá mandando ver no charts e consolidando cada vez mais o seu sucesso no Brasil e também no mundo inteiro. 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

0: favor. Mystical, Medical, fechou o Top Tunes dessa terça, fera, meu filho.
1: Coragem, faltam alguns dias pra final de semana.
0: Eu sou Rodrigo Campos, amanhã, meiuca da semana, eu te espero. Beijo.
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0: Oi, oi, gente! Tá no ar o Mais Brasil! Muita música por aqui, viu? Muito sertanejo, muito pagode, tem também notícias dos famosos. Hoje a gente vai falar do Zé Felipe, viu? Então não sai daí, bora começar que tem Henrique e Juliano com Última Saudade. Música.

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0: de pecado, menos é mais. Simone Mendes nessa super parceria, misturando pagode, sertanejo. É bem aqui, bem a cara do Mais Brasil, né? Vou pro intervalo, daqui a pouquinho eu tô de volta com Felipe Araújo, tem também Marília Mendonça e muito mais. 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
3: Mais Brasil tá de volta, trazendo as melhores músicas para você. Uma ótima terça-feira. É que a gente ouve Felipe Araújo, Estranho de Novo.

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2: Vai ter aquela choradinha, né? Essa é doida, hein?

0: que vos fez.
1: Já vi que você vai sair, da sequência eu já sei. Mas em outra vez, depois de bocas e baladas, chega em casa às seis.
0: Essa tá manjada já.

0: O povo que vem com a gente, vem com o pé no barro. Você pode continuar por aí, você vai viajar ainda hoje, vai ter Chico Rei e Paraná, adoro. Vai ter Gilberto e Gilmar, já pensou? Pé no
1: barro. 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
6: E agora tem aquele jogo.

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0: das clássicas da música sertaneja. 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

Ora, em Silvânia, agora 5:05. Bom dia, família sertaneja, bom dia Goiás, bom dia Brasil. Estamos começando mais uma edição do Encontro com os Amigos, nessa manhã de terça-feira, 1º de setembro do ano 2026, está no ar mais uma edição do Encontro com os Amigos até às 7:10. Bom dia para você que já acordou, bom dia para você que está acordando agora, bom dia para os amigos madrugadores, sempre nos ouvindo todas as manhãs, bom dia. Bom dia para os amigos que estão aí no curral tirando leite nessa manhã de terça-feira. Bom dia para os amigos aí na ordenha. Bom dia para os amigos garis aí pelas ruas da cidade. Aos amigos do caminhão coletor de lixo, sempre nos ouvindo todas as manhãs. Bom dia. Bom dia também para os motoristas dos ônibus escolares, aos motoristas das vans escolares. Bom dia para os amigos aí da garagem da prefeitura. Pessoal que acorda de madrugada, tá aí nos ouvindo, bom dia. Bom dia também para os amigos aí no Hospital Nosso Senhor do Bonfim. A turma da saúde sempre indo para Goiânia e para outras cidades aí na sintonia, bom dia. Bom dia também para os amigos das panificadoras, cerâmicas, olarias, né? Pessoal que já tá aí com a mão na massa, bom dia. Bom dia também para os alunos e alunas, professores e professoras, diretores e diretoras das escolas de Silvânia e toda a região, bom dia. Bom dia para os amigos vigilantes, 5:07 em Silvânia, 5:07, bom dia.

Esse é o Galo Músico. Agora às 5:07. Bom dia para os amigos caminhoneiros. Bom dia. Bom trabalho aí. Obrigado pelo carinho, pela audiência.

0: É bom ter a sua amizade aqui, ó, no encontro com os amigos. Bom dia.
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0: Olha a hora em Silvânia, conferindo 5:08. Bom dia.
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0: Olha a hora em Silvânia, 5:08. Bom dia para os amigos Poliões, bom dia para os amigos catireiros que já estão aí, gente no batente, bom dia.

0: Bom dia!
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12: Olha a hora em Silvânia, agora às 5:33, deixa eu mandar bom dia para os ouvintes que estão na sintonia do Encontro com os Amigos nessa manhã de terça-feira. Mandar bom dia pro amigo Zoinho Caminhoneiro e a esposa Silvana aí na cidade de Vianópolis. Alô, Zoinho, abração para você, para a esposa e para toda a família aí na sintonia do Encontro com os Amigos. Bom dia também pro amigo Gato Seco aí na Panificadora Vitor, no bairro das Pedrinhas. Bom dia. O amigo Fernando Leiteiro e o Vitor Gabriel. Bom dia também pro amigo Toim Ferramenta, esposa Suelen. Bom dia pro amigo Josué e o Batata, estão trabalhando aí na cidade de Vianópolis na sintonia. Bom dia também para o amigo Carlos Skin, né? Tá sempre nos ouvindo todas as manhhãs. Bom dia, 5:34 em Silvânia. Deixa eu mandar bom dia pro amigo Marola, aí do bar do Marola, aí no bairro das Pedrinhas. Quem mais, né? O amigo Sávio, né? O Popular Bife, estive com ele ontem, aí no Hospital Nosso Senhor do Bonfim, tá nos ouvindo todas as manhãs. Bom dia também pro amigo João Copão, aí da Fazenda São João, município de Vianópolis, também na sintonia. Olha a hora em Silvânia, 5:35, Tião Carreiro e Pardinho. Primeiro, Pião Carreiro e Zé Paulo, depois Belmonte e Amaraí, né? Tô invertido aqui, bom dia.

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7: Olha a hora em Silvânia, agora faltando 5 minutos para 6 horas da manhã. Bom dia para você que já acordou, para você que está acordando agora. Bom dia para os amigos madrugadores, né? Sempre nos ouvindo todas as manhãs. Bom dia. Bom dia para os amigos que estão aí no curral tirando leite nessa manhã de terça-feira. Bom dia para os amigos aí na ordenha. Faltando 5 minutos para 6 horas da manhã, daqui a pouquinho tem a oração da Ave Maria. Bom dia, agora tem Belmonte e Amaraí. 5 minutos faltando para 6 horas da manhã. Bom dia.

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0: agora 6:01, tá chegando a oração da Ave Maria desta manhã de terça-feira. Bom dia.
1: O Verbo de Deus se fez carne e habitou entre nós. Ave Maria, cheia de graça, o Senhor é convosco. Bendita sois vós entre as mulheres, e bendito é o fruto do vosso ventre, Jesus. Santa Maria, Mãe de Deus, rogai por nós, pecadores, agora e na hora de nossa morte. Amém.

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24: As cobranças judiciais de dívidas privadas atingiram o maior nível da série histórica em 2025. Segundo dados do Conselho Nacional de Justiça, foram mais de 1 milhão e 200 mil novos processos, alta de cerca de 60% em relação a 2020. O avanço acontece em um cenário de endividamento recorde. Em março deste ano, mais de 80% das famílias brasileiras tinham algum tipo de dívida. Especialistas apontam que a falta de uma cultura de renegociação, excesso na concessão de crédito e a perda de renda ajudam a explicar o cenário. Só nos três primeiros meses de 2026, quase 300 mil novas ações de cobrança já chegaram à justiça.
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26: Olha a hora em Silvânia, agora 6h20. Bom dia para você na sintonia do Encontro com os Amigos dessa manhã de terça-feira, 1º de setembro do ano 2026, né? O mês de agosto passou, já estamos aí no mês de setembro, graças a Deus, né? Que seja um mês abençoado, de muita paz, muita saúde e de muita alegria para todos nós. E vamos trazendo mais moda boa para você aqui no Encontro com os Amigos. Lembrando que às 7h em ponto tem o programa eleitoral gratuito aqui na Rio Vermelho. Agora às 6h21, bom dia, João Mineiro e Marciano, essa moda é boa. Agora 6h22, bom dia. Alô, Tizinho aí na Chácara Rio Vermelho, segura o modão aí, meu amigo, bom dia.

0: Olha a hora em Silvânia, agora 6:27 na hora do adeus. Mato Grosso e Matias, primeiro João Mineiro e Marciano. Você conferiu aqui no encontro com os amigos, agora 6:27. Bom dia.
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6: Olha, vamos nós, hora certa em Silvânia, agora faltando 21 para 7. Deixa eu mandar bom dia para toda a turma aí no supermercado Maracanã. Estão trabalhando aí na sintonia aqui do nosso encontro com os amigos. Bom dia para vocês aí, bom trabalho. E agora tem Zezé de Camargo e Luciano. Bom dia. 6:39.

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15: Olha a hora em Silvânia, agora faltando 4 minutos para 7, final de programa. Tô indo nessa, tá vindo aí a resenha matinal para você ficar bem informado nessa manhã de terça-feira, mas antes... Tem o programa eleitoral gratuito. Deixa eu mandar bom dia para o amigo Tizil, está aí na Chácara Rio Vermelho, na sintonia. Bom dia também para a amiga Laura Felipe e toda a família aí no bairro São Sebastião. A gente volta às 4 no Paradão Sertanejo, se Deus quiser e Ele quer. Um abraço e até lá. Tchau, tchau. Vem aí o programa eleitoral gratuito.

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0: 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Obrigado, gente. Até quinta.
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16: Muito bom dia, são 7:24, quase 7:25. Estamos começando a resenha matinal dessa terça-feira, 1º de setembro. Está chegando o mês da primavera, o mês da nossa independência do Brasil. Mas um mês de muita harmonia, muito trabalho, muita amizade. 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Está começando a resenha matinal desta terça-feira.
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16: Meu queridíssimo Edmar, muito bom dia.
17: Bom dia, Célio. Bom dia, Nilson. Bom dia aos nossos ouvintes da Resenha Matinal.
16: 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São 7:26 agora.
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16: E ontem, durante o programa Giro da Notícia, o Major Rodrigo, comandante da 47ª Companhia da Polícia Militar aqui de Silvânia, fez um balanço positivo. Segundo ele, durante os 4 dias da festa de rodeios e shows em Silvânia, nenhuma ocorrência relevante alusiva à festa foi registrada.
18: Então, o balanço geral desses 4 dias de evento do Rodeio Show de Silvânia foi muito positivo. Não tivemos nenhuma ocorrência, nenhum tipo de confusão, de problemas que demandassem intervenção nossa da Polícia Militar, né? Quero destacar aí o prefeito Carlos Maia por ter atendido todas as nossas recomendações de segurança, né, tanto o posicionamento das estruturas do parque, bem como a disponibilização de estrutura para as forças de segurança, né, a tenda com monitoramento de vídeo, a internet fornecida para podermos estar fazendo monitoramento. Então, assim, foi muito positivo, foi um belíssimo evento, né? Graças a Deus não tivemos nenhum tipo de problema durante as festividades.
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16: E no final de semana, de sábado para domingo, houve o furto de uma caminhonete aqui em Silvânia. Quem furtou, inclusive, se envolveu num acidente. O Major Rodrigo, da Polícia Militar de Silvânia, também comentou sobre esse caso.
18: Com relação à situação da caminhonete furtada, na madrugada de sábado para domingo, o que aconteceu? É uma caminhonete da empresa Equatorial, né? O funcionário estava usando, estacionou, né? Porém, segundo relato, deixou a chave escondida na caminhonete, né? E aí, aproveitando essa situação, esse criminoso conseguiu localizar a chave, né? Entrou na caminhonete e evadiu. E posteriormente, bateu no muro de uma casa, né? Acreditamos que ele estaria embriagado, né? Mas as buscas continuam. Nós estamos fazendo todo um trabalho aí de busca para poder estar identificando e localizando o autor desse furto. Tá certo?
16: Agora são 7h29, 7h29. Olha, a festa lá de Leopoldo dos Bulhões é hoje e amanhã, aniversário da cidade. Amanhã tem show com Guilherme Santiago. 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
16: O município de Silvânia ainda está com a campanha de vacinação de animais contra a raiva. Ontem, inclusive, foi feito o drive dog. Você levava seu animalzinho lá de frente ao caixetão, no veículo, e recebia lá a vacina, mas a cobertura vacinal ainda é pequena. De acordo com a Jaqueline, que coordena a vigilância epidemiológica, é preciso que as pessoas levem também os animais para vacinar.
19: Então, a nossa preocupação é muito...

0: Você que tem o seu animalzinho, leve num posto de vacinação para tomar a vacina. Produtor rural, seca brava. Ontem fez calor demais, hein, Dimar?
1: Demais,
0: Aliás,
1: demais.
0: ontem em Goiânia foi a maior temperatura do ano. Aqui não ficou diferente.
1: Não.
0: Eu fui lá no site do IMET, tá fora do ar
1: Tá
0: ainda.
1: fora.
0: Ó, tem que consertar essa estação meteorológica assim, para a gente ficar sabendo os dados, né, Dimar?
1: Sim.
0: Mas fez muito calor, né? 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
0: 7h32, mais uma apreensão de drogas em Goiás. Conta pra gente aí, Libório Santos.
4: Mais uma grande apreensão de drogas feita pela Polícia Rodoviária Federal. Foram apreendidos da BR-060, bem próximo aqui à capital, cerca de 440 quilos de drogas entre maconha, skunk, haxixe e pasta base de cocaína. Um rapaz de 22 anos foi preso, ele dirigiu um carro roubado. Olha, coincidência ou não, ultimamente têm sido apreendidos muitos jovens envolvidos no tráfico de drogas. Na semana passada, foi preso um rapaz de apenas 18 anos de idade. De Goiânia, informou Libório Santos.
0: Agora são 7h32. 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
0: Hoje é 1º de setembro, 19 horas, missa na Matriz do Rosário, e 19h30 tem a Santa Missa lá na Comunidade das Pedrinhas. E você que vai à celebração, não deixe de colaborar com nossa paróquia, levando a sua contribuição. Na hora da oferta, deixe lá na cestinha a sua contribuição, ou faça uma transferência via Pix. A chave é um CNPJ 01-569-466-0016. 51.
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0: Olha, e o programa Move Brasil oferece financiamento para motoristas de táxis e de aplicativo. Conta pra gente aí, Milena Abreu.
5: Os motoristas de aplicativos, taxistas e cooperativas de transporte de todo o país já podem financiar veículos de maior valor e com prazos mais longos pelo programa Move Brasil. O Conselho Monetário Nacional aumentou o valor máximo dos automóveis elegíveis de R$ 150 mil para R$ 200 mil reais e ampliou o prazo máximo de quitação das parcelas de 6 para 7 anos. Com a medida, a quantidade de modelos disponíveis no mercado para a categoria aumenta e a ampliação do prazo de pagamento permite reduzir o peso da parcela mensal, embora o prazo maior possa aumentar o custo total da operação, conforme as condições do financiamento. Lembrando que, para usar as vantagens oferecidas pelo programa, os veículos precisam ser novos e destinados ao transporte remunerado de passageiros. Da Rádio 2, Milena Abreu.
0: Agora já são 7h34, Daphne, eu acho que informa, dia 8 de novembro, semana que vem, tem exame de vista. 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
0: E a Equatorial alerta: quem é beneficiário do programa Tarifa Social de Energia deve ficar atento ao prazo de recadastramento. Conta aí, Libório.
4: A Equatorial Goiás reforça que as famílias goianas que recebem desconto da tarifa social de energia elétrica precisam regularizar seus dados cadastrais até 31 de dezembro deste ano. A determinação da Agência Nacional de Energia Elétrica, ANEEL, estabelece novas condições para a manutenção do benefício, que garante 100% de desconto na conta de luz sobre o consumo dos primeiros 80 kW por mês. Quem não atualizar as informações dentro do prazo terá a tarifa social cancelada a partir de janeiro do ano que vem, hein? De acordo com dados da Equatorial Goiás, 193.235 clientes já possuem a tarifa social e estão correndo o risco de perdê-la caso não atualize seus dados.

0: dentro do prazo estabelecido. Além disso, 414.445 clientes do Estado poderiam ter direito ao desconto, mas ainda não realizaram o cadastro. De Goiânia, informou Libório Santos.
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1: O governo federal encaminhou ontem para o Congresso o orçamento para o ano que vem. De Brasília, Yuri Hudson.
4: O governo federal apresentou nesta segunda-feira o orçamento para 2027 com o primeiro superávit primário em 5 anos. O Planalto ainda propõe para 2027 um salário mínimo de R$ 1.741. A proposta enviada ao Congresso projeta saldo positivo de R$ 18.600 bilhões nas contas públicas no próximo ano, equivalente a 0,1% do PIB. Se o resultado for confirmado, será o primeiro superávit registrado nas contas públicas do governo federal desde 2022. O projeto prevê um salário mínimo de R$ 1.741. O valor serve de referência para benefícios da Previdência, BPC, abono salarial e seguro-desemprego. No orçamento, esses gastos juntos somam mais de R$ 1.314 bilhões. O senador Paulo Paim, que integra a Comissão de Orçamento do Congresso, diz que esses montantes são essenciais para a vida do brasileiro.
5: Quem está no BPC, quem está nos benefícios da Previdência, é principalmente o povo mais pobre, né? E quando você dá o aumento para o salário mínimo de acordo com a inflação e mais um aumento real, ele está colaborando e contribuindo para o combate à pobreza, olhando para aqueles que mais precisam. Quando você injeta dinheiro na economia, você está gerando, inclusive, mais emprego, mais renda, está gerando mais saúde, está melhorando a qualidade de vida.
4: A proposta traz ainda restrições para o crescimento das despesas com servidores públicos. Como houve déficit em 2025 e há um novo resultado negativo projetado para este ano, um gatilho do arcabouço fiscal limita reajuste acima da inflação para o próximo ano. O orçamento também reserva R$ 6 bilhões para aporte nos Correios, que executam um plano de recuperação financeira. O texto deve ser analisado pelo Congresso, que também precisa votar a Lei de Diretrizes Orçamentárias de 2027. De Brasília, Yuri Hudson.
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1: São 7:39, 7:39. Olha só, o Olívio Lemos já está conosco aqui ao telefone. Ele vai nos contar sobre a questão do abastecimento de água lá em Vianópolis. É isso, Olívio. Bom dia.
6: Bom dia, Célio de Abreu Silva. Bom dia, ouvintes da Rio Vermelho. A Saniago está ampliando a capacidade do sistema de abastecimento de água de Vianópolis com importantes investimentos na rede de distribuição e outras melhorias previstas para os próximos períodos. De acordo com o gerente local da Saniago, Fábio Júnior de Oliveira, foram implantadas novas adutoras com destaque para ampliação do diâmetro das tubulações. Ele foi entrevistado por nossa reportagem e falou sobre a ampliação do sistema de abastecimento, assim como a implantação de novos reservatórios na cidade. Vamos ouvir o que disse Fábio Júnior de Oliveira.
7: Nós estamos ampliando a adutora, hoje a gente trata 32 litros por segundo, o objetivo é de passar isso para 50 litros por segundo e ampliar a capacidade de reservação também.
8: E o caso de captação também vai aumentar a capacidade de captação, porque temos aí 3 córregos que vocês captam água, vai aumentar também essa captação?
7: Sim, Olívio, é o último passo, que é a captação. A gente já tem um estudo hidrológico dessa parte, então agora após a estrutura pronta, é trabalhar o aumento da captação. Já temos o estudo de eficiência energética pronto, Então, por etapas a gente fez na cidade, fizemos agora na estação de tratamento e a última etapa é a captação.
8: Com essas mudanças, com investimentos na Saniago aqui em Vianópolis, para quantos anos você pode garantir que não haverá colapso no abastecimento?
7: Nós trabalhamos para 2049, né? Então nós estamos falando aí de nada, no mínimo 20 anos. Mas o nosso objetivo e o sistema de saneamento, ele é preparado para pelo menos 2050, 2070. A gente trabalha para que isso não aconteça. Então a gente tem um histórico de medição de vazão do córrego, uma medição do uso da cidade e com isso a gente projeta o futuro de acordo com a necessidade.
8: Existe planos para colocar novos reservatórios? Nós temos, por exemplo, o reservatório do bairro Michele. Poderia aumentar a capacidade de reservatórios também?
7: Perfeita pergunta, Olívio. Sim. Nós temos hoje reservação no São Vicente, no Blase, no bairro Michele e na nossa própria estação de tratamento. Essa estruturação de adutoras dentro da cidade, na nossa estação de tratamento, ela vem com a cereja do bolo, os reservatórios. Então, nós já temos locais, inclusive amanhã a gente vai fazer a medição de um local já programado para a instalação dos reservatórios em torno de 1 milhão a 1,5 milhão de litros para que possa suportar. Lembrando que os novos empreendimentos, novos bairros já, os próprios empreendedores já colocam reservatório. Então, a gente vai resolver isso para a parte antiga da cidade. E a parte nova vai crescer junto com os empreendimentos.
6: Fábio Júnior de Oliveira, da Saniago, fez questão de dizer que as melhorias são importantes para acompanhar o crescimento de Vianópolis e aumentar a segurança no abastecimento de água para a população, especialmente nos períodos de maior consumo e de estiagem. De Vianópolis, Olívio Lemos.
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1: Goiânia vai sediar um dos maiores eventos do marketing do agro. Será agora em setembro. Conta pra gente aí, Libório Santos.
0: Dias 4 e 5 de setembro acontece em Goiânia o maior evento da América do Sul de marketing do agro, com participantes de inúmeros países. É o Agro Summit 2026. Há uma expectativa muito grande em torno desse evento, levando-se em conta que o agro é destaque na economia goiana. O Senar Goiás apoia e participa, como informa o superintendente de seu Borges.
9: É o maior congresso aí de negócios, marketing e inovação para o agro da América Latina. Vão estar lá mais de 15 palestras, vários painéis, mais de 4 workshops, mais de 50 profissionais no palco ali, debatendo temas importantes para o agro, onde novas tecnologias, inteligência artificial, novos modelos de negócio, novas gerações se encontram num único local, né? Onde o Senar estará presente, somando junto com todos esses profissionais que por ali passarem.
0: De Goiânia, informou Libório Santos.
1: 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De Brasília, Alan Barbosa.
10: O ministro do Tribunal Superior Eleitoral, Dias Toffoli, impôs restrições à campanha digital do candidato à presidência da República pelo Missão, Renan Santos. Toffoli determinou a suspensão da propaganda eleitoral do candidato nos perfis não informados à Justiça Eleitoral. Também proibiu repasses do fundo eleitoral e a participação de Renan Santos em debates de rádio, televisão, podcasts e outros meios de comunicação. O site e o perfil no X, que foram devidamente informados ao TSE, podem continuar a divulgação do candidato. A medida afeta 16 perfis informados fora do prazo legal. Em entrevista coletiva, Renan Santos justificou a omissão por falhas no sistema do TSE.
11: Inúmeros outros candidatos e colegas de vocês da imprensa já fizeram matérias sobre isso, apresentaram problemas nesses cadastros de redes sociais. Estamos falando na casa só dos reportados de centenas. Nós peticionamos, após o início da campanha, para retificar tudo isso de maneira bem clara e de boa fé. a retificação de todas as redes sociais, e essa retificação foi apresentada por nós, anterior a qualquer solicitação do Ministério Público. Centenas de candidatos passaram por esse mesmo problema. E um sistema novo que foi implementado não deveria servir de subterfúgio para que um juiz saia caçando candidaturas como está fazendo. Porque o que ele está fazendo comigo é uma cassação branca na minha candidatura.
10: Pela decisão, a campanha de Renan Santos não pode criar outros perfis ou utilizar perfis de outras pessoas para divulgar o candidato. Dias Toffoli avaliou que o candidato orquestrou uma omissão estratégica, o que caracterizaria desvio de finalidade. O ministro destacou que as redes não informadas beneficiam-se de algoritmos opacos e se furtam ao controle social e legal. Dissimulam-se como usuários comuns, transitando à margem do espaço legítimo de disputa no ambiente digital. De Brasília, Alan Barbosa.
1: 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São 7h47, nós estamos de olho aqui na licitação hoje, né, Edmar?
12: Sim, que deve acontecer hoje.
1: É, hoje está marcada a licitação lá para asfaltamento da rodovia GO139, agora às 10 horas da manhã, tomara que corra tudo sem nenhum transtorno, para que a gente possa também ter esse resultado já de imediato. São 7h47, hora de falar da Total Esquadrias de Alumínio. 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Edmar, você sabe que eu adoro ir na feira, né?
12: Sim.
1: Feira não é só comprar, é uma celebração. É um bate-papo. E lá a gente tem vários amigos. É o caso do seu João Bosco, lá da região do Jurubatuba. Seu João Bosco vende queijo, vende ovos, vende limão, vende verduras, vende laranja. E hoje é aniversário de casamento dele, rapaz.
12: Olha.
1: Seu João Bosco, lá da feira, e a dona Maria de Lourdes, completando 53 anos de casamento. Hoje, parabéns, viu, seu João? Sou cliente dele lá. A gente trava uma batalha sempre na quaresma. Porque ele fala pra mim que galinha não bota ovo na quaresma. E a quaresma nunca é uma data fixa. Como é que essas galinhas sabem que tá na quaresma? E toda quaresma a gente trava uma batalha lá. Ele fala, ah, sério, galinha não bota ovo na quaresma. Seu João, mas como é que... Ela sabe que é quaresma, que cada ano é quaresma, é uma data fixa, mas é um grande amigo, gosto muito dele. Ele e a dona, o senhor João Bosco e a dona Maria de Luz estão fazendo 53 anos de casado. Ele tem um filho, o Patrício, que o acompanha sempre na feira. Grande abraço, viu, seu João? 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São 7h49, hora do nosso resumão com os principais fatos de hoje.
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13: Goinfra faz hoje licitação para asfaltamento da GO139 entre Silvânia e o Lago Corumbá 4.
14: O governo federal apresentou nesta segunda-feira o orçamento para 2027 com o primeiro superávit primário em 5 anos.
0: Famílias beneficiadas com a tarifa social de energia precisam renovar o cadastro.
15: Depois de defender as cores da Argentina por 20 anos, Lionel Messi anunciou nesta segunda-feira, através das redes sociais, que está aposentado das partidas com a seleção.
13: Pentágono Engenharia é a vencedora da licitação para asfaltamento de estrada que passará pelos municípios de Gameleira de Goiás, Silvânia e Luziânia.
0: Dias 4 e 5 de setembro acontece em Goiânia o maior evento da América do Sul de marketing do agro, com participantes de inúmeros países. É o Agro Summit 2026.
10: O ministro do Tribunal Superior Eleitoral, Dias Toffoli, impôs restrições à campanha digital do candidato à presidência da República pelo Missão, Renan Santos.
0: O Tribunal Regional do Trabalho abriu um processo seletivo para estagiários em pós-graduação em Direito. As inscrições vão até dia 8 de setembro.
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17: 1º de setembro de 2026, terça-feira. Manchetes desta edição. Campanha Nacional de Multivacinação termina na data de hoje. Hoje, a unidade de saúde do Centro de Vianópolis funcionará até às 19 horas para atender crianças e adolescentes que forem vacinar. Jovem vianopolino Gustavinho, após assinar contrato profissional com o Taguatinga Esporte Clube, foi emprestado ao Brasiliense. É mais uma promessa do futebol de Vianópolis que se torna atleta profissional. Mais detalhes daqui a pouco. Estamos parabenizando os aniversariantes da data de hoje. Daiane Caroline Cacheta, Natália Santos, Odair de Abreu, nosso amigo Borracha, Gleisane Caroline Machado, José Rodrigues Sobrinho, Jesuíno Moreira dos Santos, nosso amigo Jesu, Paulo Henrique de Souza, Rodrigo Souza, Tatiane Rodrigues, Milena Rodrigues Pereira e Otacílio Correia Neto. A estes e aos demais aniversariantes de hoje, parabéns, felicidade! Gerente local da Saniago, Fábio Júnior de Oliveira, diz que a implantação de novas adutoras e o aumento na capacidade de captação, Saniago ampliará abastecimento de água em Vianópolis. Segundo ele, dificilmente Vianópolis enfrentará problemas no abastecimento de água por diversos anos. Mais detalhes hoje no Giro da Notícia e na edição das 13 horas do Correspondente Vianopolino. Na próxima quinta-feira tem leilão de gado misto no Parque Agropecuário de Luziânia. Serão leiloados animais para cria, recria e engorda. Já na próxima sexta-feira vou realizar leilão de gado misto na Pacheco Leilões, próximo à cidade de Apatiânia. Esses leilões serão transmitidos pelo YouTube, canal Olívio Lemos. 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Mais uma promessa do futebol de Vianópolis. Se tornou atleta profissional. Gustavo Almeida Mendes, ou simplesmente Gustavinho, assinou recentemente contrato profissional com o Taguatinga Esporte Clube de Brasília. E o Taguatinga, após a assinatura do contrato, emprestou Gustavinho ao Brasiliense. Ele já está atuando por seu novo clube. Gustavinho, meia atacante, é filho de Luiz Sérgio Mendes, Serginho, e de Reila Barbosa de Almeida. Com certeza, Gustavinho conquistará seu espaço e brilhará nos gramados, pois futebol para isso ele tem. Atenção, proprietários rurais. O Antônio do sindicato comunica que está realizando as declarações do ITR 2026. Ele atende de 11 às 15 horas, de segunda a sexta-feira, no Sindicato Rural de Vianópolis. Ele orienta as pessoas a não deixarem para os últimos dias, pois este ano há várias alterações que exigem mais atenção no preenchimento. Informações 629-9914-0480, 629-9914-0480. Vai fazer o ITR? Fale com o Antônio do sindicato. Notícia final. Termina na data de hoje, 1º de setembro, a campanha nacional de multivacinação, que tem por objetivo atualizar a caderneta vacinal de crianças e adolescentes menores de 15 anos. Segundo a secretária municipal de saúde, Angélica Sindra, a campanha busca ampliar as coberturas vacinais e reduzir o risco de circulação de doenças imunopreveníveis, como sarampo, poliomielite e meningite. Ela informou que os pais e responsáveis devem levar seus filhos para serem imunizados nas unidades de saúde de Vianópolis, Ponte Funda e Caraíba. Ela lembra que hoje, último dia da campanha, a unidade de saúde do centro de Vianópolis funcionará até às 19 horas. De Vianópolis, Olívio Lemos.

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1: E aí, pessoal, bom dia. A partir de agora estaremos aqui juntos, uma Dinal aconchegante do seu rádio.

0: Busque adaptar-se às situações de momento. Cada uma exige de você diferente postura, reclama capacidade de ação, muda de uma hora para outra, é risonha ou triste, há ou não movimentação, pede ou não o reconhecimento interior. Você tem que agir com equilíbrio. Em qualquer situação, mantenha a alegria. Não se oponha às pessoas e coisas, nem se deixe abalar pelos acontecimentos. Defenda a paz. Use a energia divina que há em você. Acredite que Deus está lhe sustentando. Você sempre cresce quando atua melhorando o lugar em que se encontra. Bom dia, bom dia! Estamos aqui começando o nosso Show da Manhã. Bom dia para você, meu amigo, para você, minha amiga. Estamos chegando, Show da Manhã desta terça-feira. Deus no coração, as bênçãos do Divino Espírito Santo para iluminar os nossos caminhos e as nossas palavras e com muita força para trabalhar. Vamos juntos? Eu daqui, você daí, nesse laço de amizade que não acaba nunca. Aqui na 96,7 Rio Vermelho FM, com você em todo lugar. A direção, o jornalista Célio Silva e o diretor Valdir Rosa de Oliveira. Alô, dona de casa, bom dia, aquele abraço. Que prazer tê-la como ouvinte por aqui. Os amigos das fazendas, chácaras e sítios, bom dia. Alô, vovô, alô, vovó, alô, criança, alô, juventude do meu Brasil.
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0: Sempre com a força do pensamento positivo é que vamos juntos.
3: Vai dar tudo certo.
0: Deus ao nosso lado. Ele é bom, hein? Poderoso. Com o poder da justiça e da solidariedade. Sejamos justos e solidários.
3: Vai dar tudo
0: gratidão.
3: Certo.
0: Estamos vivos, né? Para fazer gente feliz. A começar dentro de casa. E depois a gente sai esparramando felicidade por onde a gente passar.
3: Vai dar tudo certo.
0: Perseverança e aquela palavrinha mágica que transforma a nossa vida. Atitude.
3: A nossa fé em ação. Vai dar tudo certo.
0: Olha, o nosso telefone já está à sua disposição por aqui. 99956-1155. Quem está lá é a Edivânia. Rosita está de férias. E a Edivânia está lá para te atender. Aqui tem a opinião do ouvinte.
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0: 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O WhatsApp do Show da Manhã está por aqui. 996741155 para mensagem de voz, de texto e também o seu bom dia alegre de hoje.
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Então, para abençoar a nossa terça-feira, para abençoar também o mês de setembro que começa hoje, vamos então rezar e cantar comigo?

0: Alô Silvânia, alô Goiás, alô meu Brasil, bom dia!
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Agora em Silvânia são 8h10, 8h10, mês de setembro, a primavera está batendo na porta. A auxiliadora de casa sempre pede uma música aqui no mês de setembro, eu até procurei essa música aqui hoje. A auxiliadora logo ela manifesta aqui, ela gosta de ouvir uma música no mês de setembro, né? Chegada da primavera. Tô aguardando ver a auxiliadora de Castro, pode mandar aí. Lúcia, Pamonharia Dom Bosco, bom dia, tudo bem? Um ótimo mês de setembro para você. Alô, Adriana Viana, também já está conosco. Quando entrar setembro, é uma boa nova andar nos campos. Quero ver brotar o perdão, onde a gente plantou juntos outra vez. Ah, é o Beto Guedes, essa aqui é a música da auxiliadora de Castro, sabia? É o Beto Guedes, rapaz. É isso aí, coincidentemente, mas Deus é poderoso demais. Eu tava procurando essa música aqui, e é essa aqui que a auxiliadora de Castro gosta dessa música. O nome dela é, deixa eu ver aqui, Sol de Primavera, essa daqui, ó. É, setembro, tem que ter essa música aqui, ó, Sol de Primavera.

Beto Guedes, sol de primavera. Obrigado, Adriana Viana, pela lembrança aqui. Tá? Bom dia também para a Rosenira Costa, lá em Juazeiro, no Norte, no bairro do Horto, já acompanhando também aqui o nosso show da manhã.

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3: Quando o produtor deve começar a se preparar para a seca, hein?
4: O ideal, Luciano, é começar antes da seca chegar. O certo é sempre planejar com antecedência, fazendo a organização de reserva de alimento, avaliando a necessidade de suplementação e observando como que está a condição do pasto. Quem antecipa, normalmente consegue passar pela seca com menos prejuízos.
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18: Olha, faleceu ontem e será sepultada hoje a Salete Nascimento. A Maria Salete Nascimento, filha do Zé Caetano, né? É, ela que por muito tempo ela ajudou na igreja. Ela cantou também o canto do perdão por muitos anos. Já também cantou o canto da Verônica aqui em Silvânia, né? E ela foi a nossa convidada para gravar a última música, interpretar a última música do Bloco do Id, que foi a música para Dona Deni, né? A Salete, eu a convidei para que nós pudéssemos eternizar a voz desse grande talento silvaniense que, infelizmente, faleceu ontem. O sepultamento será agora às 10 horas. Agora às 9 horas vai acontecer uma missa de corpo presente. Estive lá no velório de manhã. Então fica aí o nosso agradecimento pela vida da Salete e a potente voz, né, que ela tinha, que em muitos momentos ela pôde contribuir aqui com a nossa comunidade. E fica aí também o quanto é importante a gente fazer com que os talentos tenham oportunidade, né? Ela gravou a última música do Bloco do It, com a sua potente voz, e realmente ficou eternizada. Deixa eu rodar um pedacinho da música aqui, para você recordar a potente voz da Salete, silvaniense, né? Que faleceu ontem, mas ela deixou, portanto, essa gravação eternizada.

0: cantinho do Brasil.
1: É, ontem, quando eu fiquei sabendo do falecimento da Salete, eu busquei algumas recordações. Nós estivemos na casa dela, lá ensaiando, gravando essa música, e ela muito receptiva nos recebeu lá, juntamente com o secretário de Cultura, lá o João Reis, do Garganta, o maestro Ricardo Guerra, o Gustavo, depois lá dos ensaios com o saboroso Café da Tarde. Ela também cantou outras músicas lá para que nós pudéssemos ouvir a sua voz, né? Muito receptiva e alegre, mesmo ela com problemas de saúde, ela se dispôs com muita boa vontade a eternizar a sua voz aí numa música do Bloco do It. Então, Salete, muito obrigado, viu, pela sua contribuição. Com certeza está em um bom lugar, né? E fica aqui o nosso reconhecimento a essa silvaniense que, com essa potente voz, afinadíssima e potente, ela nos agraciou em muitos momentos.

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3: Agora em Silvânia são 8h34, Nivaldo Fernandes por aqui com os números da... Nivaldo Fernandes, bom dia, vamos conferir o que é daqui a pouco.
4: Bom dia, Luciano, bom dia, ouvintes. Daqui a pouquinho a Loteria Silvânia vai trazer os resultados de ontem. Nós temos a Quina, Loto Fácil, Loto Mania e Dupla Cena.
3: Caneta e papel na mão aí, já já, números da sorte.
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4: Drops do Pet chegando com mais uma daquelas manias felinas que parecem não ter explicação. Você coloca água limpinha no pote e o gato, em vez de simplesmente abaixar a cabeça e beber, encosta a patinha, mexe na água e às vezes até lambe a própria pata. Mas esse comportamento pode ter diferentes motivos. Como a superfície da água parada pode ser difícil de perceber, alguns gatos tocam nela para identificar melhor onde ela está. Outros podem se sentir desconfortáveis quando os bigodes encostam nas bordas de um recipiente muito estreito. Por isso, vale testar um pote mais largo e raso, ou até uma fonte própria para felinos. E tem, claro, o gato que simplesmente descobriu que espalhar água pelo chão é muito mais divertido do que beber direto. Aí já é personalidade.
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6: Agora em Silvânia, são 8h40, vamos conferir aí os números da sorte. Nivaldo Fernandes, em nome da Loteria Silvânia. Fácil e você fazer sua aposta e de repente faturar aí na loteca. Números, Nivaldo.
7: Muito bem, vamos começar então com a Quina, concurso 7.106, sorteio foi ontem, dia 31 de agosto. Números da Quina, 18, 23, 34, 49 e o 6969. Olha, ninguém acertou os cinco números da Quina, o prêmio está acumulado para hoje, dia 1º de setembro, com estimativa de R$11.300.000. Ótimo prêmio, hein? Faça suas apostas, pode comprar bolão também com as meninas da loteria. Bom, depois da Quina, vamos conferir também a Loto Fácil, concurso 3.776, sorteio de ontem, dia 31. Atenção para os números da Loto Fácil. 3, 5, 7, 8, 10, 14, 16, 17, 18, 19, 20, 21, 23, 24 e o 25. Olha, um apostador acertou os 15 números, vai receber R$ 1.572.957,19. A estimativa para hoje é de 2 milhões de reais. Bom, vamos conferir na sequência a Lotomania para você que apostou. Confira aí o resultado, 2.970. Sorteio de ontem também, dia 31 de agosto. Números da Lotomania: 7, 11, 15, 16, 17, 19, 28, 32, 37, 39, 44, 66, 66, 70, 72, 80, 82, 85, 87, 92 e 96. Olha, ninguém acertou os 20 números. O prêmio está acumulado para amanhã com estimativa de 2 milhões e 700 mil reais. Pode fazer as suas apostas na Lotomania. Bom, por último, vamos conferir a dupla cena. Concurso 3003, sorteio de ontem, dia 31. Números do primeiro sorteio: 9, 11, 19, 34, 36 e o 44. Números do segundo sorteio: 3, 19, 22, 38, 39 e o 45. Olha, ninguém acertou a cena do primeiro sorteio. O prêmio está acumulado para amanhã com estimativa de 2 milhões e 800 mil. Ninguém acertou a cena do segundo sorteio também. Informou Loteria Silvânia. Amanhã tem mais resultados. Uma ótima terça-feira para você. Valeu, Luciano.
6: Ok, Nivaldo Fernandes e os números da sorte.
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14: As contas do setor público registraram superávit primário de R$1,4 bilhão em julho, segundo o Banco Central. O resultado representa melhor em relação ao mesmo mês do ano passado, quando houve déficit de mais de R$66 bilhões. Apesar do saldo positivo no mês, o cenário fiscal segue pressionado. De janeiro a julho, o setor público acumula déficit de quase R$79 bilhões. A dívida pública também avançou e chegou a 82,5% do PIB, o equivalente a quase R$11 trilhões. É o maior patamar registrado em mais de 5 anos.
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9: O US Open começou com quedas pesadas entre os grandes nomes do tênis mundial. Novak Djokovic foi eliminado logo na primeira rodada pelo argentino Mariano Navone, número 49 do mundo. O sérvio perdeu por 3-2 em uma batalha de 4 horas e 36 minutos. Aos 39 anos, Djokovic sofreu com problemas físicos. Vomitou, teve cãibras e chegou a chorar durante a partida. Foi a primeira eliminação dele na estreia de um Grand Slam desde 2006. Outra lenda que deu adeus foi Venus Williams. A americana de 46 anos perdeu para Sofia Kenin por 2-0 e chegou à 15ª derrota consecutiva. Logo na largada, o US Open já se despede de dois gigantes do tênis.
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11: Agora em Silvânia são 9 horas e 37 minutos. Bom, precisa-se de uma pessoa para cuidar, para trabalhar em uma fazenda e cuidar aí de gado Nelore. Se você tem essas habilidades, pode então fazer o contato, viu? Vou passar o

Telefone aí, alguém para mexer com gado Nelore, ali na beira do Corumbá 4. Morar na fazenda, ali na região do Mato Grande, e trabalhar com gado Nelore. Entre em contato no 629-9603-3447. 629-9603-3447. Se você tem habilidade para cuidar de gado Nelore, pode entrar nesse contato aí e para de repente dar certo, né? Acabei de receber uma informação aqui o Show da Manhã é assim, né? O ouvinte ajuda a gente fazer o programa. Lá em Uberlândia, que não está muito longe daqui nada, tá chovendo, rapaz. De repente essa chuva tá vindo para cá também, né? Uberlândia, agora há pouco, caiu uma chuvada boa. Seja bem-vinda. Aí a chuva. Setembro. Setembro tem a letra R. Mês que tem a letra R, chove. Setembro, outubro, novembro, dezembro, janeiro, fevereiro, março e abril. São 8 meses, período chuvoso, né? Que seja bem-vindo à chuva. Rita Amélia. Oi, Rita, tudo bem com você? A Rita tá ligada no Show da Manhã. Bom dia para você, para o seu esposo também, o Antônio. Tô em Japão, conhecido assim também, né? Ela tá abraçando os idosos lá do Lar dos Idosos de Vianópolis, especialmente para Marina Andrade. Oi, Marina Andrade, tudo bem com você? Um abraço, viu? Abraço para você, para todos do Lar dos Idosos em Vianópolis e o carinho especial da Rita Amélia, acompanhando sempre também aqui o nosso Show da Manhã. Alô, Moraes Construção, vai aumentando o volume do rádio, já já a gente roda a sua música. Agora a música Felicidade vai para a turma lá do Lar dos Idosos em Vianópolis.

0: Olha, agora em Silvânia são 9h47. Deixa eu fazer alguns registros aqui. É, hoje é aniversário do Manguba, aniversariante de hoje, parabéns, né? É, Linão, abraçando com muito carinho. Manguba, aniversariante de hoje, parabéns aí de toda a família, pro Elson Freitas e Cristóvão, popular Corva, aniversariante aí do último dia 21 de agosto também. Parabéns e felicidades. É, a dona Cleide, a irmã Angelina, Cleomar, o filho João Marcelo e Mauro, para Angélica, aniversariante de hoje. Parabéns, felicidades aí para Angélica, muitos anos de vida, viu? Carinho especial aí dessa turma toda. É isso aí, Angélica, pode comemorar. Manguba, grande Ronaldo, pode comemorar também. Parabéns para você, felicidades. Abraço aí carinhoso aí dos amigos. Agora são 9h47.
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11: Você já entrou no carro e viu a velocidade, as instruções do GPS ou outras informações aparentemente projetadas bem na frente do motorista? Esse recurso é o chamado Head-Up Display, ou HUD. A ideia é simples: mostrar dados importantes dentro do campo de visão para que o motorista não precise desviar tantos olhos para o painel. Dependendo do veículo, a imagem pode ser projetada diretamente no para-brisa ou numa pequena tela transparente. Modelos mais avançados conseguem exibir navegação, alertas de segurança e até informações dos sistemas de assistência à condução. A dica do Automotors é configurar o HUD para mostrar apenas o que realmente é útil.
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13: Olha, bom dia para o pessoal da Moraes Construções. Tá acompanhando a gente aí, agora tem novo integrante lá, o Xande. E aí, Xande, como é que você tá? Tá na turma aí, né? Wesley, o Almiro e o Xande. Deus é caipira, é a música que eles pediram aqui, ó.

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15: A Anvisa aprovou o registro de uma nova caneta de semaglutida produzida pela farmacêutica brasileira EMS. Chamado de Ilumec, o medicamento é indicado para tratamento de adultos com diabetes tipo 2. O produto utiliza o mesmo princípio ativo de medicamentos como Ozempic e Wegov, mas não é genérico. O Ilumec foi registrado como medicamento similar e é vinculado ao Ozivi, também produzido pela EMS. Ainda não há previsão para a chegada às farmácias, nem informações sobre o preço. Antes da comercialização, o valor máximo do medicamento precisa ser definido pela Câmara de Regulação do Mercado de Medicamentos.
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17: Olha, vamos para Leopoldo de Bulhões agora com o repórter Aurisney Funchal.
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20: hoje na Praça Dom Bosco, serão realizados vários shows a partir das 20 horas. Tem show de uma banda de forró, som automotivo e show da dupla sertaneja Guilherme Santiago. Em seguida, encerrando a noite, apresentação do DJ Breno Paixão. Amanhã, 2 de setembro, que é o dia do aniversário de Leopoldo de Bulhões, a partir das 8 horas da manhã, na Praça Dom Bosco, tem desfile cívico-militar com a participação de todas as escolas de Leopoldo de Bulhões, a Polícia Militar, o Exército e o Corpo de Bombeiros Militar do Estado de Goiás. Depois, será servido bolo, almoço com arroz carreteiro, terá show para as crianças com personagens infantis e também show ao vivo com música sertaneja. Com o apoio de vários colaboradores que ajudaram com doações, será servido chope de graça para a população. O dia inteiro de movimentação e eventos da Praça Dom Bosco no dia do aniversário da cidade. De Leopoldo de Bulhões, Álvares Ney Funchal.
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7: O influenciador Gustavo Tubarão saiu em defesa da festa do Peão de Barretos após uma série de polêmicas envolvendo o evento. Em um vídeo publicado nas redes sociais, o influenciador afirmou que o Barretão vai muito além das brigas, ostentação e conteúdos para a internet. Segundo ele, a festa representa a cultura caipira, o trabalhador rural e a tradição da moda de viola. Tubarão também destacou a arrecadação destinada ao Hospital do Amor. O influenciador ainda disse que Barretos nunca precisou de influenciadores para existir e defendeu que quem está no evento use a visibilidade para mostrar a verdadeira essência da festa.
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10: Hashtag fica a dica chegando. Ô, gente, a segunda temporada de O Amor da Minha Vida, né? Série estrelada por Bruna Marquezine e Sérgio Malheiros no Disney Plus, ganhou um trailer emocionante. E data de estreia oficial pro dia 9 de outubro. Na nova fase, a história acompanha os desafios da vida adulta e os desencontros entre os protagonistas, né? Contando ainda com participações especiais como a de Ludmilla. E um elenco recheado de novos nomes na plataforma.
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11: Agora em Silvânia são 10:37.

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11: Agora em Silvânia, 10h46.

0: comunica e está a realizar. 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Ele orienta as pessoas a não alterações que exigem mais atenção no preenchimento. Informações 629-9914-0480. Vai fazer o ITR? Fale com o Antônio do Sindicato. Notícia, membro, a campanha nacional de multivacinação, que tem por objetivo atualizar a caderneta vacinal de crianças e adolescentes, Municipal de Saúde, Angélica Sindra, a campanha busca ampliar as coberturas vacinais e reduzir o risco de circulação de doença elite e meningite. Ela informou que os pais e responsáveis devem levar seus filhos para serem imunizados nas unidades de saúde. Ela lembra que hoje, último dia da campanha, a unidade de saúde do Centro de Vianópolis funcionará até às 19 horas. De Vianópolis, Olívio Lemos.
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3: É agora, tá começando o Giro da Notícia, são 11 em ponto, Loteria Silvana informa, hoje tem Mega Sena acumulada, faça sua aposta até 5:30 da tarde, informa também, vai começar o mais completo e dinâmico informativo do seu rádio.
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3: Estamos já no mês de setembro. Hoje é terça-feira, 1º de setembro. Estamos começando o Giro da Notícia e com muitas informações importantes para você. Edmar, muito bom dia.
6: Bom dia, Célio. Bom dia, Nilson. Bom dia aos nossos ouvintes do Giro da Notícia.
3: Assim como eu expliquei hoje, o programa agora é mais dinâmico, porque meio-dia mais. O programa tem muitas informações importantes. Você pode continuar participando conosco através dos nossos canais de interação, WhatsApp, portal riovermelho.com. Telefone lá na recepção é o 9956-1155. E a Rosita está de férias. Quem está conosco a partir de hoje é a 56-1155. Boas férias para a Rosita. 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
3: Pois é, o tempo é de seca. Nós estamos aí sem energia, sem chuva, né? Sem energia não, sem chuva, né? É, a última chuva aqui para valer mesmo foi dia 14 de julho. Além da questão da um pouco de preocupação em vários setores. Um deles é o abastecimento de água. E de acordo com técnicos da Secretaria Municipal, da Secretaria de Meio Ambiente do Estado, já visitaram o córrego Caidor, a vazão de água do córrego Caidor é cada vez menor. A Paula, a gente bateu um papo com o repórter Paulo Renner e explicou qual é a situação atual do córrego Caidor.
7: Sim, Paulo, nós aqui da Secretaria vamos estar a água do município e está sim numa situação preocupante. Semana passada eu estive lá acompanhada do pessoal da Saneago, veio um pessoal de gente, a vazão da água do Caidor está pouca. O período da tarde ela ainda fica menos ainda, então é uma situação que a gente tem que se preocupar sim. A gente vai entrar aí no período que tem o El Niño vindo e a gente acha que por ser algo muito grande não chega aqui, mas a gente tem que se preocupar. E a questão do Caidor vai sim ser, a gente tem que economizar, a gente tem que procurar ser.
8: Demora ainda o período chuvoso, né? Ainda leva um certo tempo.

0: Até lá, existe uma parceria entre Secretaria Municipal do Meio Ambiente e Saneago para planejamento.
1: Sim, Paulo. Essa semana nós vamos ter mais uma parte de monitoramento, uma segunda etapa dessa visita que a gente fez no Caidor. E a gente vai ver quais providências podem ser de Silvânia para ver o que a gente pode estar fazendo para que a população não sofra tanto com a seca. A cidade aumentou muito a população, está sendo de uma nova opção e ver como que vamos fazer essa parte aí do monitoramento para que não falte água na população.
2: O secretário da população, sobretudo para ser parceira nesse momento, não gastando muita água. O secretário Cleto informou que a secretaria está também atenta a essa questão que envolve.
3: A gente pede o alerta para a população, que ele diminui, economiza água, porque estão há um período muito seco e pode se agravar mais ainda. Mas a gente está acompanhando. De nós, depende da população que possa nos ajudar a economizar água no banho, né, para vocês tomar banho mais rápido, não lavar calçada. Economiza água, porque já estamos aqui, a secretaria está fazendo um trabalho, acompanhando, para que possa evitar acontecer o racionamento de água.
0: Secretário, um possível falta de água, ou seja, vazão do aí para a Saneago está fazendo a retirada da água.
3: Paulo, a opção que seria, fica um pouco longe, mas seria o córrego do Rio dos Boi.
0: Aconteceu
3: um projeto, porque a cidade está crescendo, surgindo cada dia novos loteamentos, então já tem um projeto que já possa trabalhar junto com o prefeito, o governo estadual, que possa já pegar uma água do crescendo cada dia mais, então o Caidor não é suficiente para abastecer.
2: Bom, claro, o Cleto e a Paula são da Secretaria Municipal do Meio Ambiente, representantes da Saneago sobre esta situação. Fato é que nós já tivemos um racionamento aqui em 2017, não é isso, Edmar?
4: Isso mesmo.
2: Em 2017 tivemos um racionamento d'água, que não é de agora, já se arrasta há algum tempo. Existe possibilidade, existe o risco, se a gente não tomar medidas imediatas ou se não vier uma chuva para aumentar, não tem como se segurar a expansão de uma cidade. Né? Existe a necessidade das pessoas construir

0: o dente, não precisa deixar a torneira aberta enquanto você escova os dentes. Então são muitas medidas que a gente pode tomar, mas a responsabilidade maior já é de procurar uma alternativa futura para que a gente não tenha medo d'água. 11 e 7.
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Vianópolis, com importantes investimentos na rede de distribuição e outras melhorias previstas para o ente local da Saniago, Fábio Júnior de Oliveira, foram implantadas...

0: dentro da cidade, na nossa estação de tratamento, ela vem com a cereja do bolo, os reservatórios. Então, nós já temos locais. É, inclusive, amanhã a gente vai fazer em torno de 1 milhão a 1,5 milhão de litros para que possa suportar. Lembrando que os novos empreendimentos, novos bairros, já os próprios empreendedores já colocam reservatório. Então, a gente fez junto com os empreendimentos.
1: De Vianópolis, Olímpia.

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São passado, Diego e Arnaldo arrebentaram, né? É aí que eu falo, a gente não conhecia um show dos quatro e o mais barato, mas que arrebentou, casa cheia, passaram pelo parque nesses 4 dias, mais de 30 mil pessoas, bem mais de 30 mil pessoas, incluindo aí nosso desfile de cavaleiros, né? Puxado pelos carros de boi, que foram o início de toda a trajetória, né, do desenvolvimento de Goiás, e mais de 2 mil cavaleiros. Tudo em paz, se não me engano, o Solar se coloca, caiu do cavalo, quebrou. E eu conversei com ele minutos antes, ele estava se deslocando para levar.

0: no tráfico de drogas. Na semana passada, foi preso um rapaz de apenas 18 anos de idade.
1: E o governo mandou ontem para o Congresso o orçamento do ano que vem, 2027. Yuri Hudson.
2: O governo federal apresentou nesta segunda-feira o orçamento com anos. O Planalto ainda propõe para 2027 um salário mínimo de R$ 1.741. A proposta enviada ao Congresso projeta saldo contas públicas no próximo ano, equivalente a 0,1% do PIB. Se o resultado for confirmado, será o primeiro superávit registrado nas contas públicas do governo federal desde de R$ 1.741. O valor serve de referência para benefícios da Previdência, BPC, abono salarial e seguro-desemprego, notos de R$ 14 bilhões. O senador Paulo Paim, que integra a Comissão de Orçamento do Congresso, diz que esses montantes são essenciais para a vida do brasileiro.
3: É principalmente o povo mais pobre, né? E quando você dá o aumento para o salário mínimo de acordo com a inflação e mais um aumento real, ele está colaborando e contribuindo para o combate à pobreza, olhando para aqueles que mais precisam. Quando você injeta dinheiro na economia, você está gerando inclusive mais emprego, mais renda, está gerando mais saúde, está melhorando a qualidade de vida.
2: A proposta traz ainda restrições para o crescimento das despesas com servidores públicos. Como houve déficit em 2025 e há um novo resultado negativo projetado para este ano, o orçamento também reserva R$ 6 bilhões para aporte nos Correios, que executam um plano de recuperação financeira. O texto deve ser analisado pelo Congresso. 7. De Brasília, Yuri Hudson.
1: 11h32, Equatorial alerta para quem é beneficiário do programa Tarifa Social para a questão do...
0: A Equatorial Goiás reforça que as famílias goianas que recebem desconto da tarifa social de energia elétrica precisam regularizar seus dados cadastrais até 31 de dezembro. ANEEL estabelece novas condições para manutenção do benefício, que garante 100% de desconto na

0: O edital foi publicado dia 1º de junho, convocando para hoje, 1º de setembro, o processo licitatório, marcado para as 10 horas lá na
1: O portal aqui da GoInfra não tem atualização agora, estava marcado para as 10, mas já são 11h35, mas não tem ainda.
0: Não tem, a gente acompanha isso aí. O caso da licitação da Chapada das Covas marcou para o dia 18 de agosto, depois adiou para 2 ou 3 dias na frente, fez a licitação no dia marcado,
1: Sim.
0: para o dia para o qual foi adiado, e uma empresa lá do Maranhão tentou a proposta, né?
1: Isso.
0: A gente está acompanhando isso aí. Então, no caso da Chapada das Covas, já tem pelo menos uma novidade. Com relação à GO 139, que eu repito, talvez seja a obra mais importante dos últimos anos aqui em Silvânia. É uma obra muito importante. A licitação deve estar acontecendo agora.
1: Exato.
0: Tendo novidade.
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4: GoInfra faz hoje licitação para asfaltamento da GO 139 entre.
5: O apresentou nesta segunda-feira o orçamento para 2027 com o primeiro superávit primário em 5 anos.
6: Famílias beneficiadas com a tarifa social de energia.
7: Da Argentina por 20 anos, Lionel Messi anunciou nesta segunda-feira, através das redes sociais, que está aposentado das partidas.
4: Vencedora da licitação para asfaltamento de estrada que passará pelos municípios de Gameleira de Goiás, Silvânia e Luziânia.
6: Dias 4 e 5 de setembro acontece em Goiânia, em inúmeros países. É o Agro Summit 2026.
8: O ministro do Tribunal Superior Eleitoral, Dias Toffoli, impôs restrições à campanha digital do candidato.
6: O Tribunal Regional do Trabalho abriu um processo seletivo para estagiários em pós-graduação em Direito. As inscrições vão até dia 8 de setembro.
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0: o candidato a presidente da República, Renan Santos. Alan Rodrigues.
1: O ministro do Tribunal Superior Eleitoral, Dias Toffoli, impôs restrições à campanha digital do candidato à presidência da República pelo Missão, Renan Santos. Toffoli determinou a suspensão da propaganda eleitoral do candidato nos perfis não informados à Justiça Eleitoral. Também proibiu repasses do fundo eleitoral e a participação de Renan Santos em debates de rádio, televisão, podcasts e outros meios de comunicação. O site e o perfil no X, que foram devidamente informados ao TSE, podem continuar a divulgação do candidato. A medida afeta 16 perfis informados fora da omissão por falhas no sistema do TSE.
2: Inúmeros outros candidatos e colegas de vocês da imprensa já fizeram matéria sobre isso. Apresentaram problemas nesses cadastros de redes sociais. Estamos falando na casa só dos reportados de centenas. Nós peticionamos, após o início da campanha, para retificar tudo isso de maneira bem clara e de boa-fé. A retificação de todas as redes sociais, e essa retificação foi apresentada por nós, anterior a qualquer solicitação do Ministério Público. Sem então deveria servir de subterfúgio para que um juiz saia caçando candidaturas como está fazendo. Porque o que ele está fazendo comigo é uma cassação branca da minha candidatura.
1: Pela decisão, a campanha de Renan Santos não pode criar outro. Dias Toffoli avaliou que o candidato orquestrou uma omissão estratégica, o que caracterizaria desvio de finalidade. O ministro destacou que as redes não informadas beneficiam-se de algoritmos opacos e se furtam ao controle social e legal. Dissimulam-se como usuários comuns, transitando à margem do espaço legítimo de disputa no ambiente digital. De Brasília, Alan Barbosa.
0: Agora são 11h51. Um dos maiores eventos de marketing do agro do Brasil vai acontecer em Goiânia, nesse mês de setembro. Conta pra gente, Libório.
3: Dias 4 e 5 de setembro acontece em Goiânia o maior evento da América do Sul de marketing do agro, com participantes de inúmeros países. É o Agro Summit 2026. Há uma expectativa muito grande em torno desse evento, levando-se em conta que o agro é destaque na economia goiana. O Senar Goiás apoia e participa, como informa o superintendente de seu board.
4: É o maior congresso aí de negócios, marketing e inovação para o agro da América Latina. Vão estar lá mais de 15 palestras, vários painéis, mais de 4 workshops, mais de 50 profissionais no palco ali, debatendo temas importantes para o agro, onde novas tecnologias, inteligência artificial, novos modelos de negócio, novas gerações se encontram num único local, né? Onde o Senar estará presente, somando junto com todos esses profissionais que por ali passarem.
3: De Goiânia, informou Libório Santos.
0: 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As urnas eletrônicas que nós vamos usar agora, dia 4, vão apresentar novidades esse ano. Conta pra gente, Gilmar Prestes.
5: As urnas eletrônicas vão chegar às eleições de 2026 com novidades para facilitar a votação e ampliar a acessibilidade. Uma das principais mudanças está na tela: letras com novos tipos e tamanhos, facilitando a leitura, principalmente para pessoas com baixa visão, como é o caso do assistente administrativo Silvio Trindade, que precisou usar uma lupa nas últimas eleições para enxergar as informações na
6: urna. Letras mais definidas, com a fonte diferente, maior, e o negrito de votação no canto superior da tela. Isso também fez uma diferença muito grande para mim. Dessa forma, eu não preciso usar a lupa.
5: Outra novidade é a chamada barra de progresso. Ainda precisam ser escolhidos. Segundo o chefe da sessão de voto informatizado do TSE, Rodrigo Coimbra, tudo isso vai ajudar a acelerar o processo de votação, ainda mais em uma eleição com vários cargos em disputa.
7: Nosso trabalho aqui é a promoção da cidadania. Todas as pessoas tem o direito de votar, de manifestar suas escolhas, as suas preferências por meio do voto. A gente precisa aqui na Justiça Eleitoral trabalhar para buscar os meios adequados.
5: Também foram ampliados os recursos de Libras. Os intérpretes passam a indicar situações como voto em branco, voto nulo e voto de legenda. A expectativa da Justiça Eleitoral é tornar a votação mais simples e intuitiva para todos os eleitores, especialmente idosos, pessoas com baixa visão, quem tem pouca familiaridade com a tecnologia. Produção e reportagem, Gilmar Prete.
0: A eleição, vamos ouvir o nosso quadro Manual do Eleitor.
8: Manual do Eleitor. 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

0: saber antes de votar.
1: A diferença entre os votos branco e nulo é que ao votar nulo, apertando o número inexistente e confirmando, o eleitor manifesta a intenção de anular o voto como se não estivesse de acordo com nenhum dos candidatos. Já o voto em branco expressa indiferença pelos concorrentes. O eleitor escolhe não votar em nenhum deles. A diferença quase não existe. O votante não quer escolher nenhum candidato e pronto. Mas ouve só. Nos dois casos, os votos não são válidos, ou seja, não fazem parte do cálculo da apuração e também não são transferidos para nenhum candidato. Portanto, mesmo que os brancos e nulos tenham mais de 50% dos votos, não podem anular uma eleição. Eles são contabilizados apenas para fins estatísticos.
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2: Muito bem, agora são 11h56, está vindo aí o famigerado horário eleitoral gratuito. A gente volta amanhã às 7h10, 7h25 com a resenha matinal e às 11h com o Giro.
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1: Bom dia, gente de todo o nosso Brasil. Bom dia, meu amigo Peu.
2: Bom dia, Manu. Bom dia, gente.
1: Bom dia, Lula.
3: Bom dia, Lula.
4: Bom dia, seu Lula.
1: Bom dia, Lula.
2: Que a gente tenha uma terça-feira maravilhosa.

0: Hoje é terça-feira e quem tá com a gente aqui no estúdio é o presidente Lula. Bom dia, presidente.
1: Bom dia, Pel. 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
2: Presidente, para começar, um assunto que a gente tem visto o senhor falar bastante é sobre soberania. 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Isso eu já sei, mas e o que mais?
1: Eu, Manu,

0: O povo com fome não é soberano. 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
1: 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Já o pai de Flávio Bolsonaro, quando estava no governo, vendeu 3 refinarias brasileiras a preço de banana para os gringos.
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2: Oh, mano, eu não sei. 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
1: Poxa, é verdade, Pel. O Lula nunca baixou a cabeça pra gente poderosa, né? E nunca teve medo de enfrentar quem tá aí desde sempre cheio de privilégio.
2: Oh, mano, eu acho que a gente tem que perguntar é a ele. 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
2: Vânia, Rio Vermelho FM, 12 horas 35 minutos.
3: Luciano Silva. Luciano
2: Silva. Está começando agora o Rio Vermelho nos esportes.
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3: Luciano Silva.
2: Contigo, alô torcedor do Brasil, estamos chegando, equipe Gol de Placa na jogada, Rio Vermelho FM 96,7 para apresentar a edição de hoje, terça-feira, dia 1º de setembro de 2026. 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
2: 12 horas 37 minutos.
3: Luciano Silva.
2: Boa tarde, Paulo.
4: Boa tarde, Luciano. Boa tarde a todos os ouvintes do Rio Vermelho nos esportes.
2: Agora são 12 horas e 37 minutos. Hoje já teremos jogos no campeonato de Sinuca. Está acontecendo o Lobos Bar. Daqui a pouquinho a gente vai falar os jogos de hoje e também a análise das duas partidas de hoje no Lobos Bar, neste campeonato de sinuca organizado aí pelo Pagô.

0: a derrota da Argentina na final da Copa do Mundo para a Espanha nos Estados Unidos. Messi citou ainda que a morte do pai, que ocorreu há 2 semanas, também o ajudou bastante a tomar esta decisão. O jogador segue atuando pelo Inter Miami, onde tem contrato até 2028, mas aos 39 anos, pessoas próximas ao craque dizem que é possível que ele aposente antes mesmo do fim do vínculo. Pela Argentina, Messi conquistou 4 títulos: a Copa América por 2 vezes, a finalíssima e a Copa do Mundo de 2022. Agência Rádio Web com informações do futebol internacional, Daniela Esperon.
1: Tá legal, Daniel. Obrigado aí pelas informações. Tá aí Lionel Messi, Paulo Renner, aposentando da seleção argentina. Já tava na hora também, né, Paulo?
2: Não, já tava na hora já. Já tava na hora. O cara foi destaque na última Copa do Mundo. Ele foi craque da Copa, mas a FIFA não viu dessa forma. É, se destacou, tava no time, também já tava na hora. Tá se despedindo com muita honra.
1: Agora são 12 horas e 39 minutos.
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1: Agora são 12 horas e 40 minutos em Silvânia. Vamos falar do Goiás Esporte Clube agora. O Goiás que veio de uma vitória importante na Série B do Campeonato Brasileiro. Jaime Ramos.
5: O Goiás Esporte Clube treina firme em Goiânia, visando a partida que terá pela frente neste sábado, 16h, na Serrinha contra o Fortaleza. Uma vitória vai manter o time na luta para o G6. Que é o grupo daqueles que vão brigar por 2 outras vagas na Série A no Campeonato Brasileiro. O Campeonato Brasileiro da Série B atingiu a marca de 25 rodadas disputadas. O Goiás, que soma 36 pontos, está próximo do G6. Mas será importantíssima a vitória contra o Fortaleza em casa para tentar se igualar aos demais que estão buscando uma vaga. O técnico Moisés Santos espera que nesta partida o Goiás poderá fazer um grande jogo e vencer a equipe do Fortaleza, que é concorrente direto com o Goiás a uma vaga para a Série A do Campeonato Brasileiro.
1: Bom, o Goiás aproximando aí do G6, da Série B do Campeonato Brasileiro, e tem aí esse próximo compromisso na Serrinha. E o próximo compromisso é nada mais e nada menos contra a equipe do Fortaleza. Fortaleza que é o 5º colocado. Goiás vencendo, Paulo, ele chegaria a 39 pontos ganhos. Mesma pontuação aí do CRB, primeiro, a equipe do G6. E o Fortaleza estacionaria aí com 41 pontos ganhos.
2: Luciano, eu estou olhando a tabela de classificação aqui, ela é muito, né? O Goiás ali está com seu 10º lugar, só que o Goiás nem mexeu, tanto que está apertado a tabela. 36 pontos, mas se ele ganhar, ele pode dar um pulo a 39, colar ali, passar ali até o Atlético Goianiense. E o Atlético tem boa chance. Fortaleza, né, vem fazendo, apesar de estar em 5º lugar, né, dentro do G6, vem fazendo uma campanha de altos e baixos. E no último final de semana, no último jogo, empatou com o Operário em 1-1, e o Goiás dentro da Serrinha tem condições sim de vencer a equipe do Fortaleza. Eu colocava o Fortaleza como a equipe favorita, disparar aí no Campeonato Brasileiro, inclusive até garantir antecipadamente a sua classificação. Não é bem assim que a coisa está indo. O Fortaleza não está nem segundo, que seria chamado G2. Mas enfim, o Goiás está bem, está embalado e tem chance sim de conseguir um resultado positivo. Ia ser de suma importância para ele entrar no bolo ali, ou pelo menos encostar.
1: 12 horas 43 minutos em Silvânia.
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1: Agora são 12 horas e 43 minutos em Silvânia. falar de um campeonato.

0: De sinuca que está acontecendo no Lobos Bar, organizado pelo Pagode. Organizou a competição, inclusive estava participando também, mas porém saiu aí na primeira fase da competição. E os jogadores que foram classificados aí para essa próxima fase são 16: o Jales, o Careca, o Zé Paulo, o Kojak, Roberto Pereira, o Mi, o Cabral, o Neguinho, o Júnior lá do Quilombo, o Geno, o Pilão, o Adim e o Vandão do bar, que é o dono da mesa, né? Sabe todos os caminhos ali para que a bola caia na caçapa, né, Vandão? E depois do sorteio, os confrontos ficaram da seguinte maneira: o Loxinha vai enfrentar o Ivan, conhecido como Ivan Preto, o Jales vai enfrentar o Roberto Pereira, o Mi, o Zé Paulo, o Adim, o Careca, o Neguim, o Vandão vai enfrentar o Kojak e o Júnior enfrentará o Silvério Lobo. Os jogos acontecerão esta semana, sendo que hoje já teremos duas partidas. O Zé Paulo enfrentará o Era, vai enfrentar o Jades. Primeiro jogo a partir das 18 horas. O Pagode disse que ele quer rigor aí no horário. 18 horas para iniciar a primeira partida. Zé Paulo e Adim. E na sequência, Roberto Pereira e Jales. Eu pedi que fizesse uma análise aí das partidas. E eu recebi aqui dois textos da primeira parte. Mata bem e defende bem também. Só que hoje em dia os jogadores estão todos matando muito bem. E é um jogo bem nivelado, esse da primeira partida, né? É o favorito, até que pode ter uma tendência aí pro Zé Paulo, mas jogo é jogo, então não tem favorito aí praticamente para Zé Paulo e Adim. Roberto Pereira é um jogador mais veterano, mata bem, catimba, mais experiente, mas não pode tirar a competência também do Jardes, que é inteligente. Nessa regra do torneio, que é a regra suja, como diz na gíria lá da mesa, ele pode partir para cima, né? E pode se tornar também um vencedor. Portanto, jogo é jogo, e hoje, portanto, essas duas partidas abrem essa fase com 16 jogadores e 8 jogos. A partir das 16 horas, Zé Paulo e Adim, e na sequência, Roberto Neném. Em movimentação, o Pagode soube envolver os jogadores para mostrar a seriedade. Ele, que é o dono do torneio, ele já saiu na primeira jipada, Paulo Renan. Mostra que...
1: que é forte.
0: É, que é forte, que tá organizado, né?
1: É forte, que tá organizado. Organiza, né? E o que acontece? É um campeonato bem acirrado, né? Pagode é muito bom de sinuca.
0: Foi só, não. Bons jogadores saíram aí. Parece que o Renatinho saiu nessa primeira jipada. O Elivelton saiu também na primeira jipada.
1: Então, realmente. Agora, Luciano, o Vandão tem pelo menos 1% de vantagem, né?
0: Tá, sabe tudo da mesa.
1: Essa mesa, só que tem o pessoal, só que esse pessoal também joga lá, de vez em quando.
0: O Vandão, a informação que eu tenho, Paulo Renner, é que quando tá ventando agora, ele sabe até como que ele joga a bola, porque o vento acaba ajudando. É, justamente, ele sabe que ele tem que jogar um pouquinho mais pra cá, porque se tiver o vento nessa velocidade que ali, tá agora.
1: Ali o Silvério com essa mesa.
0: É, né?
1: Silvério com essa mico, essa mesa, Neguinho com essa mesa. É, ali não tem jogador bom,
0: então,
1: não.
0: Então, o Vandão, conforme for o vento, vocês olham, ele sabe o caminho.
1: Se estiver ventando,
0: caçaba,
1: então, tá enrolado.
0: É, ele sabe. Tá bom, então. É isso aí. Então, hoje, a partir aí das 18 horas, mais a rodada são os primeiros dois jogos. E na sequência, amanhã, nós vamos divulgar os outros jogos que acontecerão, né? Como eu repetindo, hoje tem Jales e Roberto Pereira, jogam hoje, e o Zé Paulo, Jales e Roberto Pereira, e Zé Paulo e Adinho. Os demais, Luxinha e Ivan Preto, Adriano, Pelão e Cabral, Paulo e Mi, Careca e Neguinho, Vandão e Kojak, Júnior e Silvério, serão em outra oportunidade. Agora são 12 horas e 48 minutos.

0: Bom, agora vamos trazer destaque. É da Copa do Brasil, Paulo Renner. A Copa do Brasil vai ser a primeira fase, agora está se aproximando, Paulo Renner. Essa outra fase da Copa do Brasil são praticamente os jogos de volta, né? Em que as equipes agora vão ter que jogar aquele tudo ou nada, porque o mata-mata é assim. A primeira partida é que você pode cozinhar o galo um pouquinho, porque. Depende de algum resultado. Agora, na segunda partida, quando você não apanha de muito, como aconteceu com o Santos, que apanhou de 3, aí para a equipe do Palmeiras, que eu acho difícil reverter, mas aquela história, né? Futebol, tudo pode acontecer. Os demais jogos estão abertos. Apenas 1-0 a equipe do Palmeiras, né? Então, quer dizer, as coisas vão se acirrando nessa fase da Copa do Brasil. E agora, aperta mais, né, Paulinho?
1: É, você no Copa do Cruzeiro, primeiro jogo, foi 1-1, jogo muito pegado. Lá tem uma certa rivalidade lá.

0: 5 e, consequentemente, uma vaga na Libertadores. Já o Remo, que deixaria o Z4 em caso de vitória, segue na 19ª posição. O volante do time paraense, Zé Ricardo, resumiu o sentimento do grupo de jogadores após o jogo.
1: Tentar ajudar a equipe, tentar ficar com a bola, que é o que o professor pede, tentar criar situações. Acho que conseguimos criar algumas, não conseguimos concluir em gol. O jogo está sendo assim, a gente não está conseguindo concluir. Então estamos tentando buscar a vitória todos os jogos. Mas agora é seguir, o caminho é longo e vamos seguir trabalhando para buscar a vitória.
0: Nesta terça-feira, a bola rola para o início da definição dos semifinalistas da Copa do Brasil. Na Arena MRV, o Atlético recebe o Cruzeiro no jogo de volta das quartas de final, partida que acontece às 9 horas da noite. Como no Mineirão, a partida terminou empatada. Quem vencer avança. Em caso de um novo empate, a vaga será decidida nos pênaltis. Agência Rádio Web, com informações do Campeonato Brasileiro e da Copa do Brasil, Daniele.
2: Bom, Daniele, obrigado aí pelas informações. O Remo perdeu em casa, 3-2 ontem. Remo que subiu aí para a Série A do Campeonato Brasileiro, mas se continuar assim, vai descer, né, Paulo Renan?
3: É, Alisson, assim como na parte de cima, né, aliás, diferentemente da parte de cima, a parte de cima lá briga só os dois, né, só o Flamengo e o Palmeiras. Parte de baixo, né, aí já é mais acirrado. Tá lá o Mirassol, o Vasco, né, o Grêmio, o Remo, que voltou para fazer o rebaixamento. Enfim, inclusive é o Bicho-Lanterna, o Chapecoense-Lanterna. É bem acirrado. Grêmio corre risco, o Santos corre errado. Agora a gente lá em cima. Mas o time do Remo, ele realmente começou muito mal no campeonato, depois deu uma...

seleção batizada de A Tropa teve vários alvos no Brasil. Goiás foi um deles. Assim também como Espírito Santo, Rio de Janeiro, São Paulo e o Distrito Federal. Não foi encontrado nada com

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1: 1º de setembro de 2026, Fábio Júnior diz que a implantação de novas adutoras e o aumento ampliará abastecimento de água em Vianópolis. Mais detalhes daqui a pouco. Estamos parabenizando os aniversariantes da data de hoje. Daiane Caroline Cacheta, Natália Santos, Odair de Abreu, nosso amigo Borracha, Gleisane Caroline Machado, José Rodrigues Sobrinho, Jesuíno Moreira dos Santos, nosso amigo Jesu, Paulo Henrique de Souza, Rodrigo Souza, Tatiane Rodrigues, Milena Rodrigues Pereira e Otacílio Correia Neto. A estes e aos demais aniversariantes de hoje, parabéns, felicidade! Atenção, proprietários rurais. O Antônio do sindicato comunica que está realizando as declarações do ITR 2026. Ele atende de 11 às 15 horas, de segunda a sexta-feira, no Sindicato Rural de Vianópolis. Ele orienta as pessoas a não deixarem para os últimos dias, pois este ano há várias alterações que exigem mais atenção no preenchimento. Informações 629-9914-914-0480. Vai fazer o ITR? Fale com o Antônio.

0: aumento da captação. Já temos a estudo de eficiência energética na estação de tratamento e a última etapa é a captação.
1: Com essas mudanças, com investimentos da Saniago aqui em Vianópolis, para quantos anos você pode garantir que não haverá colapso no abastecimento?
0: Nós trabalhamos para 2049, né? Então nós estamos falando de nada, no mínimo 20 anos. Mas o nosso objetivo e o sistema de saneamento, ele é preparado para pelo menos não aconteça. Então a gente tem um histórico de medição de vazão do córrego, uma medição do uso da cidade e com isso a gente projeta o futuro de acordo com a necessidade.
1: Existe planos para colocar novos reservatórios? Nós temos, por exemplo, o reservatório do bairro Michele. Poderia aumentar a capacidade de reservatórios também?
0: Perfeita pergunta, Olívio. Sim. Nós temos hoje reservação no São Vicente, no Blase, no bairro Michele e na nossa própria estação de tratamento. Essa estruturação de adutoras dentro da cidade, na nossa estação de tratamento, ela vem em menos locais. Inclusive, amanhã a gente vai fazer medição de um local já programado para instalação dos reservatórios em torno de 1 milhão a 1,5 milhão de litros para que possa suportar. Lembrando que os novos empreendimentos, novos bairros, já os próprios empreendedores já colocam reservatório. Então a gente vai resolver isso para a parte antiga da cidade. E a parte nova vai crescer junto com os empreendimentos.
1: De Vianópolis!
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5: Muito boa tarde para você, agora 1h10, Conexão está começando. Lembrando que hoje nós temos a primeira meia hora do programa, depois tem o programa da Câmara Municipal que você vai acompanhar. Valeu, grande abraço.

0: Uma e 10. 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

0: dentes de um ataque à ilha. O Irã negou a alegação e afirmou que as operações petrolíferas continuam normalmente. Kharg é um ponto estratégico para a economia iraniana e responde por cerca de 90% das exportações de petróleo do país. A tensão aumentou após os Estados Unidos atacarem alvos militares iranianos na ilha de Larak, no Estreito de Hormuz.
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1: 1:36.
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1: Projeto de emenda à lei orgânica 2/26 permite a reeleição dos membros da mesa diretora da Câmara de Silvânia, linha jurídica no âmbito do município de Silvânia. De autoria da vereadora Alba, ofício 9 da coletoria municipal de Silvânia. Vereadores entregaram título de honra ao mérito aos casais que organizam nosso município. Vereadora Alba fez os seguintes requerimentos. Ofício ao procurador do município solicitando a elaboração de PL para regularizar no município e 15.326/26 que tratam respectivamente do exercício da atividade de condutor de ambulância e dos profissionais de educação infantil. Ofício ao secretário de Infraestrutura e Urbanismo de Silvânia, apontando assaltamento de rua no bairro Jorge Barroso e solicitando a reforma da Praça do Rosário. Ofício ao secretário de Meio Ambiente de Silvânia, solicitando plano de trabalho para implantação de coleta seletiva no município e sugerindo a concessão de desconto na taxa de lixo para os cidadãos que comprovaram a separação do lixo em suas residências. Ofício ao secretário de Educação, solicitando informações sobre a competência da diretora administrativa pedagógica para indeferir requerimentos de licença-prêmio e solicitando informações sobre os frequentes indeferimentos aos pedidos de licença-prêmio dos servidores de educação. Ofício à Secretária de Saúde de Silvânia e à Secretária de Administração de Silvânia, solicitando informações sobre o fiscal do contrato do Fundo Municipal de Saúde com a empresa Agrovale Limitada. O vereador Almir fez os seguintes requerimentos. Ofício ao segundo sargento da PM, senhora Dair Cotrim, em parceria com os demais vereadores, parabenizando pela sua condecoração com a medalha de ordem do mérito Tiradentes no grau Gran Cruz. Ofício ao presidente da Câmara de Silvânia, solicitando concessão de título de honra ao mérito ao senhor Chiquinho, ex-jogador do Flamengo. Ofício ao comandante do Corpo de Bombeiros, senhor Welson José, em parceria com os demais vereadores, parabenizando por sua promoção a capitão. Ofício aos organizadores da comitiva Carreiros da Fé, parabenizando todos os carreiros pelo desfile da 39ª Expoagro. O presidente pastor Genilto requereu em vídeo ofício à comissão da 39ª Expoagro, solicitando disponibilização das pulseiras de camarote aos colaboradores que trabalharam na organização da Expoagro, principalmente aos servidores da infraestrutura, estradas e rodovias. O vereador Hamilton fez os seguintes requerimentos. Ofício ao secretário de Transportes e Rodovia de Silvânia, solicitando o encascalhamento da estrada Cuscuzeiro e de alguns pontos da estrada do Guarirobal. Ofício ao secretário de Infraestrutura e Urbanismo, Silvânia, solicitando o aguamento da rua Santa Inês no bairro Baú. Vereador Jair requerendo em vídeo ofício ao secretário de Infraestrutura e Urbanismo, Silvânia, solicitando a reforma da Academia de Saúde do Parque Anchieta, localizada na Praça Doutor Tiago. Desculpa. Vereador Júlio fez os seguintes requerimentos. Ofício aos senhores Adair das Dores Batista, Nivaldo Persília, senhora Roberta Nascimento, parabenizando pela organização de mais uma edição da Romaria de Silvânia Trindade. Ofício ao secretário de Infraestrutura e Urbanismo de Silvânia, solicitando a construção de calçada nos fundos do cemitério, solicitando tapa-buracos na rua Antônio Leão, no Conselheiro Manuel, e solicitando reparos nas lâmpadas que estão permanecendo acesas durante o dia. O vereador Matheus fez os seguintes requerimentos. Ofício ao prefeito de Silvânia, solicitando a realização via consegue da troca de refletores do posto policial da GO010 entre Silvânia e Leopoldo de Bulhões, e solicitando reparos no telhado de alojamento da unidade. Ofício à servidora da Câmara de Silvânia, senhora Rosimeire Alves de Oliveira, parabenizando pela passagem de seu aniversário. A vereadora Tatiana fez os seguintes requerimentos. Ofício ao prefeito de Silvânia reiterando solicitação de informações sobre a implantação da Casa Azul e solicitando informações sobre o projeto Galeria Pluvial no São Sebastião, na Avenida do Anel Viário. Ofício ao presidente da Câmara solicitando a entrega de moção de louvor aos feirantes e aos representantes do grupo Amigos da Fé, que organizam a caminhada de Silvânia Trindade. Ofício à secretária de Educação solicitando informações sobre os pontos eletrônicos instalados no nosso município. Ofício à senhora Ladine Darelli Júnior solicitando informações sobre a execução do projeto contrato 79. Solicitando informações sobre a contratação da empresa que está desenvolvendo a pavimentação asfáltica na Avenida do Mineiro Cacheta e solicitando informações sobre as medidas que já foram tomadas em relação à má qualidade da obra. Vereador Mi fez os seguintes requerimentos. Ofício ao prefeito de Vianópolis, parabenizando pela realização do nono rodeio show em comemoração aos 78 anos de Vianópolis e estendendo os cumprimentos a toda a equipe envolvida na organização do evento. Ofício ao secretário de Agricultura de Silvânia, parabenizando pela ação de valorização aos feirantes e consumidores com sorteio de uma moto 0 km. Os requerimentos foram colocados em votação e foram aprovados com votos favoráveis de todos os vereadores participantes. Seguintes projetos de lei foram colocados em

0: Primeira votação e foram aprovados com votos favoráveis de todos os vereadores participantes. Projeto de Lei 60/26, que dispõe sobre autorização ao Poder Executivo Municipal de Silvânia para conceder repasse financeiro para a Associação dos Cavaleiros das Cavalhadas de Silvânia, da forma que especifica outras providências. Projeto de Lei 61/26, que acrescenta o artigo 4º na Lei Municipal 2274/25, de 21 de agosto de 2025, para dispor sobre a desafetação de área pública municipal e de outras providências. Projeto de Lei 62/26, que altera a Lei Municipal 2267/25, da forma específica das providências. Projeto de Decreto Legislativo 33/26, que concede título honorífico de cidadania à senhora Karen Caroline de Almeida Alves Santos, foi colocado em primeira votação e foi aprovado com votos favoráveis de todos os vereadores participantes. Como não havia mais nada a ser tratado, o senhor presidente marcou a próxima sessão ordinária para o dia 1º de setembro do ano de 2026, às 13 horas e 30 minutos, no plenário da Câmara Municipal de Silvânia. E encerrou a presente sessão às 16 horas, para constar eu, Jair Gomes Machado, primeiro secretário, lavrei a presente ata que, após lida e aprovada, segue assinada por mim e demais vereadores.
1: Se algum vereador é contra a aprovação dessa ata, como está redigida, por favor, se manifeste. Caso seja favorável, permaneça como está. A ata está aprovada. Solicito novamente o vereador Matheus Brito que faça a leitura do expediente do dia.
0: Expediente do dia, 25ª sessão ordinária, 1º de setembro de 2026. 1. Ofício 184 da Secretaria de Educação em resposta ao ofício 690 de autor do vereador Alba. 2. Ofício 186 da Secretaria de Educação em resposta ao ofício 715 de autor do vereador Tatiane. 3. Ofício 187 da Secretaria de Educação em resposta ao ofício 717 de autor do vereador Alba. 4. Ofício 217 da Secretaria de Meio Ambiente em resposta ao ofício 603 de autoria do presidente dessa casa. 5. Ofício 216 da Secretaria de Meio Ambiente em resposta ao 722 de autoria da vereadora Alba. 6. Projeto de lei que dispõe sobre o processo de seleção e escolha dos gestores das unidades da rede pública de educação do município de ensino de Silvânia, da forma específica das providências. 7. Projeto de lei que altera o PPA para quadriênio 26-29 da outras providências. 8. Projeto de lei que altera a LDO para exercício 2027 das providências. E o 9. Projeto de lei que altera a LDO para exercício 2027 das providências. Senhor presidente, expediente do dia é esse, sem nada mais a ser tratado.
1: Obrigado, vereador Matheus Brito, pela leitura tanto da ata quanto do expediente do dia. Cumprimentar todos os nossos ouvintes da Rádio Vida, Rádio Vermelho, cumprimentar os nossos internautas, cumprimentar o público presente na pessoa da Cris, né, Edilene, pessoa que nós respeitamos e admiramos muito. Cumprimentar meus pares e senhoras e senhores. Essa casa, neste momento, fará entrega de título de cidadania silvaniense à senhora Karen Caroline de Almeida Alves Santos. Passo a palavra ao vereador Almiro Alves Batista, propositor do título.
2: Cumprimentar presidentes, colegas vereadores, a Kari, né, no título cidadão, eu lembro de você, né? Nem conhecia a Kari na primeira campanha. Nem eu tô descendo a Avenida do Bosque, a Kari falou assim: queria dar um abraço, não sei. Às vezes, não sei se ela lembra disso. Então, e vejo o seu crescimento, Kari, né? Às vezes as pessoas dão valor só nas pessoas de fora, e não dá valor às pessoas aqui dentro. Vejo o seu trabalho, vejo a sua evolução, né? Nas festas, né? Pessoas pensam que é fácil, não é fácil, né? Então, quero dar os parabéns para você, que você continue assim, e às vezes, quem sabe você vai estar tá aqui em Silvânia, mas quem sabe fora, né? Também, né? Com certeza, com o seu trabalho, aos poucos as coisas vai acontecendo. Pronto, presidente. Obrigado.
1: Pois bem, convido para receber o título de cidadania silvaniense a senhora Karen Caroline de Almeida Alves Santos. Vai ficar em posição de destaque o vereador para estar fazendo a entrega também. Sim, ela vai falar na hora que ela for fazer o uso da palavra, tá? Perfeito. Está em posição de destaque para estar recebendo o título.

0: Neste momento eu vou estar abrindo a palavra homenageada. Ela, claro, ela já se manifestou o desejo de fazer uso da palavra, de se pronunciar. Passo a palavra, então, homenageada para que ela possa se expressar. Por favor, Karen. Agora, silvaniense, né? De direito e de fato, né?
1: Boa tarde a todos. Nossa, estou muito feliz de estar aqui. Recebendo esse título é muito importante para mim. E para eu não esquecer nada, eu registrei algumas coisas, alguns pontos importantes, e eu vou ler para vocês. Meu nome é Karen Caroline de Almeida Alves Santos, eu nasci em 2 de maio de 1999, na cidade de Araguaína, Tocantins. Porém, ainda nos primeiros meses de vida, cheguei a Silvânia, cidade que me acolheu e que desde então se tornou meu verdadeiro lar. Minha história também é marcada pela força e pela dedicação da minha mãe, que sempre trabalhou muito para me proporcionar oportunidades e um futuro melhor. Com coragem e determinação, ela enfrentou desafios na vida sem nunca deixar de me ensinar os valores como honestidade, respeito e perseverança. Muita perseverança. Foi nesse contexto que Maria Oneide Daltinha entrou em minha vida. Inicialmente, ela era a pessoa com quem minha mãe me deixava enquanto trabalhava. E com o passar do tempo, os laços, os carinhos, o amor se fortaleceram. E hoje a considero minha avó de coração. Ao lado dela, tive também o amor e os ensinamentos de Antônio Carlos Prestes dos Santos. Meu avô, que infelizmente já não está mais entre nós, mas permanece vivo em minhas lembranças e em tudo que ele me ensinou. Que também recebeu o título pelas mãos da alma. Eles são gaúchos, eles não eram daqui. Em Silvânia, cresci, estudei e aprendi os valores que carrego comigo. Minha trajetória escolar começou no aprendizado marista, passando também pelo Ginásio Anchieta, pela Escola José Pascoal. E desde muito cedo aprendi a importância do trabalho. Aos 12 anos, já iniciava minha caminhada profissional e ao longo da vida tive diversas oportunidades, trabalhando em diferentes áreas e construindo a minha experiência com dedicação e responsabilidade. Hoje, aos 27 anos, atuo como influenciadora digital há 10 anos, curso Publicidade, Propaganda e Marketing, área pelo qual eu estou e sou profundamente apaixonada. Através das redes sociais, eu compartilho a minha rotina, a minha família, minhas experiências e principalmente procuro inspirar, informar e levar leveza às pessoas sendo exatamente quem eu sou. Também tenho a oportunidade de contribuir com pequenos comerciantes, empreendedores e empresas locais, ajudando a divulgar os seus negócios e fortalecendo a economia da nossa cidade. Ao longo dos anos, tive a alegria de crescer profissionalmente e conquistar espaços importantes na comunicação, tornando-me também comunicador oficial de grandes eventos no município. Cada conquista que alcancei tem, de alguma forma, as marcas de Silvânia e das pessoas que fizeram parte da minha caminhada. Receber o título de cidadã silvaniense pelas mãos do vereador Almiro é uma honra que carrego com profunda gratidão e emoção. Embora eu tenha nascido em outra cidade, foi em Silvânia que eu construí a minha vida, as minhas amizades, meu sonho e a minha trajetória. Agradeço a todos os silvanienses que fizeram parte dessa história. Professores, amigos, colegas de trabalho, familiares e tantas outras pessoas que me acolheram, incentivaram e contribuíram para a mulher que eu sou hoje. Silvânia não é apenas uma cidade onde eu vivi e vivo. Silvânia é o lugar que eu escolhi amar, onde pretendo permanecer e continuar escrevendo os próximos capítulos da minha vida. Muito obrigada. Obrigada, presidente.
0: Eu vou quebrar o protocolo. A Cris pediu a fala, eu não poderia, mas eu vou quebrar esse protocolo. E pedir à Cris, que ela vai ser bem rapidinha. Claro, que se ela fosse falar tudo que ela queria, seria muito tempo. Bom,
2: Muito
0: Cris.
2: obrigada, presidente. Boa tarde a todos vocês. Cumprimento a mesa através do vereador Almiro, cumprimentando o senhor, eu cumprimento os demais. Boa tarde aos ouvintes, aos internautas, aos seguidores da Karen Carente, que eu sei que estão todos antenados ali. E o que eu vou dizer em poucas palavras é, primeiramente, eu quero agradecer a Deus por eu estar viva e viver esse momento. Eu acho que a maior gratidão que a gente tem que ter nessa vida é viver e viver esse momento para mim hoje. Não tenho nem palavras, né, para expressar. Quero te agradecer, Almiro, por ter tido esse olhar, né, para ela e te dizer, carente, como eu te chamo todos os dias, que eu sou extremamente grata a você por ter me escolhido como mãe. E eu sou muito, muito orgulhosa da mulher que você tem se tornado, da mulher que você vem se destacando dentro do nosso município e na região da Estrada de Ferro. Eu tenho uma admiração muito grande pela sua trajetória, pela sua perseverança e por você nunca ter desistido de ser você. Você é você e hoje eu sou mãe da Karen Carente. Antes ela era filha da Cris do mototáxi. Então essa virada de chave, sem sombra de dúvidas, é mérito seu. O maior orgulho que um pai e uma mãe pode ter nessa vida é ver seu filho caminhando nos bons caminhos. Então eu sou extremamente grata a Deus pela sua vida. Você é merecedora deste prêmio e de muitos outros que Deus tem reservado para a sua vida. Eu te amo muito. Meus parabéns, minha filha. E como eu digo, vai lá, filhona, enche a mamãe de orgulho. Obrigada, pessoal.
0: Bem, a palavra está aberta aos vereadores, caso queiram se manifestar. Vereadora Tati, após a vereadora Alba.
3: Boa tarde, presidente. Assim, cumprimento demais vereadores aqui presentes. Cumprimentar aí o Almiro, né, por essa iniciativa e parabenizar Karen Carente, a Cris. A Cris é um exemplo de mãe, eu gosto de dizer que ela não usa passado e dificuldades como amuleto, né, Cris? Levanta todo dia cedo, vai à luta mesmo com várias circunstâncias, não abaixa a cabeça. E a gente vê aí seu bom trabalho através da Karen e dos outros filhos também, né, que eu sei que tem aí, tem Rafael, tem tantos outros que a Karen mostra bem aí nas redes sociais. E parabéns, Karen, eu vejo que você está aí conquistando seu espaço. Fico muito feliz de ver aí o município de Silvânia priorizando o pessoal de Silvânia e você aí está bem mostrado que é capaz e consegue representar muito bem aí, através das mídias, das redes sociais. E eu desejo aí só seu sucesso, sucesso, né? Cada vez você venha crescendo mais e mais, mas que nunca esqueça da sua origem, de quem te trouxe, da sua família, que é a base de tudo, né? E parabéns, eu tenho certeza que daqui uns dias está lá. Muito famosa na internet, mais ainda, né? Parabéns. E parabéns também aos silvanienses, né? Que valoriza. Eu vejo a Karen fazendo propaganda para muitos silvanienses. E tem muito aquela fala que santo de casa não faz milagre. Mas nós temos pessoas de casa que fazem muito bem. Assim como a Karen, tem a Giovana e outros. Então, parabéns, Karen, pelo seu sucesso.
0: Vereadora Alba, após vereador Luiz Davan.
4: Boa tarde, presidente, aos colegas vereadores também. Boa tarde, Cris, Karen, a todos aqui também presentes no plenário. Eu quero aqui parabenizar o Almiro pela iniciativa, parabenizar também você, Karen. Era uma intenção minha, mas cheguei atrasada, né? Até mandei mensagem para a Karen esses dias, Almiro, perguntando se ela era Silva, tinha o título já, né, de cidadã. Ela falou, ah, o Almiro disse que ia me dar. Se ele não me conceder, eu vou te avisar. Mas importa é ser reconhecida. Eu acredito que a sua humildade, para mim, é o que mais me chama a atenção em você. Sua mãe falou da persistência. Eu acho que a persistência aliada à humildade, à sua naturalidade em expressar aquilo que você sente e o seu dia a dia, torna você especial. Então, que Deus abençoe muito sua trajetória. Eu estou aqui sempre. Se eu puder ser útil em alguma coisa, conte comigo. Eu admiro muito você, admiro muito sua mãe, admiro muito a família de vocês. Eu acho que a pessoa que tem uma história de luta, de resignação, de desafios mesmo que enfrenta, essas pessoas, elas merecem sim o nosso reconhecimento. E aí eu estendo a muitas Cris que existem na nossa cidade, a muitas Karens que existem na nossa cidade, né? Pessoas que estão aí, às vezes no anonimato, mas fazem um trabalho muito belo, sem as pessoas estarem vendo. Estende uma mão, sem deixar a outra ver. Né? Então, fica o meu reconhecimento e desejo muito sucesso para você. Eu te amo muito, muito, muito. Desejo tudo de bom, tá?
0: Vereador Luiz.
5: Obrigado, presidente. Primeiramente, quero parabenizar o vereador Mir da Pacha pela indicação, por indicar pessoas como a Cris, filha dela, né? E, como se diz, nesse mundo a gente não perde nunca por correr atrás das coisas que a gente tem interesse. E se não correr atrás, já não cai do céu. Mesmo correndo atrás, você tem alguém para dar pedrada atrás, para tentar desviar seu caminho e te atrapalhar. Eu, há muito tempo, venho trabalhando com a população, vocês me conhecem, acha gente para jogar pedra, não tem jeito, você sabe disso. Mas eu admiro muito o trabalho da Cris, seu também agora começando a se subir, né? Graças a Deus. Parabéns a vocês, sucesso para vocês e que tudo brilha para vocês daqui para frente e que tudo dá certo. Obrigado.
0: Vereador Matheus Brito.
6: Obrigado, presidente. Desculpa, obrigado, presidente. Boa tarde aos colegas, boa tarde, Karen, Cris. Não podia jamais deixar de manifestar, né, primeiramente, parabenizar o Almir pela indicação, né, desse título de cidadão. Eu, como alguém que recebeu um título de cidadão, sou natural de Anápolis, a gente fica muito feliz, né, Karen, porque a gente vê que realmente a cidade que a gente vive, as pessoas que a gente convive, finalizam o acolhimento da gente, onde a gente sente realmente, eu sou daqui mesmo, né? Não só o sentimento, mas o significado que tem, a simbologia que tem por trás desse título. E a Karen é uma pessoa que ela leva a Silvânia para todo lugar, literalmente, né? Tem um alcance enorme no Instagram, nas redes sociais dela, com a espontaneidade, com o carisma, e acima de tudo com a crença de que o que ela faz é bom. E é bom o que você faz, Karen. Poucas pessoas têm o talento que você tem para conseguir divulgar aquilo que você acredita. Então, fico muito feliz de poder participar desse momento. Eu fui seu colega de escola lá no ginásio, quando eu vi você falando, eu lembrei. E a gente fica muito feliz de poder participar desse momento, né? Eu tenho certeza que a Cris está muito orgulhosa por conta de poder estar aqui com você. E, sem sombra de dúvidas, isso é o pequeno reconhecimento em tamanho da grandeza de tudo aquilo que você faz e daquilo que você ainda vai ser. Eu tenho certeza que o sucesso da sua vida, ele só está no comecinho. Não tem dúvidas que você vai voar, que você vai longe e que essa alegria, essa felicidade que você traz vai ser irradiada por mais cantos ainda. Obrigado, parabéns, viu? Obrigado, presidente.
0: Vereador Silvério Lobo.
7: Obrigado, presidente. Boa tarde. Cumprimentar todos os colegas vereadores, vereador, o público presente, os ouvintes, né? E em especial a homenageada a Karen, né? Parabéns, Almir, pela iniciativa. Eu acredito, pelo menos eu, Karen, mudei um pouco, muito, né? Eu sempre te vejo por aí nas festas, às vezes nas ruas, na prefeitura mesmo. Eu ainda não tinha parado para valorizar e para entender que você é uma pessoa muito forte, sabe? Quando você lê o seu texto, a sua história, eu tenho certeza que foi você que escreveu, você falou uma coisa assim, falou uma história muito bonita, sabe? Mostrando, a gente que conhece um pouco da sua história, da sua mãe, você demonstrou uma pessoa muito inteligente, muito equilibrada, sabe? Eu tenho um talento que eu acredito que você merece e com certeza vai alcançar muito sucesso. Então, gostei muito de ouvir você falar. Você deixou muito claro, sabe? Dá muita segurança, deixa transparecer que você é uma pessoa super especial. Então, boa sorte, sucesso, né, para você e sua mãe, que eu sei que sua mãe também é guerreira, certo? E com certeza você vai ter sucesso porque você deixou muito claro com a sua mensagem e o pouco que a gente sabe da sua história, que você é talentosa demais. Parabéns, viu?
0: Vereador Mir.
8: Cumprimentar aqui o presidente, os colegas vereadores, as pessoas presentes, na pessoa da homenageada Karen, né? Eu também quero parabenizar ela por estar recebendo o título de cidadão. Eu nem sabia que ela não tinha nascido aqui, né? Porque deu de pequenininha aqui, né? Eu conheço a Cris também, Deus quando ela chegou por aqui. E nem sabia que a filha dela não tinha nascido aqui. Mas eu quero parabenizar o Almir por ter percebido, né, e fazer essa justa homenagem que é o título de cidadão sevaneense. Mas é só para aproveitar o gancho do título, né, falar também sobre o profissionalismo da cara. Eu vejo, cara, e você fazendo as entrevistas, né, a gente acompanha a sua, assim, tranquilidade para fazer. Então, para nós é uma honra ter uma pessoa que sabe fazer, né? Não tem várias pessoas aqui, mas você é uma delas. Eu acho que cada um ocupa o seu lugar está aí na mídia, né? Né? Poucas gente que tem esse talento de estar conversando com pessoas nacionalmente reconhecida e fazer aí uma entrevista que leva aquilo que o povo quer saber. Então, parabéns, continua. Eu tenho certeza que da agora para frente você vai adquirindo mais confiança e fazendo o trabalho mais ainda profissional. Parabéns.
0: Júlio César, vereador Júlio César, após o vereador Jair.
9: Obrigado, presidente. Quero cumprimentar a todos os colegas vereadores, cumprimentar a todos que nos ouvem pela Rádio Vermelho, Rádio Vida, aos internautas, cumprimentar todo o público presente em nome da Karen. Karen também é uma pessoa que eu conheço há pouco tempo, mas que a gente vê, principalmente nas redes sociais, o talento que tem. E só desejo para você toda a felicidade do mundo, sucesso, e que isso não se apague, né, perante a política, porque a gente sabe que muitas pessoas são apagadas por causa da política. O talento que tem não é reconhecido diante de outras, vamos dizer assim, de outras gestões. E eu espero que isso não aconteça com você, que você sempre voe, que você almeje os voos mais altos da sua vida e que você consiga chegar lá, porque talento você tem. Tá? Parabéns, parabenizar a Cris também pela filha que tem. Tá? E é isso, e que só desejo sorte e sucesso. Obrigado.
0: Jairo Gomes.
10: Presidente, também quero cumprimentar a Karen, desejar para você boa sorte. Agora, nossa irmã aqui de Silvaniense, né? Cumprimentar a Cris, parabenizar a Cris por essa filha linda que você tem, inteligente, que eu aprendi a gostar e admirar igual você. Quero parabenizar o Almir por ter essa iniciativa desse título cidadão, a Karen, que iniciativa igual essa nós só temos que aplaudir. Parabéns para você, parabéns, Karen, que Deus abençoe a todos.
0: Almir da Faixa, por favor.
11: Genildo, se for, se me permitir, que nós poderia tirar uma foto, né, que foi a aprovação de todos os vereadores, né? Se puder, nós tirar uma, se vir aqui para nós tirar umas fotos aqui com os vereadores.
0: Mas, sim, até. Sim, vamos tirar. É claro que a aprovação de todos os vereadores, mas a iniciativa do vereador Almir, né? Então, todo o mérito, viu, Almir? Acho que é de Vossa Excelência. Então,
12: todo mundo
0: pediu?

0: Senhores, senhoras, eu não. Na última sessão eu devo ter pedido algo mesmo, tá? Eu não sei. Realmente eu não peço desculpas, viu, vereador? Se Vossa Excelência me pediu, caberia? Não, acho que é obrigação, era? Não. Por que negar uma foto, né? Meu Deus do céu. É isso que eu tô falando. Então, realmente, um erro foi muito grande da minha parte, se. E. Espero que isso não. Se isso acontecer de novo, por favor, vereadores, me cobrem, tá? Ou seja, não pode, porque na última sessão o vereador Júlio relatou que ele pediu a essa presidência para permitir tirar uma foto e essa presidência não permitiu. Então, assim, eu não. Realmente, assim, eu perdi essa questão e peço aos vereadores para me ajudar nesse sentido, porque eu acho que não pode, de forma alguma. Ou seja, né, uma coisa tão fácil de fazer, tantas coisas a gente faz muito, né? Difícil de fazer, eu acho que precisa. Sim, pois é, não pode ter essa casa. Quando se isso novamente repetir, por favor, nos avise, porque às vezes alguma coisa acontece, a gente está realmente, isso não pode acontecer, porque eu acho que realmente, vereador Julião, é um desrespeito com as pessoas que estão vindo, né? Nem não é. Tá, não, mas assim, igual falando, às vezes acontece alguma coisa que foge, mas assim, nos ajude nisso, tá? Por favor, isso não pode acontecer, não pode se repetir, independente, não é? Eu acho que é algo que, né? Mas vai, a gente pede lá, viu? Depois, claro que não vai, já passou, né, vereador? Já passou, né? Mas fica aqui esse registro, tá?
1: Mas eu lembro de uma fala de dizer, por exemplo, dessa vez, quem indicou e convidou a Karen foi o Júlio. O Almiro, né? Desculpa. Teve nesse, essa iniciativa, mas outras pessoas já tinham. Uma pessoa da rádio já tinha me falado da Karen, a Alba também já tinha pensado, mas o mérito da questão aqui foi o Almiro. Então. E ele nos convidou para a foto. Na semana passada, eu lembro de falar, não do convite, eu lembro do pastor enaltecer o mérito do Júlio ter tido a iniciativa de convidar os casais que estão à frente da carreata. Não foi isso, eu não
0: Sim.
1: lembro do episódio da foto. Eu lembro do episódio do presidente reforçando a importância que teve da iniciativa dele. É claro que todos os vereadores aprovaram, mas a iniciativa foi dele, como hoje a iniciativa foi do vereador Almiro.
0: É, foi mais. Realmente, clareou bem a memória agora, tá? Foi realmente, acho que foi pedido. Olha, pode tirar com todos. Aí eu acho que eu falei nesse. Ó, o mérito do vereador, porque quando o vereador às vezes indica e às vezes faz sair todo mundo na foto, mas o mérito é do vereador. Então, o mérito não é. É assim que a gente ia tirar o mérito do vereador, entendeu? Foi mais ou menos nisso, mas assim, de forma alguma, não pode ser cerceado se há o desejo de fazê-lo. Não foi de. É porque às vezes o vereador, por exemplo, eu poderia querer dar o título pra cara, mas não foi iniciativa minha. Aí na hora da foto eu quero sair na foto também, né? Não, né? Não acho mais esse sentido, né? Mas são coisas, vereadores, que acontecem, que precisam de ser verificadas. É, a presidência, independente de quem esteja, eu acho que é sempre importante vocês nos auxiliarem também, para que a gente possa, né, possa estar tratando bem a todos, principalmente aqueles que estão homenageados, né? Mas vamos lá. É, foi muito bom, todo esse debate, que eu acho que engrandece nós. E vamos aprendendo com os erros, tá? Acho que não tem outra forma melhor de aprender do que dos erros. Melhor é não errar. Mas já que erramos, vamos aprender e organizar. É, o vereador Matheus tem uma questão com compromisso que ele precisa ausentar um pouquinho daqui a pouco e retornar a esta casa. Ele nos pediu para que colocasse a sua fala em primeiro lugar e pediu que o vereador Jair seria o primeiro orador. Então, eu vou sempre, quando os vereadores fazem esse pedido, eu estou atendendo, tá? Às vezes algum vereador está inscrito aqui para falar lá no final e ele precisa falar primeiro ou precisa falar em último, pode solicitar que essa casa sempre a gente vai estar atendendo à medida possível, tá bom? Passa a palavra então ao vereador Matheus Brito, após o vereador Jairo Gomes. Vereador Matheus Brito, tem o tempo necessário para o seu pronunciamento.
2: Obrigado, presidente. Boa tarde aos colegas vereadores, ao público aqui presente, aos ouvintes da Rádio Vida, Rio Vermelho e aos internautas que nos acompanham pela TV Câmara. Quero agradecer a colaboração do presidente e permitir que eu antecipasse minha fala, a compreensão dos colegas, porque existe uma sequência de fala aqui, ela é predefinida E em razão de a necessidade de antecipar algumas coisas, o presidente me concedeu essa antecipação da fala. De maneira bem breve, presidente, para não tomar o tempo dos colegas, eu jogo parte da minha pauta para a terça que vem, eu quero aqui parabenizar o Rogério, a Natália e toda a comissão organizadora, o Ney, a Karen, que fez a cobertura do evento, toda a comissão organizadora, pela realização da 39ª Expoagro, uma festa muito bonita, muito bem organizada, onde as famílias silvanenses puderam ali confraternizar, puderam ter um momento de diversão, com shows de alto padrão, com shows de grande qualidade, de renome nacional, aqui na nossa porta, literalmente, na nossa casa. E, sem sombra de dúvidas, a gente fica muito feliz de ver que Silvânia está inserida no radar de eventos do Estado de Goiás, não só de eventos, mas dos grandes eventos, com dias ali onde tiveram um público de mais de 7 mil pessoas. É muita gente participando de um show. Então, sem sombra de dúvidas, a gente ficou muito feliz de ver que foi tudo muito bem organizado, muito bem celebrado e bem aproveitado pela população de Silvânia. Parabenizo essa comissão organizadora por esse evento. Eu quero aqui, senhor presidente, encaminhar um ofício para a Polícia Militar de Silvânia e para a SMT, pedindo para que notifique os proprietários de caminhões que têm estacionado seus veículos ali na Praça Dona Nina. Está criando transtorno demais da conta para os moradores ali. Infelizmente, nós, enquanto vereadores, não temos a competência legal de ir lá e pedir para que retirem esses caminhões, mas esses dois órgãos têm a competência de notificar. Não estamos pedindo para multar de forma alguma, só para notificar para que eles tirem esses caminhões de lá, primeiro porque é um espaço público e segundo porque está criando transtorno para as casas, está afofando a terra, está criando um grande transtorno para os moradores ali, que estão sentindo muita poeira por conta desse movimento dos caminhões. Porque se fosse um terreno particular, isso não estava acontecendo lá, né? Então, a gente pede para que esses órgãos notifiquem esse pessoal para que eles direcionem esses veículos para outro lugar ou que coloque ali no pátio. O município hoje disponibiliza um valor para ter esse pátio. É um problema grande que nossa cidade tem com esses caminhões estacionados. E agora a gente fica aí nessa situação, né? Ademais, senhor presidente, eu vou jogar minha pauta para a próxima semana, que eu fico realmente sem jeito de interferir na pauta dos colegas, mas coloco meu mandato à disposição de toda a comunidade silvaniense. Hoje, vereador Almir, está sendo licitada as obras da G139, um sonho de toda a comunidade silvaniense, que a gente vai ver se transformar em realidade, graças à conjuntura de esforço de todos aí nesses últimos anos, né, vereador Silvério? A gente quase que eu cometi um deslize aqui sobre, né? Mas graças a essa conjuntura de esforço de todos aqui, a gente está vendo se tornar realidade esse asfalto da G139, que sem sombra de dúvidas vai trazer muitos benefícios para a nossa querida Silvânia. Então, deixo aqui esse informe para a população. Para quem está ouvindo, eu recebi, Silvânia, no Instagram, a mensagem de um amigo, né, lá da região, que ele perguntou, será se vai sair mesmo? Pessoas podem ter certeza que vai, porque o mais difícil para essa obra já tem, é o dinheiro, é o fundo da infra que vai bancar. Então, em razão de não ter sido realizado pelo IFAG, que era o Instituto pelo Fortalecimento do Agronegócio em Goiás, em razão de uma ação na Justiça, teve que ser realizada a licitação, que acabou fazendo com que demorasse um pouco mais. Mas está sendo licitada essa obra, vereador Almir, de grande importância para a nossa cidade. Eu vou passar a fala ao vereador Almir, já encerrando a minha aqui, agradecendo a todos e passando para o Almir para ele fazer a participação. Obrigado, presidente.
3: É importante demais, Matheus, essa notícia, né? Porque quando a gente anunciamos, na verdade, que anunciou que o projeto estava pronto. Muitas pessoas andando na rua, né, falaram que era mentira, não tinha nem projeto. Então tá aí, ó. Não tem só o projeto e agora está sendo licitado. Então a gente tem que agradecer muito, né? Que no momento agora a gente pode falar muito em nomes, né? Em ter cuidado, mas a cidade de Silvânia sabe, né? Quem trouxe essa essa obra para cá, né? Sem nome, sem nada, mas é isso aí. Obrigado, viu? Você tem que ter muito cuidado no período eleitoral, né? Mas é isso aí, Matheus. Obrigado.
0: Só antes do... Aproveitando que estão todos os vereadores indo no plenário, nós temos um projeto de lei que deu entrada e esse projeto de lei ele tem um trâmite especial e eu gostaria de... E também tem que ser falado no pequeno expediente. Então, ainda estamos no pequeno expediente. Antes de prosseguir com as demais falas dos vereadores, eu vou estar deixando ciência, dando seguimento, que é o projeto de lei 002. A emenda altera o artigo 21 da Lei Orgânica do município de Silvânia, Estado de Goiás, para permitir reeleição dos membros da mesa diretora da Câmara Municipal de Autoria do Poder Legislativo. Ao parecer da Comissão de Justiça e Redação, trata-se de lei orgânica, essa relatoria, depois de observar os aspectos constitucionais, legais, jurídicos, regimentais e de redação do projeto, decidiu pela constitucionalidade do projeto de lei em análise. A Comissão de Justiça e Redação, após a análise do projeto, aprovou o parecer do relator por unanimidade, com a presença dos vereadores Tatiana dos Santos Duarte, Matheus Henrique Gomes de Brito e Silvério de Oliveira Lobo, né? Qual é o passo agora que se segue esse projeto de emenda à lei orgânica? Após... Ajuda aqui, Lúcio, Paulo, minha vista pequena, é isso aqui, né? Ok. Então, a proposta de emenda à lei orgânica do município, após lida no plenário expediente, será encaminhada às comissões de justiça e redação, que se pronunciará sobre a sua admissibilidade no prazo de 15 dias, o que já foi feito, né? Lida no pequeno expediente, o parecer, se inadmitir a proposta, poderá ser requerida por um terço dos vereadores à sua apreciação preliminar no plenário. Isso também já foi superado. Admitida a proposta, o presidente designará a comissão especial para o exame do mérito da proposição, a qual terá um prazo de 30 dias a partir da sua constituição para proferir parecer. Pois bem, então agora eu preciso de designar uma comissão especial com 3 membros para estar verificando, né, para estar tendo um prazo aí para estar examinando, né, essa propositura, a qual será devolvida. Com um parecer dessa comissão. E eu gostaria de designar para essa comissão vereadora Alba, pode ser? Vereadora Alba, vereador Matheus, dois são advogados, vão poder analisar muito bem de perto. Vereador Silvério, pode ser?
4: Com a participação de dois advogados, você fica bem seguro, né? Tranquilo.
0: Então, tá bom. Então, fica, então, esta composta, então, esta comissão de 3... Hã? Sim, me parece que sim. Ou seria por um sorteio, ou nós tentamos também colocar um de cada partido, né, também. Né, vereador Alba, vereador Matheus de outro, vereador Silvério de outro. Até para nessa... Nós, não diz o regimento que tem que ser... O regimento só disse que tinha que indicar 3 vereadores e pronto. Mas aí nós demos um olhar e falamos, tem que dividir, tem que pegar pelo menos um de cada partido para não ficar muito... Então, fomos orientados também meio que nessa situação. E ficou o vereador do SD, né? O do MDB e do União. União Brasil, não é isso? Ok? Os vereadores irão... em momento oportuno analisar e fazer também a sua... Ok? Sim, e também tem a questão da presidência. É muito vago em algumas situações de regimento. Nós estamos tentando acertar o máximo, tá? Pegando pelo regimento. E aí, sim, vereadora, por favor.
5: Presidente, já a gente sempre debate aqui a questão de reorganizar, né? Atualizar Sim. o nosso regimento,
0: atualizar, né?
5: né,
0: vereadora?
5: E assim, é bom a gente ir anotando essas questões, porque o nosso regimento, às Sim. vezes, ele é tão contraditório em algumas coisas. Um artigo diz uma coisa e no outro já
0: Sim.
5: diz outra, ou então é omisso quanto a algumas situações, a como essa, por exemplo, coisa, né? O vereador Matheus colocou bem que a situação, a gente... Essa comissão não tem as atribuições no regimento dessa comissão, né? Então, assim, é interessante a gente ir anotando, passar para o jurídico da casa e quem sabe ele já puder ir fazendo essa atualização ainda nesse mandato para a gente votar e organizar isso para os próximos que virão não ter a dificuldade que a gente tem enfrentado aqui por conta, de, às vezes, de uma omissão, né, no próprio regimento.
0: Sim. Havia até um entendimento que já talvez poderia colocar, porque na lei orgânica falo de outra forma, mas seu regimento que já... Então, assim, a gente está tentando fazer o mais tranquilo possível, sem pressa, sem atropelar nada.
5: Mesmo porque o que contraria a lei orgânica, prevalece a lei orgânica,
0: Sim,
5: né?
0: Prevalece a lei orgânica.
5: Do município,
0: Sim,
5: né? Então, acho que o regimento não pode trazer nenhuma questão que contraria a lei orgânica do município, Verdade. Né?
0: Até eu recebi já várias sugestões, vereadora, de... Sugestões não, pessoas já me ligaram, várias pessoas querendo trazer, oferecendo esse serviço de refazer o regimento interno. Eu fico sempre naquela preocupação, será se realmente essas pessoas vêm para fazer o regimento interno mesmo, para organizar mesmo, ou será se aí, né? Fico sempre nesse medo, né, de cuidar de talvez, né, comprar alguma coisa que...
5: Eu acho que
0: pontuais,
5: o jurídico,
0: né?
5: Conosco aqui, a gente sentando, fazendo algumas reuniões,
0: Sim.
5: seguindo, né? Regimento, por conta do dia a dia nosso, do que a gente já vivencia,
0: Sim.
5: eu acredito que seja o suficiente, eu acredito que dê certo de fazer essa atualização. Não é muita coisa assim que tem que ser alterado,
0: Sim.
5: né? Mas fazer esse... ter atenção ao que diz a lei orgânica para não dizer nada contra.
0: Sim, quando vai aparecendo, né, igual quando a gente está vendo, é uma oportunidade boa de fazer esses ajustes e organizar. Quanto à questão da relatoria e da presidência, ou seja, a comissão está, fica a cargo de vocês a decidirem aí quem será o presidente, quem será... Nem fala isso também aqui, só fala que o relator ou a comissão fará um parecer. Então, assim, dá até essa questão. Pode ser o relator, mas pode ser também a comissão a dar um parecer. Seguimos, então, com as palavras. Vereador Jairo Gomes. Após o vereador Jairo Gomes, ouviremos as palavras do vereador Almir da Faixa. Vereador Jairo, tem o tempo necessário para o seu pronunciamento.
6: Quero cumprimentar o nosso presidente, pastor Genildo, cumprimentar nossos colegas vereadores, vereadora, cumprimentar nossos servidores, a pessoa da minha assessora, ex-secretária de Educação aposentada, Marli Vitor. Cumprimentar todos aqui presentes, a pessoa da Rosimeire. Obrigado, Rosimeire, pela sua visita. Quero cumprimentar os nossos ouvintes, Rádio Vida, Rádio Vermelho, e as pessoas que nos assistem através das redes sociais. Senhor presidente, semana passada eu estive fazendo uma visita aí na região do Quilombo, fazendo um levantamento aí das minhas emendas impositivas que eu tive o prazer de destinar lá para aquela região. E eu e a Marli estivemos lá e está sendo bem aplicada lá o dinheiro da emenda. Ali no Serjão, o vereador Mi, a ponte dele tinha rodado e essa emenda eu mandei para fazer a ponte. Está fazendo uma senhora ponte lá, eu quero parabenizar o Sérgio, que está na frente da obra lá. E está ficando um serviço 100%. O vereador Silveira já falava isso aqui, vereador, que serviço de ponte tem que ser bem feito, né? Porque tem que fazer todo ano, né? E nós estamos fazendo ela, o encabeçamento muito bem feito de pedra e cimento. E porque se você não fizer esse alicerce das cabeceiras, porque passa trator, passa caminhão, no instantinho cai tudo, né? Ou não, vereador Silveira de Oliveira Lobo.
4: Jairim, essa pauta, essa fala de Vossa Excelência, né, faz com que eu torna a bater nessa tecla. Assim, desde que eu entrei para cá, eu sempre discuti, inclusive a minha primeira emenda impositiva, me lembro muito bem, apesar que não foi cumprida na época, era para adquirir ou montar uma fábrica de manilha, já mesmo para substituir essas pequenas pontes de madeira. Porque, ao meu entender, ponte de madeira já ficou para trás. Hoje, né, primeiro, as madeiras são poucas e difíceis. E ponte de concreto, mesmo manilha, tem uma tal de aduela que eu nem conheço, é o que deve ser feito. Porque dá para fazer mais larga, né, que comporta uma carreta, uma colhedeira.
6: Colhedeira.
4: E dura, né? Hoje, eu estou aqui há algum tempo, né? Todo dia é reformar as mesmas pontes. Aquela do Rio Vermelho, que inclusive o vereador Marmita fez um vídeo essa semana, aquela ponte, acho que todo ano eles refaz ela. Então, eu, no meu entender, já passou da hora de substituir madeira por concreto, por manilha, sabe? Por tubos, de uma por uma, até que cabe com essas pontes de madeira. Deus do dia que eu entrei aqui, se estivesse fazendo de uma por uma, acho que não tinha mais nenhuma ponte de madeira no município. Eu acho que o caminho é esse. Obrigado pela parte.
6: Eu que agradeço,
7: vereador. Vereador Jorge,
6: só pega, vereador Mi.
7: Só pega um gancho da fala do Silveira. Muitos aqui não conhecem, mas a maioria conhece essa ponte. Lá na Extrema, aí dos Almeida, antes do Precanjuba, aquela ponte vivia caindo. Não parava. Eu sempre morei ali na Serraria, né? E a gente fala, ó, tá ilhado, não passa lá na Extrema, não. Aí, até que o Elécio tomou frente daquela ponte juntamente com o prefeito e colocou lá tubos, igual o Silvério falou. Nunca mais deu problema, nunca. Isso já tem, acho que se não tiver 20 anos, tá próximo de 20 anos, foi feito lá. Então, eu também comungo com as palavras do vereador Silvério, de estar fazendo um serviço mais bem feito, aonde esse corte mais baixo é tubo mesmo. Às vezes, quando tem um corte de barranco muito alto, tem que ter uma ponte mais bem feita, cimento e tal. Mas corte baixo, colocar tubo, com certeza vai aliviar as pessoas que ali passam, não vai ter problema, e também o município.
6: Pois é, o vereador Mi, inclusive eu quero agradecer o nosso secretário de transporte, e ele está fazendo uma... acho que está terminando hoje lá a ponte que liga lá a GO010 aos Cabeças, lá na residência do Divino do Sergipe. Eu estive lá com o prefeito esses tempos e eles pediram a obra, o prefeito autorizou. E o secretário já me falou hoje que a obra lá está terminando. Fizeram com tubo, viu, Silvério? Puseram uns tubos bem... mas não de concreto, acho que é tubo de prático mesmo. Está ficando ótimo lá o serviço. Nós estamos entregando essa obra aí para o Divino e para o pessoal que mora lá nos Cabeças e Gengibre. Senhor presidente, eu estou sendo questionado por algumas pessoas que não me viram lá na festa da pecuária, por que eu fui, por que eu não fui. Eu tinha que fazer um procedimento médico e achei melhor que eu ficasse em casa, né, repousando aí do procedimento. Mas está tudo bem comigo, graças a Deus. Quero parabenizar o prefeito, parabenizar o vice-prefeito Fábio André, os organizadores da pecuária, que foi uma festa muito boa, todos que eu já falei, gostou muito, né, vereador Almir? Vereador Almir que esteve lá, que usou a palavra, né? Parabéns para Vossa Excelência, os vereadores que tiveram, Silvério, não sei se o Valmir foi, mas eu não fui, mas acompanhei todo o desenrolar da festa e eu só tenho que parabenizar os organizadores. Senhor presidente, eu quero fazer um ofício ao nosso secretário Ney para que ele conserte ali um buraco que tem ali na rua. Fica em frente ao colégio do Emanuel, onde está trazendo transtorno para os alunos e para as pessoas que passam lá. Então, que o nosso secretário possa fazer esse remendo no asfalto lá o mais rápido possível, que o buraco só está cada dia crescendo mais, né? Eu tenho certeza que o Ney vai estar aí

0: É direto recebendo vídeo ali do abandono que está aquela praça. A gente precisa ver o secretário ver o que que ele tem ali de planejamento para aquela praça, porque tinha um rapaz que cuidava lá, hoje não tem mais. E a praça está abandonada. Eu falo direto ali em relação, principalmente aqueles aparelhos que tem ali, que estão quebrados, que não está difícil de recuperar. Aquela parte ali onde o pessoal atende. Eu sei que lá tem fonoaudiólogo, se eu não me engano, tem fisioterapeuta. Então, ali tem toda uma especialidade ali para as pessoas, mas que precisa ser mais bem cuidado, tem que ter uma atenção
1: Um
0: melhor
1: zelo
0: ali,
1: melhor,
0: um
1: né?
0: zelo melhor. Então, a gente cobra isso, porque a gente sabe que o trabalho lá está funcionando. Mas o zelo, quem passa ali, vê uma situação de abandono, e isso é ruim para o município, né? Obrigado pela fala.
1: Ruim para todos nós, né, vereador, que ajudamos aí o nosso prefeito, a administração, estamos junto com ele aí. Quero parabenizar o prefeito. Na semana passada eu falava do Daiane, hoje eu estou falando das minhas emendas em positivo que o prefeito está liberando e fazendo as obras que eu solicitei. Quero agradecer ele, agradecer o Fábio André, nosso vice-prefeito que esteve aqui hoje. Quero agradecer também a nossa secretária de educação, aquela que esteve aqui hoje também, expondo aí o seu projeto das gestoras agora aí das escolas municipais. E ela foi muito objetiva e muito tranquila e transparente nas suas falas. Quero agradecer ela, agradecer a assessoria dela que esteve aqui junto presente também. Senhor presidente, no momento é só, muito obrigado a todos e uma boa semana. Ô, marmita, perdão, viu?
2: Tranquilo. Jari, você tocou em dois assuntos que eu fui procurar também. É, na verdade, sobre aquele buraco ali que está trazendo transtorno em frente ao Dom Manuel. Semana passada eu até encaminhei um ofício ao Ney, e entre outros que tem na cidade. Assim, já tem a necessidade grande aí de fazer uma operação tapa-buraco. Então tem aqui lá, tem outros aí que tá. Até pontuei alguns. Mas já cabe uma operação tapa-buraco aí. Tem vários pontos aí que necessita. E outra questão que você falou é da Praça Doutor Thiago. No ano passado, uma senhora me mandou um vídeo, não sei se foi quinta ou sexta-feira, falando até do abandono que tá a praça lá. Estava fazendo, não sei se era uma caminhada ou se tinha algum evento lá destinado a tipo a academia da saúde lá com o pessoal. Então ela me relatou que estava muito abandonado, mandou os vídeos. Então eu acho que não só aquela praça lá tá precisando, aqueles aparelhos que tem lá tá precisando de atenção. Tem aquele parquinho também que tá abandonado, precisa de uma atenção maior lá. Na praça do Moisés Santana o pessoal tirou todos os aparelhos que tinham lá e não colocaram de volta, falou que era para fazer a reforma, mas já tem um tempão. Então, assim, ó, são coisas que precisam de uma atenção aí do poder público, da administração. Às vezes é detalhes, né? Mas que as pessoas, elas estão atentas a essas questões. Às vezes é coisa que está passando despercebido pela administração. Às vezes. Tem uma nuvem aí, eu falo a nuvem de fumaça, que às vezes não chega até o administrador, mas as pessoas que estão em volta têm que estar atento. A gente faz as cobranças aqui, mas as secretarias elas têm que estar atentas para tentar resolver isso. Então, assim, eu falo que vocês falou sobre a Praça Doutor Thiago, mas tem outras praças aí que também a gente vê que precisa de uma atenção. Então, só fazer parte do seu ofício aí nas duas demandas aí, o ofício do tapa-buraco, já fiz semana passada, e essa das praças aí, eu cuidar também, fazer parte. Obrigado, hein?
3: Vereador Jair,
1: Vamos assinar
3: permite?
1: junto.
3: Eu
1: Pois não, vereadora?
3: quero também fazer parte desse requerimento, tendo em vista que eu também recebi esse vídeo lá da praça do Dr. Thiago, né? Realmente estava bem, bem sujo, bem com um cara, assim, com uma cara de abandono mesmo. E aí eu faço um pedido para fazer parte desse requerimento. O vereador Hamilton falou.

0: das outras praças, né? Na sessão anterior eu falei aqui da praça principal, que é a Praça do Rosário também. E, infelizmente, tem um projeto que não saiu do papel até hoje, né? Não sei se por falta de verba ou o que é, a gente até pediu já, inclusive, emendas da parlamentar. É uma das praças mais históricas de Silvânia e, infelizmente, também se encontra aí precisando de uma reforma urgente. Então, fazer o pedido para fazer parte do requerimento.
1: Vamos fazer o ofício junto, né, vereador Marmita, ao secretário Odei, que toma as providências aí na praça, aí, em todas as praças, né? Vossa Excelência citou aí o praça do Moisés Santana, né? Vamos fazer lá do doutor Tiago, que possa ser feito aí um trabalho aí preventivo aí nessas praças aí. Tá ventando muito, as folhas tá caindo muito, eu tô muito sujo aí as praças, mas que seja feito um serviço aí de recuperação. Senhor presidente, eu quero encerrar minhas falas fazendo um agradecimento aqui ao nosso doutor Estevam, né, Marli? Doutor Estevam, que com todo o carinho, a competência que ele tem, quero agradecer também as pessoas que auxiliam ele lá no meu procedimento, agradecer a Marli, que ficou ali do meu lado, né, Marli? Acompanhando ali. Então, só tenho que agradecer a todos. Que Deus abençoe você, o doutor Estevam e todas as pessoas que estiveram lá me acompanhando. Obrigado, presidente.
2: Obrigado, vereador Jairo Gomes. Passo a palavra agora ao vice-presidente dessa casa, vereador Luiz Davan, após vereadora Tatiana Duarte. Vereador Luiz, tem o tempo necessário para o seu pronunciamento.
3: Obrigado, presidente. Quero aqui cumprimentar o presente, em nome da Meire, cumprimentar todos que nos ouvem aí pela Rádio Vida, Rádio Vermelho, nos acompanham pela internet, dizer aí, começando e falando, da minha condolência à família da Salete, que veio a falecer ontem. Ela fazia Modiás, andava com nós aí na Secretaria de Saúde, em nome da Secretaria de Saúde, quero dar as condolências a toda a família Salete. Salete, para quem não conhece, ela é irmã do Silvino Caetano, é cunhada do Ferrinho, da Prefeitura. Ela estava no UTI já uns dias, com problema de acesso de hemodiálise, e infelizmente veio a falecer. Quero dar minhas condolências à família. Passei agora há pouco lá no colégio, as 12 salas ali de São Sebastião. Estão bem avançadas as obras ali, já quase de acabamento. É claro que ainda falta um bocado ainda para ser resolvido. A equipe ali está trabalhando bem, apesar de estar poucas operar para terminar mais rápido, mas parece que agora, enfim, vai acabar essa história de muitos anos que vem arrastando essa escola de 12 salas. Começa, para, parece que teve uma intervenção do deputado Luiz Antônio e agora vai estar andando. Tomara que realmente agora termine. Tem a parte lá de que é o ginásio de esporte, que está só as colunas de pé lá, eu acho que vai demorar mais vontade, mas eu creio que logo os alunos estão voltando, né, vereador Tati, para estudando ali no São Sebastião. Né? É o que eu estou falando, dá uma fase assim, de pintura, acabamento, mas ainda tem muito o que fazer ainda. E falar também da grandiosa festa que nós teve aí essa semana, esse final de semana. Graças a Deus foi uma grande festa que correu com muito bem, sem confusão, sem acidentes com vítimas, difíceis de falar, mas e graças à festa a gente tem que reconhecer o trabalho de muitas pessoas que ali trabalharam, toda a equipe que fez a festa acontecer. Primeiramente, parabenizar o prefeito Casmaia e o vice Pablo André, a gente costuma falar em prefeito, né? Cada vez muda, mas desculpa aí o Carlos Maia, que foi muito bom a sua festa. É claro que só o prefeito e só o vice-prefeito, eles lançam e a turma trabalha com a turma muito esforçada e que fez essa festa acontecer com grande sucesso. Lembrando aí o coordenador, presidente Rogério Faredo da equipe e principalmente o secretário de infraestrutura que trabalhou ali com a sua equipe com muito esforço. O secretário Ney, secretário de infraestrutura e toda a sua equipe, policiais, bombeiros, segurança em nome do administrador Bolinha, todo mundo fez que essa festa aconteceu ali sem problema algum, com toda a segurança. Agradecer a todos da saúde que ali trabalharam também e parabenizando toda a saúde em si no município. Meus colegas motoristas, tá de férias, amanhã eu tô voltando. Infelizmente as férias acabou, mas começou ontem, amanhã já acaba. Mas tem muitos colegas ali, motoristas, que faz a diferença na saúde. Que eles sabem o que a gente fala do esforço deles. É um pessoal que faz acontecer o transporte. E a saúde, a administração também, da saúde em si, tudo é um exemplo que o Silvânia está tendo. E agradecer também aos patrocinadores, né, que sem patrocinadores as festas não tem como acontecer. E agradecer a todos em geral que fez essa festa acontecer. E agradecer a presença de todos os silvanienses e de todos que ali participaram de outras cidades, que comportaram bem todo mundo e fez a festa acontecer sem confusão. Obrigado e passo a palavra à vereadora Tatiana. E após o vereador Vi.
4: Boa tarde, presidente, né? Sim, cumprimento os demais vereadores. Já vou iniciar aqui as minhas falas. Quero iniciar falando de vários ofícios que a gente vem fazendo e não tem respostas. Então, eu sei da responsabilidade que tem o executivo, dos trabalhos que tem que ser feito, mas eu lembro que há alguns meses atrás nós votamos e aprovamos aqui nesta casa a criação de novos cargos. E inclusive um desses cargos assumido por um novo secretário é que iria responder, estaria atento aos ofícios dos vereadores. E eu vejo que as nossas solicitações aqui são para melhorar o nosso trabalho. Quando eu questiono e solicito aí toda a relação de contratos com uma empresa específica de gráfica, sabendo aí, querendo saber valores, é para executar a minha função, que é fiscalizar. Então, já tem tempo que nossos ofícios não são respondidos. Eu quero aqui reconhecer o ofício que eu recebi resposta hoje da secretária de Educação. Quero aqui agradecer, mas dizer que tantos outros que a gente vem solicitando já tem dias aí, não tem respostas, como por exemplo aqui, eu solicitei os contratos firmados com a empresa Insight Comunicação Visual desde o 1/1/2025. Não tive respostas. Também fiz ofício aqui sobre repasses para as instituições. Também solicitei a Secretaria de Esportes, a Liga Esportiva, prestação de contas dos repasses que foram através de uma lei aprovada por esta casa. Solicitei a prestação de contas também, já tem dias, inclusive tem previsão na lei que eles têm que apresentar também para essa casa a prestação de contas. Não tive resposta, reiterei inclusive esse ofício e vários outros aqui que, se eu for listar, são vários, mas eu acho interessante. Eu acredito que inclusive tem um servidor da prefeitura aqui na casa presente, que ele possa levar esse recado para que eles possam responder nossos ofícios, porque eu acredito também que a nossa função é fiscalizar, e uma das legalidades de obter informações é ofício, já que o portal, que deveria ter todos os documentos, não tem. Então, às vezes a gente tem bastante documentos, mas alguns não tem. Então, a gente solicita que além de alimentar o portal, que respondam os nossos ofícios. Eu acho que esse aí é o primordial, né? Essa comunicação é importante. E os nossos ofícios aqui também são documentos. Então, reforço aí a importância do executivo estar atento e respondendo aos nossos ofícios. Volta e meia eu vejo sendo respondendo um ou outro, mas tem outros aqui para o nosso trabalho, facilitar nosso trabalho. Eu vejo que quanto mais o vereador fiscaliza, quanto mais o vereador está de olho no executivo, aponta e questiona, melhor é o resultado lá no final. Maior é o zelo pelo dinheiro público, por isso é que eu reforço a importância de estar respondendo os nossos ofícios. Inclusive, eu já fiz aqui, antes mesmo da exposição acontecer, eu fiz um ofício solicitando vários documentos da festa, e também não tive respostas. Na semana passada me falaram que é muita coisa que eu solicitei, então até queria solicitar aqui algumas coisas da prestação de contas da festa, mas eu vejo que está muito recente ainda. Eu vejo que a equipe, já foi falado aqui 2, 3 nomes dessa equipe de comissão, não sei realmente quem estava à frente, mas uma sugestão e um pedido que eu faço aqui é que eles respondam os ofícios referentes à festa e que também apresente aqui a prestação de contas que vem até a essa casa, a equipe organizadora, para estar aí aproveitando também esse espaço de audiência para dar publicidade nos gastos públicos que foram feitos. E falando em pecuária, não estive presente, mas recebi várias mensagens de pessoas elogiando, de pessoas parabenizando, vi pelas redes sociais a presença de muitas pessoas, então quero aqui também reconhecer e parabenizar quem esteve à frente desta festa. Assim também como recebi questionamentos, pontuações, críticas, no momento certo também vou pontuar, mas hoje eu quero dizer aqui que vou aguardar, não vou já solicitar, mas espero que na próxima semana eles venham até essa casa, estar aí fazendo a prestação de contas, e quero parabenizar também quem esteve à frente desta festa. E no momento aí oportuno vou pontuar aqui quando as pessoas responsáveis tiverem os questionamentos também que nós recebemos aí da população, como por exemplo, tive muitos elogios, mas uma questão que me pontuaram, falei até com pessoas responsáveis, foi sobre valorizar e reconhecer os cantores que nós temos no nosso município, né? Os artistas silvanienses, ainda eu acho que na próxima pode melhorar muito nesse sentido, né? De estar valorizando e reconhecendo os artistas silvanienses. Mas é isso, em momento oportuno a gente fala mais, mas eu vejo que ainda é cedo para a gente estar cobrando aqui incisivamente prestações de conta. Hoje eu quero aqui parabenizar a todos que estiveram à frente. Eu vejo que movimenta muito o comércio do nosso município, a gente vê aí os lojistas, todo mundo movimentando, todo mundo feliz, a própria população, quanto gostou de momentos assim, então parabéns a todos envolvidos. Começando aqui já os meus ofícios, referente aos universitários, eu estou sendo bastante procurada referente à questão das mensalidades. No semestre passado, nos foi passado que a partir desse mês agora talvez aí já iria diminuir as mensalidades, e ainda não, esse mês ainda está o valor anterior. Falei aí com a equipe, com o pessoal responsável, com o Gabriel, ele falou: olha, Tati, nós estamos aí ajeitando ainda, tem algumas contas a acertar, mas a nossa tentativa é que para o próximo mês a gente consiga reduzir, então vamos estar acompanhando. A gente sabe que a gestão também não é fácil. E sobre os universitários, hoje eu quero aqui fazer um ofício solicitando relação de todos os veículos e todos os veículos que hoje faz a frota aí dos alunos, tanto terceirizado por eles, da prefeitura. Eu quero aqui informações dos veículos com placa, motorista e toda a documentação necessária que, por exemplo, uma GR solicita. Chegou para nós, tem alguns veículos que não têm a documentação necessária, esses dias nós tivemos que dar a volta, então conversei com eles pelo WhatsApp, mas solicito hoje, me passaram que todos estão organizados, todos estão aí regularizados, porém solicito aqui através de ofício essa relação, todos os ônibus, motoristas e documentações. Um outro ofício que eu quero fazer aqui ao secretário de governo é solicitando relação e programação de pagamento de todas as emendas impositivas, o que foi pago, o que ainda não foi pago e o cronograma de data que será paga todas as emendas impositivas. Um outro ofício que eu quero fazer aqui ao secretário de governo é solicitando cópia do processo administrativo integral dos contratos 107 de 2025, 339 de 2025, 181 de 2025, 59 de 2026, incluindo o ato original aderida, autorização do órgão gerenciador, pesquisa de preço, termos de referência, justificativa de preço, ou seja, todo o processo, né, integral desses contratos aqui pontuados. Um outro ofício que eu quero fazer aqui hoje, eu fui questionada também nas redes sociais referente a essa questão de praça, é mais uma vez questionada sobre a construção da pista de skate. A gente sabe que é uma demanda muito importante, uma demanda antiga, nós temos um público, inclusive foi já divulgado nas redes sociais que seria construído, mas até hoje a gente não viu aí saindo do papel, de fato, a construção dessa pista. Então, solicito informações, a que pé está essa situação e a previsão de construção da mesma. Um outro ofício que eu quero fazer aqui também é ao secretário de governo, solicitando informações referente a algumas medicações que estão faltando na farmácia básica. Eu recebi mensagem, a vereadora Alba também recebeu referente a esse assunto, que é de pessoas que estão indo lá pegar remédio, medicação, a maioria tem, mas alguns nos passaram aqui que está faltando. Então, solicitar informações pedindo aí agilidade na compra e atualização dessas medicações que tanto são necessárias e importantes para a nossa população. E para finalizar, nós iniciamos aí setembro e falando de setembro, a gente lembra do setembro amarelo, que é um mês aí de campanha brasileira de conscientização e prevenção ao suicídio. E falar sobre setembro amarelo, a gente lembra de saúde mental. E falar de saúde mental, a gente fala sobre vida. Então, quero aqui reforçar a importância, né, de nós estarmos aí atentos uns aos outros, de nós termos mais atenção, mais empatia, de escutarmos mais as pessoas. Eu imagino aí que o executivo está fazendo campanhas, né, nesse sentido, mas fica aqui aproveitando também a audiência de reforçar a importância de ouvir, de acolher e de cuidar. No mais é isso, presidente. Obrigada e boa semana a todos.
2: Obrigado, vereadora Tatiana Duarte, por suas palavras. Ouviremos agora as palavras do vereador Mir. Após, ouviremos o vereador Silvério Lubo. O vereador Mir tem o tempo necessário para o seu pronunciamento.
5: Obrigado, presidente. Mais uma vez, cumprimentar os colegas vereadores, as pessoas aqui presentes, ouvintes da Rádio Vida, Rádio Rio Vermelho, todas as pessoas que acompanham pelas redes sociais. Também quero falar sobre a festa e quero parabenizar, né, toda a comissão organizadora, é o prefeito, é o vice-prefeito, é, todas as pessoas que fizeram com que essa festa fosse feita dessa forma. Uma festa para todos e que, na verdade, não teve nenhum índice de briga às polícias. Eu estava com as agas polícias, assim, com tanta gente que teve nesse parque de exposição, né, organizado, não ter nenhuma repercussão de confusão. Então, isso é muito importante para a cidade, né? Para as pessoas que vêm festar. Então, a gente parabeniza aí as pessoas também que vieram, que comportou direitinho para esta festa. Presidente, eu estou aproveitando o momento dessa fala, já antecipando a situação, está tendo o projeto aí da mesa, né, que vai ser colocado em votação para reeleição. Eu já quero colocar meu posicionamento em relação a esse projeto e estou pedindo aí aos vereadores, eu acho que para colocar uma emenda de forma assim, até se fosse votar hoje, eu ia pedir vista para a gente elaborar essa emenda, mas foi montada as comissões hoje, para que possa colocar essa emenda, eu preciso de 4 assinaturas, olhando o regimento, para ficar para a próxima legislatura. Eu acho que é mais do que justo. Da outra vez até eu tentei colocar esse projeto, e a hora que as pessoas não quis votar, eu senti da mesma forma que realmente era o momento de eu passar o ciclo para outro aquele momento, porque estava num momento assim de deixar a oportunidade para as outras pessoas para a próxima legislatura. Aí não foi, não teve nem emenda e nem passou. Eu concordo que desta vez, da mesma forma que foi da outra vez, do ano passado, na legislação passada, nós votarmos e a próxima legislatura que for eleita ter essa possibilidade de ter a reeleição. Então, assim, essa é a minha sugestão, já adiantando essa discussão. E se alguém quiser me acompanhar para me formalizar essa emenda, para que eu acho que é justo que fique para outra legislatura poder ter a reeleição nessa casa. É isso, presidente. Por hora só, obrigado.
2: Obrigado, vereador Mi, por suas palavras. Ouviremos agora as palavras do vereador Silvério Lugo. Após, ouviremos as palavras da vereadora Alba Estefânia. Vereador Silvério, tem o tempo necessário para o seu pronunciamento.
6: Sim, presidente. Mais uma vez, boa tarde, né? Cumprimentar todos os colegas, vereadores, vereadora, o público presente e os nossos ouvintes. Eu quero, sim, né, para não ser diferente, é claro, essa festa talvez seja a maior festa da região, né, pelo menos de Silvânia, então não tem como a gente não fazer comentários. E quando os colegas estavam falando sobre a festa, agora por último o vereador Mi, aí eu estava imaginando aqui, que tem muita gente, às vezes, eu mesmo, às vezes, já imaginei, será que é bem-vindo uma festa diante de tanta dificuldade, tanta coisa a ser feita, presidente? Mas aí eu mesmo falei assim, poxa, é uma tradição, festa de pecuária aqui em Silvânia, exposição, e eu ainda veio na minha memória assim, ó, hoje quando fala de Barretos, é claro que Silvânia não chega nem nos pés, né, Alba? Mas se a festa de Barretos, a cidade de Barretos, a região de Barretos é conhecida, né, no território, é devido à festa. Eu mesmo só vejo falar em Barretos por causa da exposição de Barretos. É claro que Silvânia não chega perto, mas é claro também que ela torna conhecida no estado, né? Tanto é que tinha gente de várias cidades e não fica muito longe, né? De uma festa de Barretos, que seria uma oportunidade da cidade ser visitada, né? Mais, parece que eu vi comentários que mais de 2.000 pessoas participando da cavalgada, do desfile, né? Tinha carro de boi. Então, assim, ó, eu passei a achar que tem realmente esforçar, é claro, né? Sem deixar nenhuma outra área desprotegida, mas o valor da festa é muito grande, tanto pela tradição, pelos, igual eu falei, o movimento e o fato da cidade ser conhecida, né, não só pela dificuldade, mas pelas festas. Então, fica aí o meu registro, né, minha opinião, parabenizar todas as pessoas que trabalharam, né, contribuíram, que a gente sabe não é fácil, não vou citar nome, né, mas eu vejo e percebi esforço de muita gente. É uma festa grande, mas que demanda muito cuidado. Eu até na última festa que teve, eu lembro que eu fiz um comentário aqui que tinha carne demais na festa, mas o farturão de carne, porém não estava sendo bem feita a carne. Agora dessa vez eu gostei do almoço e só ouvi elogios. Eu não sei quem cuidou dessa parte da comida, mas teve comida para todo mundo e só ouvi pessoas falar bem da comida. Então as pessoas que cuidou da parte da comida também... porque fazer comida para 10 pessoas é uma coisa, agora para mais de 2.000 pessoas tem que ter talento, tem que ter muito conhecimento e as informações, e o que eu percebi lá é uma das coisas boas que aconteceu naquela festa. Então seria um comentário nesse sentido, festa boa, né, em alto nível, e tomara que o ano que vem seja melhor. Outro assunto que eu quero falar aqui, que já foi dito pelo vereador Matheus, que hoje está acontecendo, né? Está para ser, não sei se já aconteceu, se está para acontecer, um fato, né, digamos, inédito, que seria mais um passo no sentido de concluir o tão sonhado sonho, né, do asfaltamento da 139. É bem verdade que ainda está no papel, né? Mas nunca teve tão próximo, né? Nunca teve um sinal tão verdadeiro quanto está acontecendo nesse exato momento. Então, eu estou muito otimista, né? Claro que tem que valorizar e reconhecer, né, o trabalho do nosso deputado Isiquinã. É claro que não é sozinho, né? E eu estou muito otimista. O outro asfalto da Chapada lá, né, que liga o posto positivo na Samambaia, já foi, já tem até o nome da empreiteira, que eu não me recordo aqui agora. Então, assim, as coisas estão andando. Porém, né, a passo lento, mas a gente... É um momento que não dá para ficar calado. Eu estou aqui esse tempo todo, e inclusive se o Alan quiser passar a patrol aqui, pelo menos nos próximos quilômetros da 139, né, porque o movimento é muito grande. Ele passou mudando um pouco de assunto, mas é para ver a importância que essa 139 tem para a gente aqui. Sempre foi pauta das nossas reuniões. Então, o Alan, se alguém estiver ouvindo, depois eu gosto de falar pessoalmente, mas que passa um dia de patrol aí, já ameniza, que aqui é a entrada, não é porque o pessoal daqui é melhor que os de lá, mas o trecho mais pesado que estraga primeiro seria tipo do Piracanjuba para cá. Então, mais uma vez, registrar, né, e torcer para que esse sonho torne realidade, que está acontecendo nesse dia de hoje, esse fato que é sonho de todos nós, que não podemos ficar calados. E dizer também, né, para o líder do prefeito, para os colegas vereadores, presidente da Câmara, para o prefeito, para o secretário, que agora passou as festas, né, vamos pensar na Ponte João de Deus, né, Alba? Vamos cuidar. A gente viu falar de buracos nas praças. Então, a gente sabe da luta, não é fácil, né? É muita... Tudo é prioridade numa gestão, né? Às vezes a gente pensa, ih, meu buraco... Mas é porque está cuidando de outra coisa. Mas tem muita coisa a ser feita para não tornar uma novela, né? E eu cito a Ponte de João de Deus, um dos exemplos das novelas de muito tempo atrás. Obrigado, presidente. Me coloco à disposição, não só dos colegas vereadores, mas da comunidade de um modo geral. Obrigado.
2: Obrigado, vereador Silveira Lupe. O seu pronunciamento, ouviremos agora o pronunciamento da vereadora Alba Estefânia, após ouviremos o vereador Hamilton Marmita. Vereadora Alba Estefânia tem o tempo necessário para o seu pronunciamento.
0: Boa tarde, presidente, mais uma vez, aos colegas vereadores, a todos aqui que acompanham aqui no plenário, em nome da Lucimeire, presidente do Sindicato Silvânia, aos ouvintes da Rádio Vida, Rádio Rio Vermelho e aos internautas. Eu iniciei minha fala, presidente, encaminhando um ofício à secretária de saúde e à coordenadora dos odontólogos do município de Silvânia, solicitando informações sobre o pagamento da dívida em aberto com o Ministério da Saúde por não implantar o CEL aqui no nosso município, que é o Centro de Especialidades Odontológicas. E informações também no sentido de saber se o município encerrou, junto ao Ministério da Saúde, o projeto para implantação, tendo em vista que o secretário adjunto, Paulo, deixou bem claro aqui, quando esteve presente nessa casa, que não é, no momento, prioridade do município a instalação desse centro de especialidades odontológicas. Inclusive, ele afirmou que procedimentos como o canal estavam sendo feitos em alguns ESFs. O que eu fui averiguar, infelizmente, não tem tido essa prestação de serviço pelo SUS no nosso município, que era o que seria feito aí pelo Centro de Especialidades Odontológicas. Então, verificar se o município realizou algum investimento para a implantação desse Centro de Especialidades Odontológicas, além do aluguel que pagou por 5 meses de forma indevida, né, porque ficou o prédio lá fechado, e se esse investimento que foi realizado é passível de devolução ou ressarcimento aos cofres públicos aí por parte, quem sabe aí, do Ministério da Saúde. E onde que está tendo, então, esses procedimentos no nosso município, a título aí do serviço feito, que o Paulo disse, de canal aqui no nosso município, para que a gente possa divulgar também nesta casa. E quais os serviços são feitos na atenção básica da odontologia no nosso município? Então, eu quero que a coordenadora nos especifique aí quais são os serviços prestados pela odontologia no nosso município, se realmente o canal entra e qual ESF está trabalhando profissional para que possa executar esse serviço. Um outro ofício somente à secretária de saúde, solicitando por que o aparelho de fazer colposcopia ainda não foi montado para sua devida utilização. É um aparelho que foi adquirido na gestão passada. No entanto, esse aparelho ainda se encontra dentro de uma caixa, sem montar. Tendo em vista a existência aí da clínica da mulher, nada mais justo que esse aparelho seja montado e instalado na clínica da mulher ou mesmo no hospital, onde ela entender melhor, mas desde que as nossas mulheres aí possam usufruir de mais um serviço prestado pela saúde pública do nosso município. Quero também solicitar a compra de medicamentos de uso contínuo que se encontram em falta na farmácia básica. Quero agradecer que a secretária me retornou no dia de ontem, informando que, pedindo para que as pessoas que haviam nos procurado falando da falta desse medicamento, que pudessem ir até a secretaria, que ela iria resolver essa questão. Então, eu espero que a questão realmente tenha sido resolvida e que as compras dos próximos dos medicamentos sejam feitas realmente a contento, né, dentro da urgência aí da nossa população, porque à medida que acaba, o pessoal tem procurado a farmácia básica e não tem encontrado todos os medicamentos de que precisam. Quero também encaminhar um ofício ao presidente da Associação dos Universitários e ao superintendente do transporte, solicitando informações sobre a forma de pagamento das mensalidades referentes aos acadêmicos de Urutaí. O que eu fiquei sabendo ontem é que o pagamento agora, a partir desse mês, da mensalidade de quem usufrui do transporte para Urutaí vai ser feito via Pix de um dos motoristas. Não estou aqui questionando a questão, né, de honestidade ou não, mas eu acredito que não sei se há dentro do regimento aí dos universitários ou de alguma portaria que o município, porque o município acabou assumindo esse transporte de Urutaí, a legalidade para que o pagamento seja feito diretamente no Pix do motorista que faz a linha aí para Urutaí aos finais de semana, sexta-feira, na verdade, e no domingo. Um ofício também a presidente da APAE, solicitando informações sobre os repasses realizados pelo município de Silvânia e também sobre o pagamento das nossas emendas impositivas destinadas à APAE. Eu acredito que a APAE não tenha recebido nenhuma emenda impositiva aqui do nosso, da Câmara, né, de nenhum dos vereadores. E ainda ouvi dizer que há 2 meses de atraso quanto ao repasse que o Executivo faz mensalmente aí ao a instituição. Então, a gente recebendo um ofício da presidente, fica realmente claro que está em aberto, até para a gente poder cobrar junto ao Executivo esses repasses de forma correta e na quantidade certa. Pois não, presidente. Vereadora,
2: até essa, com a entidade como a PAI, caso talvez o município possa ter alguma dificuldade, a gente faz uma devolução e a critério, acho que seria...
0: Sim, eu acho que nenhum vereador vai se opor a isso, né? Se houver realmente um pedido como esse aí do Executivo, né? Porque é uma instituição que precisa bastante e não pode realmente ter esses atrasos. Um ofício também ao gestor da Previdência, solicitando atualização da situação previdenciária junto ao município de Silvânia. A gente soube aí recentemente de um parcelamento que foi feito. E aí, tendo em vista a questão do parcelamento, que ele nos informe como é que está realmente essa dívida, se está, o que está pago, o que não está, se ainda tem algo em aberto, para que ele nos atualize, se possível, de forma mensal, a respeito da dívida previdenciária. Quero também encaminhar um ofício ao secretário do Meio Ambiente. Eu recebi aqui hoje, quero agradecer, 2 folhetos, né, falando aí da coleta seletiva. E eu já havia feito esse ofício antes de receber o folheto, solicitando aí do secretário como é que a coleta seletiva seria realizada no nosso município e se todas as condicionalidades exigidas pela Secretaria Estadual do Meio Ambiente foram cumpridas. Então, eu vi aqui nos folhetos que vão ter os dias certo de passar nos bairros, solicitei a ele um desconto nessa taxa aí dos resíduos sólidos, a quem realmente fizesse, até como forma de incentivo, essa coleta seletiva, e ele me respondeu aqui. Quero agradecer ao secretário Cleto, que respondeu o ofício dizendo que, só acha ele aqui, foi o Cleto que respondeu, porque tava a Sueli estava como secretária interina, né? Eu não sei o motivo, mas ela estava respondendo até semana passada aí pela Secretaria do Meio Ambiente. E agora o Cleto respondeu aqui que quanto à sugestão de concessão de desconto na taxa do lixo para os cidadãos que realizarem corretamente a separação dos resíduos, essa secretaria considera a proposta pertinente de interesse para o fortalecimento da coleta seletiva, uma vez que a criação de mecanismos de incentivo pode estimular a participação da população e aumentar a quantidade de materiais encaminhados para reciclagem. Então, fica mais uma vez aí o pedido para que esse estudo seja feito e seja também concretizado. Quero encaminhar um ofício ao secretário de Infraestrutura, solicitando a troca de lâmpadas queimadas na cidade, em especial ali em frente ao cemitério, próximo ao Lino, na Avenida Dom Bosco. Então, ali já tem umas 3 semanas que eu passo por ali e a lâmpada está queimada. Então, fica aí o pedido para fazer a troca, em especial nesse local, mas que tem o olhar atento aí em toda a cidade, né? E hoje, com o aplicativo que o município já tem, fica fácil de qualquer cidadão, tem uma lâmpada queimada na porta da sua casa, acessa o aplicativo e coloca lá, que inclusive eles têm prazo para cumprirem mediante o que é colocado nesse aplicativo. O ofício também à secretária de Educação, solicitando informações sobre a possibilidade de rateio das verbas oriundas do VAR aos profissionais da educação. Acho que só foi feito uma vez, né? E a gente já se aproxima aí do final do ano, geralmente isso é feito no mês de dezembro. Então, fique o pedido para que possa fazer esse estudo, quem sabe haja essa possibilidade de continuar fazendo esse rateio aí das verbas oriundas do VAR. A pedido de alguns adolescentes, eu encaminho um ofício ao secretário de Cultura, solicitando um curso de teatro que atenda as crianças, adolescentes e até mesmo adultos, de uma forma até de aproveitar mais o espaço cultural. Então, fica esse pedido. A gente já veio, eu quero elogiar o trabalho do Ricardo e do João Regis junto à Secretaria de Cultura, porque já tem tantas coisas, né? Tem aula de teclado, aula de violão, aula de violino, aula de piano, mas podemos ter, além dessas aulas, né, também o curso de teatro. Vi aí, fiquei bastante feliz também com a possibilidade, né, o Samuel, o Andrew Samuel está também com a possibilidade do curso de desenho junto à Secretaria de Cultura. Então, é uma forma aí da gente realmente movimentar a cultura na cidade, sendo o teatro mais uma das opções. Pois não, vereadora?
4: Vereadora, se me permite, hoje o município ele tem a Casa de Artes e Música, né? E alguns cursos são oferecidos pelo Pianíssimo, que é o do Ricardo, uma coisa que já acontecia desde a casa dele há muitos anos atrás. E hoje no município de Silvânia tem o NART, que é um projeto, é o Núcleo de Arte do Estado de Goiás, que é um projeto aí, se eu não me engano, pelo Estado em parceria com as faculdades. E aí é através desse programa que Silvânia consegue adquirir esses cursos. Por exemplo, iniciou, inclusive nós tivemos a ajuda do nosso deputado na gestão de agilizar. O Ricardo já tinha todo o processo para conquistar, no mandato ainda do prefeito Geraldo. Então, estava naquele trâmite para vir, ele conseguiu, por exemplo, o curso de violão e um outro curso. Então, depois do que era um teste. Aí, no próximo semestre, ele foi conseguindo aderir e aderindo mais. Então, hoje, através do NART, conseguiu ampliar, se eu não me engano, para desenho, o violino mesmo que eu faço, o professor ele é pago pelo NART, por esse programa, esse núcleo aí do Estado. E no próprio Estado também tem o teatro. O Ricardo, inclusive, há uns 2 semestres, eu sei que no ofício, solicitando mais cursos, ele colocou o teatro. E quando ele coloca o teatro, lá ele tem que apresentar que o município tem demanda, que tem professor, toda uma estrutura, e ele já vem fazendo isso. Eu acho que o seu ofício é muito válido, mas também a sugestão que a gente encaminhe para o núcleo do Estado, solicitando que inclua nos cursos já oferecidos em Silvânia o teatro, porque eu vejo que vai contribuir com o Ricardo, porque eu vejo que já é uma tentativa deles. Desde a primeira vez, eu fui uma vez em uma reunião, tem mais de um ano já, mais de 2 anos isso, eu fui com o Ricardo em uma reunião em Goiânia, na secretaria responsável, E aí, ele nessa mesma pauta tinha o teatro. Então, reforça, eu vou pegar aqui os dados certinho, mas encaminha também um ofício ao Estado solicitando que na próxima, nos próximos, nos novos cursos, editais, sejam, né? Sim, sejam oferecidos o teatro, porque também tem. E é tão interessante porque, por exemplo, no violino, eles pagam o professor e eles mandam todos os instrumentos. Tem mais de 10, 15 instrumentos. Violão, a mesma coisa. Eles pagam o professor, mandam também os instrumentos. Violoncelo, tudo que se oferece ali através desse projeto, eles pagam até a secretária para ficar lá. Não é pela prefeitura, é tudo por esse programa. Então, o ofício também endereçado ao Estado, seria muito interessante agradecer já o que veio, porque quando Silvânia começou, já tinha outros municípios na frente, mas hoje Silvânia é referência. Por quê? Porque tem público, já tinha alguma coisa fluindo. Então, veio para contribuir. Então, endereça também este ofício.
0: Sim, pegar os dados com o Ricardo.
4: Sim, eu tenho,
0: né,
4: até aqui o superintendente,
0: próxima sessão.
4: Sim, porque já é intuito e o Estado tem. E ele paga, o professor paga tudo. Então, seria muito interessante. E já teve tentativa deles. E eu vejo que seu ofício vai ajudar a fortalecer esse pedido.
0: Eu vejo assim, nós perdemos, infelizmente, o Eduardo, né?
4: Sim.
0: Que é daqui de Silvânia. É, do grupo ING, depois veio para o grupo Exclama, né, modificou o nome, que tem um talento excepcional, já tinha um grupo de teatro já em funcionamento aqui, e infelizmente Silvânia perdeu esse grupo, perdeu a oportunidade de, quem sabe aí, a gente já ter esse curso também, né, aproveitando aí todo o talento do Eduardo, de toda a equipe que trabalha junto a ele, né, infelizmente não deu certo. Mas fica esse pedido e eu vou entrar em contato com o Ricardo para saber realmente essa questão do projeto, né, junto ao Estado, para a gente reforçar esse pedido na sessão seguinte.
4: Sim, eu olhei aqui na internet, Escola do Futuro de Goiás, que é o NART, né, e é em parceria com o Estado.
0: Depois me manda, vereadora, por favor.
4: Sim.
0: E ainda falando do ofício à Secretaria de Educação, havia colocado aqui, solicitar também da secretária a relação de todos os servidores que tiveram a licença-prêmio deferida e indeferida de 2025 até a presente data. Por quê? Na sessão passada, eu encaminhei um ofício a ela questionando algumas questões, né? A primeira questão que foi questionada seria a competência atribuída à diretora administrativa para indeferir licença-prêmio e ela me encaminhou a lei 227/2025, dizendo que está ali as atribuições, né? Mas lá não consta essa atribuição específica, consta de forma genérica. No final, já tinha olhado essa lei antes de encaminhar ela esse questionamento, né? Então, acredito que seria uma função realmente aí não da diretora administrativa essa questão de deferir ou indeferir. Não tem essa atribuição específica na lei 227/2025. E ela me respondeu que no ano de 2025 foram deferidas 32 licenças-prêmio, indeferidas 3 na secretaria para os servidores da educação. E que esse ano, até o presente momento, ela respondeu hoje o ofício, dia 31 de agosto, na verdade ontem, né? Hoje é primeiro, 18 licenças deferidas e 9 indeferidas. No entanto, e 3 também de interesse particular. No entanto, não veio aqui a justificativa que foi pedida do indeferimento. Por que que essas 9 desse ano aí foram indeferidas? Por que que o ano passado 3 foram indeferidas? Ela coloca aqui que a decisão esteve relacionada à impossibilidade de afastamento do servidor naquele período em razão da inexistência de pessoal disponível para realizar a substituição. A gente sabe da defasagem aí, mas tem um concurso para resolver essa questão. Infelizmente, nós temos CIMEIs que tem 1 ou 2 funcionários efetivos, o restante é tudo contrato, tudo comissionado. Então, essa situação ela precisa ser resolvida. Não cabe ao servidor pagar por isso. Ele tem o direito à licença, mas por uma questão de gestão, ele não ter como tirar essa licença. Então, fica aí o pedido para que essa questão se resolva, né? E então, que ela me encaminhe a relação de todos esses nomes para que a gente possa também auxiliar nessa questão dos servidores que ainda não foram atendidos nos seus direitos. No mais, presidente, eu quero também, hoje deu entrada nesta casa o projeto de lei que dispõe sobre o processo de seleção e escolha dos gestores escolares das unidades da rede pública municipal de ensino. Quero aqui agradecer à secretária de Educação, que me encaminhou o convite para estar presente hoje na reunião das comissões. Eu não pude vir durante o dia, mas eu vou agora, após a sessão, conversar com ela também sobre isso e sobre outras questões. Eu gostaria de solicitar, eu acho que mais do que justo, que a gente faça uma audiência pública com todas as pessoas interessadas nesse projeto, tendo em vista que vai envolver aí tantos coordenadores, atuais diretores e até mesmo os profissionais da educação que queiram aí se candidatar, né, que queiram participar dessa eleição, nada mais justo, fica a solicitação à Vossa Excelência. Essa semana, infelizmente, o pessoal da educação, eles estão envolvidos naquele curso do Alfa Mais. Mas semana que vem, antes do projeto ir à votação, presidente, se possível, realizar essa audiência. Pode ser qualquer dia aí na semana que vem que a gente dá um jeito de divulgar essa questão, mas é mais do que justo que a gente ouça aí os interessados, principalmente, nessa questão da eleição para diretores. No mais é isso, eu desejo a todos uma semana de muita paz e muita saúde.
2: Obrigado, vereadora, pelo seu pronunciamento, só já para não perder. A audiência pública, eu vou deixar a cargo da senhora, vereadora, tá? Pode, o dia que a senhora achar, alinhar lá, tá? Se nós não temos nada marcado, nós temos a sexta-feira, que a Câmara está sendo usada como fórum, né? Durante o dia, mas o restante fica à vontade.
0: Eu aproveito aqui a presença da Lucimeire, depois da sessão a gente alinha, a gente já oficializa, né, essa questão. Tá bom, presidente, aí eu mantenho o senhor informado sobre isso. Obrigado.
2: Passo a palavra, então, agora ao vereador Hamilton Marmita, após ouviremos o vereador Júlio César. Vereador Hamilton Marmita, tem o tempo necessário para o seu pronunciamento.
7: Boa tarde, presidente, aos todos os colegas, pessoal que nos acompanha nas redes sociais e rádios. Presidente, acho que praticamente todo mundo comentou sobre a festa. Eu acho que o silvaniense gosta de festa, né? Cavalgada, shows, rodeio. Eu acredito que várias pessoas trabalharam para que isso aconteça. Começando o prefeito, com a sua estrutura, né? Que hoje, querendo ou não, festa envolve recurso, dinheiro, né? Então, claro, tem que ter o trabalho do administrador. E as comissões, né? A comissão de organização. E eu falo que o mais importante é as pessoas que trabalham ali no dia a dia, né? Que põe a mão na massa, que faz acontecer. Do sol a sol ali, montando as estruturas. Então, a gente tem que valorizar muito. Eu falo que os coordenadores é importante, mas se não tiver a mão de obra, nada acontece. Então, eu parabenizo aí a todos, né? Todos envolvidos, até o pessoal que colocaram a mão na massa. Que eu falo que sempre é o mais importante, é que às vezes nem aparece. As pessoas que trabalham ali, ainda mais que a gente pegou uma semana aí de sol escaldante, né? Um calorão. Então, essas pessoas aí, você tem que parabenizar, dar a importância deles, porque se não tiver eles ali para fazer acontecer a festa, claro, tudo é importante, dentro do grupo de coordenação, as pessoas coordenam tudo para aquilo ali tá pronto, o prefeito, né? Buscando os recursos. Então, funciona dessa forma. Mas a gente tem que parabenizar principalmente as pessoas que trabalharam ali na festa. Vereadora, sim?
0: Vereadora Hamilton, eu gostaria de fazer parte do seu requerimento. Eu até esqueci de falar aqui, né? De parabenizar também a realização. E isso que Vossa Excelência colocou muito importante. Aqueles que ficam, às vezes, ali escondidos, né? É o que fez a limpeza, é aquele que instalou uma lâmpada, é aquele que está ali todo dia tirando lixo, né? Também, não só aqueles que estão na linha de frente, né? Como aí eu quero parabenizar o trabalho do Rogério, o trabalho aí do Ney, aqueles que estavam mais na linha de frente, mas também aqueles que estão por trás, o próprio sindicato, né, rural. Então, gostaria de fazer parte com Vossa Excelência desse requerimento.
7: Obrigado, vereador, pela participação. Na verdade, assim, ó, é claro, tudo é um grupo, né? Deu da organização, do prefeito, mas essas pessoas que trabalham aí tem que ser valorizada também. Então, isso aí, pessoas que entraram à noite aí trabalhando, segurança, pessoal da limpeza. E agora, para estar tirando toda a estrutura também. Então, é isso, parabenizar a todos aí pelo evento. E agora é colocar a mão na massa, né? Então, foi uma semana de festa e agora já começou as cobranças. O pessoal esquece não. O pessoal hoje está muito atento a essas questões. Claro, a festa faz parte, mas também já as cobranças agora já começou. Então, eu já quero passar para meus ofícios. Então, parabenizar a todos aí pela organização da festa, que foi muito boa. Mas agora já começa a realidade, né? Voltar aí à realidade da nossa cidade. Quero encaminhar um ofício aí ao Alan, de estrada e de rodagem. Ontem, desde sexta-feira, eu fui procurado por algumas pessoas ali da região do Rio Vermelho. Então, a ponte lá, ela é muito importante para aqueles moradores. Mas como a estrada está muito boa, o pessoal aí que faz o transporte com caminhões, é necessário também. A gente sabe que hoje é importante o transporte aí, esse pessoal dono de caminhão. Mas só que aquela ponte lá não tem estrutura para aguentar caminhão. A gente sabe que a estrutura dela lá, eu dei uma olhada nas vigas, viga fina. E esses caminhões estão passando por esse trecho aí, então está acabando com a ponte. O medo do pessoal lá é que eles perda aquela ponte. Então, conversei com o Alan para estar fazendo a manutenção necessária. Já tem muita estábua quebrada lá, precisa de uma atenção. E o Rogério da sinalização do SMT aí para estar sinalizando, orientando o pessoal quantas toneladas lá que a ponte suporta. A gente sempre vem falando aí de ponte, todo ano tem que fazer outra ponte. Então, acredito que o caminho aí é de fazer de tubulões, né? Ou essas famosas duelas, que é a ponte aí de que com certeza ela vai durar muito tempo. Ontem, depois que eu até estava comentando com o Silvério aqui, depois que eu postei aquele vídeo, eu tive muitas pessoas daquela região lá que comentou sobre a ponte lá do João de Deus, cobrando como é que está a situação, o que que tem de previsão. Então, a gente encaminha aí a administração também para estar nos dando um parecer sobre esse projeto. O que que já tem aí de planejamento, para quando vai ser essa ponte. Porque eu tenho certeza que aqui praticamente todos os vereadores, principalmente o Silvério aí, que é da região, eu falo que hoje a gente representa a todos. Mas quem é da região lá, ele é mais cobrado. Então, sim, o Silvério, com certeza, a cobrança é bem maior, mas sempre que alguém me encontra aí, eu sou cobrado também por aquela ponte. Então, vamos cobrar o prefeito lá para dar agilidade naquela obra. Ela é necessária, uma ponte que aquele pessoal daquela região, eles precisam muito daquela ponte. Então, é isso. Sim, vereador, você me pediu.
0: Isso aí já é uma questão que tanto eu, Silvério, já tem mais de mês que a gente tem cobrado uma atualização a respeito disso. Infelizmente, nem eu, nem ele, só se Vossa Excelência, Silvério, recebeu resposta. Eu não recebi, já mandei para a secretária de administração, já mandei para o secretário de planejamento, não houve nenhuma resposta sobre a atualização sobre essa questão da ponte. E realmente, o pessoal não pode ver a gente na rua, nem na feira. Eles vêm e cobram e já estão... Eles têm razão de estarem até perdendo a paciência, perdendo a esperança aí, porque são muitos aniversários, né? Já vão fazer aí mais de 10 anos que está acontecendo isso. Pois não. Obrigada, vereadora Hamilton Silveira.
8: Alba, vereadora, você não citou aí, mas é bom que se diga. A nossa emenda impositiva, assim que ela caiu, no ano que ela caiu, a gente pensou que ia sair rápido. No primeiro ano, a gente já colocamos, não só eu e você, mas alguns vereadores na época, Eu destinei a minha emenda impositiva exclusivamente para a ponte do João de Deus, sabendo da importância. No entanto, naquela época, não é essa administração agora, já tem umas, acho, duas administrações que ela está naquelas condições. Eu chego até a pensar, vereadora, quem sabe o próximo presidente aqui, né? Faço uma devolução já destinada para a ponte João de Deus, porque está difícil, viu? Nós temos os meios que nós temos para tentar resolver aquela parada, viu?
0: É, mas desde que haja essa certeza, porque quando a gente mandou a emenda impositiva também, que teve mais vereadores aí que participaram, a ideia era essa, né? Era sair o projeto do papel. E até hoje, quantos anos nos passaram e não saiu do papel, nem essa emenda foi destinada para isso, né? Apesar que realmente...

0: como é que tá o planejamento? Então, assim, acho que é uma coisa que tem que sair esse projeto do papel, ele tem que colocar em prática. Então é isso. Eu falei sobre a ponte lá do Rio Vermelho, então encaminha aí ao secretário para estar dando uma olhada. Com certeza lá tem que trocar algumas tábuas lá, tem que fazer algumas melhorias nela. E orientar também o pessoal que está usando aí com os caminhões, que lá, infelizmente, assim, até para segurança própria deles, com certeza é uma ferramenta de trabalho e a ponte lá, ela não suporta esse caminhão pesado. O outro ofício que eu quero encaminhar aqui é ao secretário de Infraestrutura, Ney, e ao prefeito municipal, Carlos Maia. Presidente, essa demanda aqui, ela já foi me passada, que foi solicitada a Vossa Excelência, é porque ela traz um transtorno além de outras pessoas. Até de uma empresa que o irmão do senhor é sócio. É de uma água que desce ali, lá da entrada da cidade, dos bombeiros. Ela desce ali, pega o setor novo ali e traz transtorno, principalmente para Agrojato, né? E outros moradores embaixo ali. A gente sabe que hoje, eu quero até estar falando disso aqui, hoje a cidade está crescendo. E o pessoal, em vez de preocupar, de às vezes direcionar a água aos locais próprios, que é os córregos, as baixadas, não. O que que acontece? Direciona para dentro da cidade. A cidade já tem enxurrada, tudo quanto é lado. E todo empreendimento, loteamento, em vez de fazer já as bocas de lobo, direcionando a água aí, os córregos, para as partes mais baixas, não. Você pode ver que já é direcionado para dentro da cidade. Assim, aí eu não entendo. Essa questão, principalmente aqui, que eu já venho acompanhando, já fui cobrado por isso, e hoje quer fazer um ofício solicitando aí. Solicitando. Não vai resolver, mas vai amenizar. É umas cacimbas bem feitas. A gente sabe que ali, se fizer umas cacimbas bem feitas, grande ali, já vai ajudar bastante. E também fazer um estudo para estar direcionando essa água, né, que ser manilhando, mas jogando aqui subindo a parte direita para sair naquela lugar mais baixo. Então assim, a água, toda aquela água que desce ali, já tem que começar a tirar ela. A água você sabe que ela causa estrago se você deixar ela aumentada a volume. Então ela já pode começar a tirar ela ali acima dos bombeiros, daquela extradição lá em cima. Já pode começar a tirar ela ali para não dar volume. E fazer essas contenção, que é as cacimbas mais embaixo. Então, assim, ó, já fui cobrar por isso. Então, vamos focar nisso aí. O senhor me ajuda a cobrar. Eu acredito que o senhor também tem interesse nisso aí. Sim, presidente.
1: Sim, se me permite, lá na loja lá do meu irmão e do Fabiano, né, que são sócios lá, todo ano a água lá entra lá dentro da. Todo ano, e agora com essa questão ainda, aquele loteamento, se vai aumentar muito mais. Então, todo ano, sem falhar, esse não reclama muito, porque eles, né, se vira e tal, mas assim, é um transtorno que causa todo ano para eles e vai aumentar. E agora, não só para eles, vai aumentando para baixo também, né, como Vossa Excelência bem disse. Mas eu queria fazer parte, se Vossa Excelência me permitisse também, nesse ofício, tá?
0: Não, certinho. Isso aí é necessário, porque hoje tem uma empresa, eu até vou fazer outro ofício sobre esse empreendedor lá do loteamento do Alto Bonfim, porque o que que está sendo feito ali? Está fazendo essa obra lá de esgoto. Então eles fizeram um corte, deu lá de cima, fazendo para dentro da cidade. A primeira chuva que der, com aquele volume de água, você vai ver o tanto de terra que vai trazer para baixo ali. Então, assim, já é um preventivo, já a gente já está prevendo a coisa que pode acontecer aí futuramente na primeira chuva. Então é isso. Esse segundo ofício é esse. E meu terceiro ofício é a empresa que está fazendo essa obra de rede de esgoto. Eu recebi alguns vídeos, algumas imagens daquela primeira rua que tem no setor sul, do lado de cima. Desde sexta-feira, eu estou recebendo vídeo lá, diz que o pessoal fez um recorte lá, deixou terra para tudo quanto é lado, ali tem terra. Desde sexta-feira, ninguém trabalhando, eu acho que eles começaram a trabalhar hoje de novo. Então, o que que é a cobrança daqueles moradores? Essa empresa, assim, não só ela, toda.

0: empresa que for fazer algum tipo de serviço aqui em Silvânia, ela tem que ter uma fiscalização, né? Cobrar que seja feita, claro, obras é importante, é desenvolvimento para nossa cidade, mas a empresa também tem que ter responsabilidade de fazer a obra e já amenizar os transtornos. O que está acontecendo lá? Eles fizeram o que é recorte na rua, tem terra para tudo quanto é lado lá. Os moradores que estão lá, agora é uma época de vento, né? Tá ventando aí, dá aquela poeira, vai poeira tudo quanto é lado, as casas tudo suja. A pessoa vem com o carro, às vezes tem uma água lá que já vira lama, vai para dentro das garagens. Tem um cara que mandou um vídeo aqui que o piso dele vai ter que pagar uma empresa para lavar, porque aquela terra vermelha, que ali virou encardiu tudo. Então, assim, ó, encaminha essa empresa e também o responsável aí pela fiscalização da prefeitura notificar essa empresa. Essas obras. É necessário, mas a empresa também tem que ter a responsabilidade de estar amenizando esse transtorno. Fazer a obra já vim fazendo a correção necessária, né? Ali é a compactação e colocar a massa asfáltica de novo, que com certeza vai acabar com os transtornos. Então, esse é o ofício aí direcionado a essa empresa na rua Padre Januário Goulart. Presidente, outro ofício é direcionado à Vossa Excelência. É uma homenagem. Ao senhor Vilmar Luiz Soares, o Tizil. Ele prestou um serviço irrelevante aí à nossa cidade. Então, essa homenagem a ele. E outro ofício, hoje é o ofício aqui quase de um dia. Então, assim, a gente passou as festas, agora o povo, as cobranças voltou, né? Agora ou tá batendo doído. Isso aqui. Ontem eu falei com o Rogério, eu tinha na festa passada, quando eu me dei por festa, o pessoal já tinha retirado a estrutura do parque de exposição. Você sabe que hoje tudo que nós que eu falo que mexe com, assim, tem um conhecimento, principalmente sem montar e desmontar. Essa estrutura que tem lá no parque hoje, principalmente da rede elétrica, outra estrutura que pode ser aproveitada para eventos futuros, se você tirar a fiação, você recorte, faz um recorte nessa, já não aproveita. Na próxima festa você tem que comprar tudo de novo. Eu solicito aí que toda a estrutura do parque lá, ela seja mantida. Com certeza no próximo evento vai ser um gasto a menos. Tem aqui as luminárias, tem os postes, tem a rede lá. Então, se ficar daquele jeito lá, com certeza ano que vem você vai aproveitar. Oi? Sim, vereadora.
1: Vereador, uma vez eu questionei sobre isso, e uma realidade é que hoje a prefeitura mantém um aluguel com espaço para guardar todo esse material, porque de experiência de ficar lá, muitas das vezes some. E é a realidade, né? A gente, por exemplo, lá no São Sebastião, naquele período que estava construindo a escola, se não tinha um guarda, um vigia, com o tempo as coisas vão sumindo. E eu acredito que essa estrutura, uma vez eu questionei isso também, de já deixar pronto o espaço montado, né? Mas eu sei que hoje a prefeitura aluga um espaço, não sei se ainda tá em dia, mas há uns 2 meses atrás eu vi no portal que eles têm um espaço ali contratado ali na descida do Maria de Lourdes, onde eles guardam todo esse material da festa, né? Tanto é que me disseram que esse material de iluminação que usaram foi o do ano passado, quando eles, a maioria, né? Eles guardaram. Então, eu acho que tem essa questão também de manter, de deixarem guardado para se ficar ali naquele local, se ninguém usar, com o tempo vai quebrar lâmpada, né? Então, não sei como vai ser, mas só achei interessante pontuar, porque eu também já questionei essa mesma situação.
0: Hoje é experiência própria, né? Hoje tudo que você mexe, você fio, você cortou no próximo evento aí, você não consegue usar aquilo aí. Então, assim, é só uma sugestão, mas eu acredito que ela é bem-vinda. E outro ofício é para secretário de saúde. Hoje eu fui procurado por uma pessoa que tem um pedido, um exame. Esse exame é de Holter e de esteira. O que que acontece? Dizendo elas que só tem vaga no final do ano. Então, hoje é primeiro agosto, setembro, né? Então, daqui uns 3 meses, então essa pessoa tá precisando desse exame. e só vai conseguir vaga daqui a 3 meses, é complicado. Eu até falei com a secretária. Então, o que que eu quero solicitar aqui? Eu quero solicitar aqui que ela busque uma alternativa para diminuir essa fila, desses exames, que eu com certeza deve que a demanda é grande. Ela me falou que são 80 exames por mês que tem o um convênio, né? Então, se faz 80 exames por mês, e com certeza a maioria das pessoas, quando solicita esse exame e vê que a vaga é só para daqui 2 meses, 3 meses, com certeza muita gente faz esse exame particular. E esse exame não é muito baratinho, não, é R$ 400. Então, eu solicito a secretária buscar alternativa para diminuir essa fila e uma planilha de todos os exames feitos durante os meses anteriores. O porquê que eu estou buscando, solicitando essa planilha? A gente sabe muito bem que a clínica lá, ela é particular. Às vezes a pessoa vai lá para fazer esse exame. Não estou falando que isso acontece. Mas a gente buscando essa planilha para ver se todos esses exames estão sendo feitos mesmo, né? Porque como a gente sabe que hoje faz esses exames lá com convênio, às vezes demora a receber, porque tem todos os trâmites legais para receber do município. Então, para a clínica é mais interessante receber na hora da pessoa lá. Às vezes nem fala que tem a possibilidade de fazer pelo convênio. Então, assim, eu quero solicitar essa planilha para ver se está sendo feito mesmo todos os exames por mês lá. Sim, vereadora.
1: E eu já pontuei isso aqui, acho interessante falar novamente. É interessante da divulgação dos convênios que tem, porque eu conheço a realidade de pessoas, muitas das vezes, que passam por dificuldades financeiras e eu vejo lá pagar e fazer o exame, e às vezes dava para esperar esse e pelo convênio, né? Então, essa, até nos ECFs ou nos consultórios, quando os médicos prescreverem esse tipo de exame, de falar, ó. Pelo SUS faz, pode demorar. A gente tem um convênio com a clínica, veio para contribuir, às vezes demora um mês, mas seu caso não é emergência, porque eu vejo, teve uma situação específica de uma família que precisava fazer exame e a menina internada e com dificuldade de pagar, e no próprio hospital alguém falar, ó, tem um convênio, vamos lá fazer, né? Então, assim, acho que essa comunicação ela é importante, porque esses convênios são importantes e contribuem muito, e a gente sabe que é caro e faz a diferença na vida das pessoas. Então, essa sugestão de comunicar melhor sobre essa situação, principalmente o pessoal do meio rural, ó, disponibilizam sim, faz esse exame sim. Às vezes tem um critério, às vezes demora mais um pouco, mas o direito é de todos. Eu acho que vale a pena melhorar essa comunicação nesse sentido de disponibilizar para a comunidade os serviços que hoje tem conveniados, que são muitos, né? E a gente fica feliz por isso.
0: Vereadora, obrigado pela participação. Acho importante até a fala dos vereadores para contribuir também, reforçar aí sobre essas questões. Sim, Luiz.
2: Obrigado, vereador. Realmente o trabalho dessa questão de autorizar exames, assim, não daqui, né? Goiânia, sou representante também. Então, no outro mandato, até o ano passado mesmo, eu moço a fazer esses exames aqui, doutor Márcio, foi agora há pouco. Ele só era autorizado a fazer em Goiânia, pactuado só com Goiânia. Não, não saía. Não adiantava. Nesse mandato passado, ninguém fez exame de Rotary e mapa pelo SUS. Aí, com esse convênio que o prefeito Carlão fez com essas clínicas gêmeas, lá com o Dr. Márcio, abriu oportunidade de muita gente fazer esse exame pelo SUS aqui. Eu não sei se é o SUS que paga, se é uma partida da prefeitura que está contribuindo. Até parabenizar o prefeito por ter arrumado esses convênios, porque eu ia esperar por Goiânia, no Rotary, e o mapa não sai. Inclusive, a minha sogra tinha que fazer, eu procurei lá para fazer mais barato, tal, e a menina me falou que realmente tinha esse convênio com o doutor Márcio. E realmente agendou lá para o final desse mês agora. Isso já tem quase um mês que a gente agendou. Mas melhorou bastante. É claro que a gente tem que, igual você falou, fazer um levantamento, estudar uma maneira de melhorar mais. Mas e outra 24 horas não fazia pelo SUS, nem não tinha clínica nenhuma que fazia. Aí estava parado. Mas voltou através do Dr. Márcio. Foi muito bom. Mas e a demanda é muito grande e vai só crescendo. Daqui uns dias, se continuar do jeito que vai, é 3, 4 meses para você conseguir fazer um exame desse. Yeah.
0: Presidente, no mais é isso. Agradeço os colegas aí pelas participações aí nas pautas. Ajuda aí a dar mais reforço, né? Eu falo que hoje, questão de saúde, sempre tem alguém questionando uma coisa ou a outra. Mas a gente tem que tentar contribuir, igual essa demanda aqui. O que que acontece? A secretária buscar alternativa aí para diminuir essa fila, porque senão daqui uns dias, esses exames você vai conseguir agendar só para o ano que vem, já pensou? Se precisar do exame hoje, só ter agenda o ano que vem. Então, assim, são coisas que tem que estar buscando alternativa para diminuir a fila, priorizar. Então, assim, eu acredito que a secretária ela vai ter aí mecanismo, né, para resolver isso, para acabar com essa fila. Certinho, obrigado, presidente.
3: Obrigado, vereador Hamilton Marmita. Ouviremos agora as palavras do vereador Júlio César. Vereador Júlio, tem o tempo necessário para o seu pronunciamento.
4: Obrigado, presidente. Boa tarde novamente a todos os colegas vereadores, a todos que nos ouvem aí pela Rádio Vermelho, Rádio Vida, aos internautas, aos funcionários dessa casa e ao público presente. Presidente, eu quero falar aqui hoje de uma situação que nós recebemos aqui na Câmara, nos panfletos. Eu quero parabenizar o secretário Cleto Gonçalves pela iniciativa, não, na verdade, por iniciar a coleta seletiva, que é uma coisa que a gente vem falando aqui há muito tempo, né, que é muito importante para a nossa cidade, que se inicie a coleta seletiva. Então, assim, eu acho que é um avanço, né? Então, parabenizá-lo, né, por estar lutando com essa situação. Com essa coleta seletiva, nós temos certeza que irá diminuir bastante o lixo, né, que hoje é mandado para Goiânia. Aquelas pessoas que estão ali no meio daquele lixão vão sair de lá, né, é o que a gente espera. E agora é conscientizar. Eu acho que nós temos que usar todos os nossos veículos de comunicação. É muito importante que nós, vereadores, participemos. Então, eu deixo aqui meu nome à disposição. Se o secretário precisar do nosso apoio, eu estou à disposição. É uma situação que muito importante para a nossa cidade. Então, parabéns ao Cleto, mais uma vez. E vamos em frente com essa luta. Não é fácil, tudo que é novo tem suas resistências, mas a gente tem que enfrentar, né? Esse é um problema bom de se resolver. Esse aqui, eu falo que eu apoio mesmo, sou a favor da coleta seletiva e de acabar de vez com o lixão. Pois não, vereador?
0: Ô, vereador, até contribuir com a sua fala, não é a pauta sua, mas só destacar aqui, eu recebi no WhatsApp aqui, que o pessoal da infraestrutura, a gente até solicitou aí que isso fosse colocado à disposição dos camarotes lá, né? Então, foi me passado aqui que foram passado para eles 10 pulseiras por dia. Então, assim, valorizar o pessoal que trabalhar, né? É importante isso, você valorizar o pessoal que trabalhou. Então, isso é muito importante. A valorização de quem fez a festa acontecer, né? Então, só contribuir com sua fala. Obrigado.
4: Obrigado, vereador. Então, é isso aí mesmo. Já a gente, eu também sou a favor disso. Que ganhe quem realmente trabalhe. E já que foi tocado o assunto da, da pecuária, eu estive lá por um momento, somente um dia, acho que umas 2 ou 3 horas de prazo, mas eu pude, né, ver um pouco da cavalgada e, assim, até parabenizar, que a gente tem que falar o que a gente vê que está errado, mas parabenizar o que a gente vê também que está certo, o que está bonito, o que foi, o que, né, prestigiar o que é bom. E a cavalgada, parabéns quem organizou, foi muito bonita, né, eu pude ver lá, nós tivemos aí até um helicóptero ali sobrevoando a festa, achei muito interessante aquilo ali. É perigoso, mas o rapaz ali é corajoso, né? Mas é muito bonito de se ver. E assim, muito bonita a parte ali da cavalgada, virou uma tradição, a Avenida Dom Bosco inteira fica lotada, né? É muito bom aquela descontração, a gente vê que as pessoas, elas têm o prazer de estar ali na Avenida Dom Bosco prestigiando a cavalgada. E eu não foi diferente, no ano passado eu estive, esse ano também eu participei um pouco de longe, mas participei. Mas eu gostei muito do que eu vi em relação à cavalgada. Mas já falando da festa, foram muitos pontos positivos, sim, mas tivemos pontos negativos também, né? E mais uma vez, a gente fica triste de saber que não é cobrado, mas quando você adentra o portão ali, os preços que são cobrados ali dentro são exagerados. É muito mais viável você cobrar um ingresso das pessoas e lá dentro você é mais acessível. Imagina uma pessoa que tem aí 3 filhos, um casal, um exemplo. Pois não, vereador?
0: Vereador, até era pauta minha também, vou aproveitar um gancho seu. O que que acontece? Sim, a festa, ela movimenta a cidade. Eu falo que no sábado, os bares, restaurante, salão, assim, a festa em si movimenta a cidade. Mas hoje o que eu vejo dentro, você entrou para dentro do parque ali, eu comprei um house lá de R$10. Hoje um house aí no mercado é R$1,75, R$2. A água, R$2 tem lugar, né? Lá dentro você vai pagar R$12 na água. Então, assim, o que que acontece? As pessoas estavam comendo lá fora, ou um hambúrguer, uma jantinha, que lá dentro não tinha condições. Então, assim, lá dentro era matar cachorro a grito. Vamos falar a verdade para você, lá dentro não tinha condições. E o que que acontece? Eu falo que hoje o evento, ela movimenta a cidade. Mas ela movimentou a cidade numa parte, porque funciona assim, a empresa, o empresário comprou a festa. As máquinas de cartão, as pessoas que estavam no caixa ali, quem estava trabalhando lá dentro, pode falar que era funcionário da empresa, que ela só ganha porcentagem. Por isso que tem esse preço exorbitante, porque paga o terreno caro. Aí tem que arrancar o couro das pessoas que tá lá dentro, né? Porque senão não tem jeito. Então, assim, ó, tem os pontos positivos, que eu acho que é importante, é a tradição. As pessoas querem festa, né? O show, todos os shows. Eu tava até pesquisando os preços do show hoje. Hoje, não, ontem. De Paulo e Paulino, entre 90 e 100 mil. Aí, Panda, de 300 a 400, um show desse que tá girando, né? Aí, eu tava no show do Panda lá, eu vi a hora com aquela Maísa Luckman, né? Ela teve a oportunidade de ver como é que funcionam as coisas. Ela ficou lá o show inteirinho pra ter a oportunidade de cantar uma música, mostrar seu trabalho. E ela vem sempre aqui em Silvânia, frequenta os bares aí, né? Do Dutra, outros pontos aí. Teve a oportunidade, ó, que ela foi cantar, ela levantou o povão, o público. E hoje, qual que é o valor do show daquilo ali? 4 mil, 5 mil. Então, olha a diferença. E, assim, é importante vir da artista, né, que hoje está no auge. Mas os valores é diferente demais, né? Mas, assim, querendo ou não, o prefeito deve ter feito um estudo aí, viu que tinha possibilidade de fazer a festa, senão não tinha que ter feito. Porque é importante a festa para todos. Mas assim, eu estou fazendo uma comparação hoje dos valores, o tanto que os valores de show hoje é diferenciado. Estava olhando hoje o show do Gustavo Lima. Já pensou em trazer um Gustavo Lima aqui em Silvânia? 1.500.000, 1.700.000. Henrique Juliano, 950 a 1.000.000 o show. Então, assim, aquele que veio lá em Vianópolis, acho que é Maiara e Maraíza, acho que é isso mesmo, 800 a 950 mil, rapaz, uma hora e meia de show. Então, assim, tem que valorizar. Quem sabe fazer, não sei cantar, então tem que valorizar, mas é muito dinheiro, hein? Júlio, desculpa aí, eu cortei muito essa, mas é contribuir com sua fala. Obrigado.
5: Júlio, nós estamos tranquilos, né? Festa já passou, agora nós estamos por conta. Não, mas o assunto que você tocou aí é referente aos valores. E eu fui questionado por mais de uma pessoa também, presidente. Só que eu confesso que eu não consegui dar a resposta. Mas tem que ser revista essa questão. É valor muito alto mesmo, sabe? E nem sei, né? E esse dinheiro não fica aqui, né? Esse dinheiro não fica aqui, esse valor a mais. Então, com todo respeito, a festa é muito boa, mas essa questão aí eu quero ouvir, né? E agora a gente tem que ter justificativa, tem que ter explicação. Mas não é muito fácil convencer que isso aí é viável, não, viu? Então, eu concordo com seu discurso. Para a próxima festa, eu confesso que eu puder interferir nessa parte, né? Esse recurso que, assim, você vê, a gente não viu um Dutras lá dentro, não viu. A gente sabe quantas distribuidoras aqui tem. A pessoa tem que ter liberdade de comprar onde quiser, né? Esse negócio engessado aí, eu não concordei também, não, viu? Eu quero passar a entender melhor. Concordo com você. E só para os cantores também, eu também sempre achei muito alto, Marmita, questão de show. Eu, para ser sincero com vocês, anda mesmo, sabe? Eu prefiro o Miliquim, sabe? Eu ainda danço um forró. Então, mas gosto não se discute, né? É mérito deles, né? Se o Neymar ganha milhões, é porque ele tem o mérito dele. A gente não discute mérito, porém eu não concordo, não. Tanto é que o show de sábado eu ouvi poucas músicas e fiquei satisfeito. Falei, não, desse tipo aí eu vou embora. Mas os jovens gostam, as pessoas gostam, mas para mim não tem muito valor esse show car, não. Eu prefiro os raízes aqui, os forrozeiros. Obrigado pela parte.
4: Obrigado, vereador Hamilton, vereador Silvério. É muito bom a gente começar um assunto e ver que o negócio, ele flui, né? Então, a gente tem essa discussão, ela é muito boa, ela é muito válida, porque é sinal que nós estamos atentos, né? A situação, que é como a gente parabenizou, a gente está mostrando também o que a gente não gostou e o que o público não gostou, porque nós, eu sempre falo, vereador, ele é a voz do povo. Então, a gente fala aqui o que o povo fala para nós, não é assim? Pois não, vereador?
5: Só mais uma participação, Júlio. Uma coisa que eu questionei na outra festa anterior, do ano passado, foi comida. Muita fartura de carne, porém de mau qualidade. E, por sinal, foi corrigido. Não é porque eu comentei, as pessoas perceberam e corrigiu. Então, errar é normal, mas insistir no erro aí já é burrice, né? Então, tem que ser revisto, analisado. Tenho certeza que a administração também deve ter percebido isso. Quem sabe o ano que vem muda esse modelo. Obrigado pela parte.
3: Me permite também?
4: Pois não, vereador.
3: É porque essa questão da comida lá dentro, da alimentação lá dentro, é um ponto muito sério. Eu mesmo fui comer um pastel, R$20 um pastel. Se você for comprar mais o refrigerante, você já vai... Então, assim, e realmente, quando a gente se pensa num pai, né, mãe, dois filhos, uma família, vamos dizer, né, que é mais corriqueiro de ter, né, dessa forma, né? Ou seja, dá para você vai ter que escolher o dia que você vai poder comer e o dia que você não vai poder comer. Ou não vai, mas não vai ter que comer em casa. E como que você controla um menino, por exemplo, uma criança? Não tem jeito de você controlar. E isso priva, querendo ou não, começa a privar pessoas em vulnerabilidade que não vão ir, por quê? Porque sabe, o pai, ele vai sair de casa, ele vai saber, olha, eu não vou por quê? Porque eu vou sair de casa, chegar lá, meu filho vai chorar, e eu não vou poder comprar e não vou poder dar. Então, assim, realmente é uma questão, eu falei isso quando eu comprei esse pastel, é uma questão que a gente tem de que a prefeitura precisa de arrecadar dinheiro para pagar também, mas eu acho que a coxa aqui ajeita uma questão ali, mas essa parte de alimentação para a próxima precisa sim ser revista. Sou favorável demais à festa, a ter tudo, porque acho que o povo precisa também de entretenimento, o povo precisa também de ter algo, né, para se divertir, precisa. É caro? É, mas o povo precisa, né? Mas essa questão da alimentação, acho que é algo que, porque quando se fala de alimento, é muito difícil. É muito complicado, talvez você vê uma criança querendo comer e não poder comprar. Então, assim, precisa realmente ser vista essa questão. Eu acho que, de todos os parabéns que a gente deve te dar, igual você falou, tudo tem algo que não saiu bem, que precisa melhorar, e eu espero que para o próximo ano reveja isso.
1: Júlio, se me permite, eu ia pontuar isso na semana que vem, porque eu ia falar, tá recente ainda para a gente questionar, mas eu vou ler uma mensagem que eu recebi aqui, é uma sugestão de destaque para a sessão. Primeiro, no caso, porque não deu oportunidade para os cantores do nosso município, né? A gente sabe ali, e me questionaram aqui, João Regis participou e nós não. Então, me questionou até sobre essa questão. E outra aqui, ponto 2, foi altos preços vistos à festa popular. Cerveja de 8 a 10, drinks de 30 a 40, água chegando a R$8. Então, realmente, pontuando essa questão aqui dos altos do preço, né? E o pastor falou, e a realidade, ali no São Sebastião, o pastor conhece muitas famílias com crianças que o que sonho é ir ver um rodeio. Mas eu penso, e a mãe falou, eu não vou, porque chega lá, eu tenho 4 filhos, chega lá, os meninos vão me pedir isso e aquilo. Até ter condição de comprar lá na hora, eu tenho, mas se eu comprar amanhã, vai faltar a carne, a mistura aqui, então acho que... faltou pensar um pouco de acessibilidade para essas pessoas, faltou também eu vir valorizando ali os considerados, reconhecendo o João Regis, mas além deles também eu acho que na próxima valorizar ainda mais cantores aqui do nosso município, acho que já foi interessantíssimo eles ali, mas estender para os demais, né? E uma questão que pontuou bastante aqui, outra questão também que pontuou, que foi a baixa adesão dos comerciantes, visto que não tinha, por exemplo, Dutra, Galeto, Rei do Torresmo, esses comerciantes eu não fui, mas me passaram aqui, esses também lá dentro. Então, são questões que têm que ser revistas, porque eram questões que nós questionávamos na gestão passada, pontuávamos na questão passada. E, como o pastor falou, é interessante, e eu imagino que foi nesse sentido, da festa se pagar. Com essas questões, mas a gente tem que pensar também que a festa sendo usada com recursos públicos, ela tem que ser acessível. Eu não sou contra a realização da festa, mas eu tenho certeza que um pouco do dinheiro gasto lá podia ter colocado a Praça de São Sebastião maravilhosa, ia ser muito mais acessível para crianças e tantas famílias que não foram na festa. Dinheiro também que foi gasto lá, poderia ter compra ali, mobília, o que precisa ali para a escola de São Sebastião está funcionando nesse semestre. Então, eu acho que falta esse olhar de prioridades. É interessante fazer festa, mas eu acho que podia ter feito talvez 1, 2 dias. Valorizou demais o comércio. Fico muito feliz de ver as meninas contando que vendeu bastante, movimentação de salão, de maquiagem. Isso é muito positivo e precisa de festa para isso. Mas eu acho que a gente precisa repensar aí o que é a prioridade e agradar a todos também. E eu acho que se pudesse aí, talvez, investir um pouco desse dinheiro lá na minha comunidade, lá no São Sebastião, a acessibilidade seria bem maior. Obrigada.
0: Ô, Júlio, aproveitando aí, claro, a gente contribuir hoje, acho que é importante a fala de todos os colegas. Posso até destacar a fala, mas falando de preço, algodão doce. Você vê, algodão doce pequenininho, R$20. Eu lembro que quando a festa era no parque de exposição no São Sebastião, rapaz, algodão doce eu comprava, era de caminhão os meninos, né? Maçã do amor. Então hoje eu vejo que a festa, ela mudou. A festa hoje, se eu for lá, eu ia com meus meninos, né? Então, na época, 4 meninos. Hoje, se eu for lá comprar 4 algodão doce, R$100. É algodão doce pequenininho. Então, assim, você vê como é que funcionam as coisas, ó. Algodão doce, que não, aquilo ali, você pode comer uma bacia de algodão doce que não faz efeito, né? Já pensou, você você sentar numa mesa ali, vamos falar, uma coca, aí você compra um pastel para cada criança, e pô, levar o bolso munido, hein? Porque senão, eu lembro que na época, os meninos, a gente às vezes nem ia no sábado para levar eles no domingo, para aproveitar na parte da tarde, na matinê, onde os meninos esbanjavam lá, porque eu falo que as coisas eram mais acessíveis. Não significava que a gente tinha dinheiro, né? Mas você conseguia comprar algodão doce, picolé, um pastel. Acaba que a tarde ela bem, era bem, as meninas brincavam, era bem aproveitosa. Hoje, se você levar quatro crianças numa festa daquela ali, você é depenado lá, né? Então, volta. Bom, não é fácil, não. Então, assim, a gente, às vezes, eu dei uma risadinha aqui, mas a coisa é séria. Então, é importante aí a gente rever essa situação. Obrigado pela parte.
4: Eu que agradeço, vereador. Então, o que eu estava dizendo aqui, os shows, até o pessoal fala que foram muito bons, né? Eu tive lá no sábado, cheguei só para ver o show, que meu menino queria. Eu não estava para a festa, a gente cansa muito. Mas eu fui e não consegui ver o cantor, porque eu acho que o espaço também, gente, na frente do palco ali, tem que ser mudado. Ano passado ocorreu o mesmo erro desse ano. O pessoal se aglomerou num pedacinho lá assim, aí você não conseguia chegar. Eu fiquei assim, tentando ver o cantor lá, e quem disse que eu conseguia ver? Aí eu falei, quer saber? Eu vou embora. Aí eu sentei numa cadeira ali, achei o barzinho do Periquito, vocês conhecem ele, né? Então, assim, vou falar uma coisa pra vocês. Eu sentei, quando eu fui tomar uma cerveja, R$8. Aí, meu menino, um refrigerante, mais R$8. Aí, assim foi. O algodão doce a R$20. E não contando com o estacionamento, R$60 para estacionar um carro.
5: E eles não vendem fiadão, velho.
4: Não. E ali é o seguinte, você paga primeiro. Se você não pagar, você não tem o produto. Não é igual você chega num barzinho, senta, toma lá primeiro para depois você pagar, não. Então, o negócio... Gente, isso aí tem que mudar. Tem que ser mudado, porque é o seguinte, como que você vende uma praça de alimentação? Vendeu, com certeza, um preço absurdo. E quem está pagando essa conta? A população está pagando. Então, nós temos que falar, não tem jeito. E outra coisa que eu vejo, que eu estou pontuando os erros que eu acredito, essa festa aí, Agro-Sudeste, essa festa está matando o dizer da pecuária nossa. Me desculpe aí o mentor dessa festa, porque eu cheguei lá, a parte inicial da festa totalmente vazia, só tinha tenda e mais nada. Um ou dois sentados numa cadeirinha lá dentro, vigiando aquela tenda. Aí a aglomeração estava tudo na frente do palco. Então, assim, o espaço que você está perdendo ali, com aquele monte de tenda para dar curso para os outros durante o dia, durante a noite não tem nada, abra aquele espaço ali para o povo ficar durante o show, para não ficar aglomerado daquela maneira que quem chega depois não consegue ver. Então, eu acho que tem que se pensar bem, porque eu vou falar a verdade para vocês aqui. Eu tenho saudade da nossa antiga pecuária. Aquela pecuária que, vamos dizer, aquela era a pecuária, aquela que tinha os animais, boi, cavalo, tudo você tinha lá. Você tinha lá o maquinário agrícola exposto. Você tinha, né, quando se fazia a carreata lá, que hoje se faz apenas com cavalo, você tinha os tratores, você tinha os maquinários todinho. Era bonito você ver aquilo ali, né? Tá bonito? Tá, mas pode se melhorar. Então, tem saudade que, infelizmente, um ex-prefeito aí acabou com o nosso parque de exposição, que eu vou falar a verdade para vocês. Ninguém nunca questionou cadê a estrutura que tinha lá no parque de exposição. Sumiu, evaporou, né? E ninguém sabe onde tá. Aí, agora, eu vou falar para vocês. Se tivesse o restante da estrutura, demoliu, estragou tudo, mas guardasse, hoje era só adquirir um terreno e começar a construir um parque. Porque enquanto não se construir um parque em Silvânia, vai ficar essa novela aí, ó. Cada ano é num lugar, não se tem uma pecuária de verdade, apenas 4 dias, sendo que nós tínhamos uma pecuária de uma semana. Era uma semana. Aí sim que eu vou falar para vocês por que ela era importante. Porque lá, os cantores locais tinham vez e tinham voz. Agora hoje são 4 dias de show, ninguém daqui vai ter vez não, gente. Pode esquecer, Não vai dar chance para ninguém. Só deu chance para o João Reis, porque ele é o secretário de cultura. Senão ele nem ele tinha cantado. Vou falar, eu tenho a verdade, tem que ser dita. Então, é isso aí que contraria a gente, né? E falando em festa, né? Esse mês nós vamos ter mais uma, né? As Cavalhadas. É mais um ponto, né, de festa que nós vamos ter, que repasses de 50 mil, acho que foi 50 mil, foi aprovado nessa casa. Menos mal, que ano passado foi 400, né? E a gente vê aí, ó, não sou contra a festa, gente, eu sou a favor da festa existir, mas a cidade tem que estar 100%, tem que estar limpa, tem que estar com os buracos tapados, tem que estar com a iluminação pública em dia, tem que estar com a saúde em dias, né? E como que você pode um exame ser pedido hoje para ser feito só no final do ano? Então, a saúde não anda bem. Então, a gente tem que falar o que é real. Ó, se foi a cavalgada, me desculpa, as cavalhadas serão realizadas mais um ano dentro do Cachetão, vereador Hamilton. Ó, no mandato do Geraldo, muita gente questionou. E muita gente que estava lá naquela época que era vereador aqui, hoje está dentro do município, está dentro da gestão dessa agora. Não vai questionar? Vai continuar deixando do mesmo jeito que está? Ah, mas o campo acaba e a gente arruma. E é dinheiro para arrumar o campo. Pois não, vereador?
0: Vereador, eu não posso deixar passar essa questão também. Na época do Geraldo, sim. Independente se base ou não ser, o que é certo é certo. Na época do Geraldo, questionei, brigamos e falamos e postamos vídeo e nada aconteceu. Foi feita as cavalhadas no campo, acabou com o campo. Claro, recupera, mas nunca volta o que era normal. Hoje, assim, eu já tenho um tempo que eu não jogo bola, que eu machuquei meu joelho, mas quando eu tava jogando, você ia lá, você vê que o campo já tem, tá, assim, não tá igual era. O campo tá duro, tem os desnível. E o que que acontece? Ano passado ficou 6 meses para voltar a jogar bola. Então, assim, ó, 6 meses que fica parado. Para quem gosta do futebol, igual o Vossa Excelência já foi jogador também, não sei se joga até hoje, eu tô voltando agora de novo, deu uma recuperada no joelho. Então, assim, a gente sabe que não vai adiantar ficar questionando, vai acontecer. Mas tem que buscar alternativa para resolver isso aí, para não, assim, foi falado que esse ano não ia fazer mais, eu buscar outra alternativa, fazer em outro local, mas, infelizmente, assim, para quem gosta do futebol, vai ser mais 6 meses parado, sem ter o futebol ali naquele momento, naquele local. Hoje, espaço para o futebol aqui, a gente sabe que antigamente tinha vários locais, hoje, ou é na ABB, ou no Cachetão, então as alternativas são poucas. São poucas, o pessoal já não tá assim, esporte hoje tá parando de praticar o esporte. Ainda fica 6 meses parado, assim, por falta de espaço, tem que buscar outra alternativa. Então, não poderia deixar de manifestar aqui também sobre essa questão, porque eu, assim, sou da área, sou do esporte, então, às vezes, se eu ficar calado nisso aqui, assim, eu omisso essa questão. Então, assim, tem que buscar outra alternativa aí para acabar com esse negócio de colocar cada um seu quadrado, não sou contra não, essas cavalhadas é tradição, é cultura, beleza, mas vamos bater a realidade, é aquele ditado popular, né, cada um seu quadrado, cavalo no campo eles falam assim, não, você é um cavalo, mas quando você tá jogando bola, que você dá umas pancadas, né, é o bicho cavalo, mas não tem nada a ver com cavalhada não. Obrigado pela participação.
1: E só um questionamento também, pontuar, vereador Hamilton, que eles mexeram ali no campo do Zé Gordinho há uns meses atrás, teve um investimento que essa atual gestão fez, e a proposta inicial é que seria realizadas cavalhadas lá, né? Então fez investimento lá, mas nada, não concluiu, e as cavalhadas ainda acontecem. E eu vejo assim, no primeiro ano da gestão, tudo bem, porque está entrando agora, mas agora já teria tempo desse planejamento, de se reorganizar um novo espaço, que era proposto, inclusive, pelo vereador Fábio André, enquanto estava nessa casa. Ele era um que questionava e cobrava a questão de planejamento. E hoje a gente já vê aí no segundo ano, a atual gestão em qual ele tem ali uma função, de vice-prefeito não teve o planejamento na mesma situação, né? Então, nós solicitamos aí esse projeto, esse cronograma para se repensar, pontua que a importância das cavalhadas, vou participar. Quando o Ricardo veio aqui, eu fui uma das poucas que defendia a importância. Eles pontuaram que iriam reorganizar o campo, realmente reorganizou. O tempo foi muito mais rápido do que a gente imaginava. Mas é interessante o planejamento. A gente tem que se planejar, é algo cultural, é algo que faz parte da nossa história. Então, pensar um espaço é necessário. Inclusive, já foi feito serviço lá no campo do Zé Gordinho. Disseram que talvez seria para isso, não concluíram. Então, fico aqui. Meu pedido também é a necessidade de se criar um espaço, se planejar para isso. Mais uma vez, cobrado nosso ex-vereador que estava aqui com a gente, tinha esse mesmo discurso. Hoje ele tem a oportunidade de fazer diferente. Então, ó, olhe essa situação, né?
5: Júlio, obrigado pela parte. Quando fala do espaço, aí eu fico tentando ver uma forma que contemple a real situação. Porque quando fala, tipo, o Campos é gordinho, eu não concordo. Cachetão, não concordo. Porém, não tem opção, né? Porque quando eu digo isso, é porque a cavalhada é uma vez por ano. Você ter um espaço exclusivamente, eu acho, né, um pouco pesado, digamos assim. Então, aí, o que vem na memória? Talvez dentro de um parque de exposição, às vezes no local que serviria para, às vezes, o show, gosto de dizer, criar. Assim. Então, eu acho que está na hora de pensar uma coisa grande e que serva para muitas coisas, né? Multiuso que fala, né? Porque você quer ter, também ter um espaço, um campo, tipo o Zé Gordinho, só para cavalhada, aí o resto do ano. Sabe? Não, mas é futebol também, aí dá na mesma. Então, eu acho que talvez seria um projeto assim, um espaço, né? Adquirir um espaço, né? Que foi um pouco afastado da cidade, né? Que contemple várias coisas. Às vezes, quem sabe, um leilão de gado, quem sabe a pecuária, as cavalhadas. Aí sim, eu acho que era uma ótima ideia. Só para tentar contribuir. Eu falo que a pauta é interessante, que realmente as coisas só resolvem com opiniões, com decisões e com ação, né? Obrigado pela parte.
4: Obrigado, vereadores. Eu também, o vereador Silvério, eu concordo que seja utilizado para mais alguma coisa, mas primeiramente se precisa arrumar aquele local, porque já foi desde o início do mandato, nós estamos completando 2 anos agora. Desde o início eles falaram que iriam mexer naquele local para as cavalhadas, né, e começar a gastar um dinheiro. Nós cobramos aqui várias vezes, acho que todos os vereadores cobraram aqui a limpeza daquele local, estava horrível, né? Eles limparam, as manilhas estão colocadas ali, eu acho que era para fazer um dreno, mas nunca concretizaram nada. Moradores dali de perto cobram da gente essa situação, porque lá tem gente que ainda joga lixo lá, né? No fundo ali é muito escuro. Então, moradores dali de perto estão convivendo aí com pessoas ali andando à noite e fazendo o que ninguém sabe, né? Então, fica difícil. Eu acho que precisa se planejar, mas precisa também alguma coisa ser executada, né? E imaginaria, eu fico me imaginando ali, um cavalhódromo ali ficaria top, ficaria muito bom, né? Tirar isso do cachetão, deixar o cachetão só para o futebol, para uma corrida, alguma coisa assim. Porque é muito difícil cuidar de um gramado igual do Cachetão, pra, igual o vereador Hamilton falou, para depois cavalo pisar. E cavalo é muito, muito mais pesado que a gente.
5: Imagina se o Petureba fosse vivo.
4: Meu Deus do céu, ele tinha morrido de desgosto. Tenho certeza que ele tinha morrido de desgosto. Ele não era vivo mais, não. Mas, né, então assim, não deixava. Então assim, é muito doído ver aquele campo ali. É um ícone que nós temos aqui, ó, o que é o Cachetão. Para ser acabada assim, 6 meses recupera, mas gasta dinheiro. Então, assim, se está tendo dificuldade, como eu venho falando aqui, enquanto se faz esse tipo de festa, se gasta tanto dinheiro, não é que eu sou contra a pecuária, não. Eu sou contra esse gasto excessivo. E outra coisa, se precisar ficar 1 ano sem fazer pecuária também, para pagar as contas, eu acho mais viável, porque nós estamos vendo aqui, ó, parcelou a dívida da Previdência, que não devia nem ter dívida. já que deixou dívida, parcelou. Tá matando a previdência na unha. Tá matando pra quê? Por conta de festa. Né? Então não é certo. Enquanto se faz essa festa aí, tá faltando remédio na farmácia básica. Pode ir lá hoje. Não tinha nem dipirona. Simples, não tem. Né? Então, precisa se repensar muita coisa em Silvânia. Silvânia não pode continuar sem desenvolvimento, não. Tem que desenvolver. Passa 4 anos, esse aqui não desenvolveu, quem sabe o próximo. Aí entra o próximo, todo mundo acredita, o desenvolvimento não chega. Eu não sei se vocês pararam para pensar, mas Silvânia está numa situação que não está tendo emprego. Tantas pessoas estão formando aí hoje, e tá buscando emprego fora. Daqui a pouco Silvânia vira uma cidade igual a que eu morei lá, Santo Antônio Descoberto, vai virar uma cidade dormitório. O povo vai vir em Silvânia só para dormir cedo, vai embora trabalhar de novo. Porque já tá acontecendo isso. Então a gente tem que começar a repensar muita coisa que tem aí hoje precisando de ser resolvido. Vamos falar na última pauta aqui, vereador. Vocês tocar nesse assunto. Hoje eu recebi uma visita de um morador lá do João de Deus, pedindo, pelo amor de Deus, vamos intervir junto ao prefeito, porque nós não aguentamos mais ficar sem a ponte do Rio Piracanjuba. Os moradores estão querendo unir, vereador Hamilton, e fazer a ponte por conta deles. E isso vai acabar acontecendo se o prefeito não agir. Se o poder público de Silvânia não agir, os os moradores vão arrumar maquinário quando pensar que não, eles estão fazendo aquela ponte ali de eucalipto, de madeira de novo, porque eles têm que resolver o problema deles. Né? E já quantos anos tem que estamos aguardando essa ponte não sai. Né? E foi uma, eu tenho certeza que a atual gestão foi lá e falou, olha, vota na gente que a ponte vai sair. Eu tenho certeza que isso aconteceu. E cadê a ponte? 2 anos está se passando e nada. Estamos chegando um período chuvoso novamente e aí vai parar tudo de novo. Presidente, eu quero agora aqui fazer até um trabalho de alerta. Eu, como funcionário da Saneago, eu acho que é muito importante eu falar um pouco da nossa água. Nós estamos aí num período de estiagem, tudo indica que vai ser uma estiagem longa. E esse período, nós sabemos que o nível do córrego Caidor, que é nosso, né, ponto de coleta de água, o córrego que abastece Silvânia, que a gente vem lutando há muitos anos aí, pelejando para reflorestar, melhorar a vida daquele córrego, e muitas vezes a gente esbarra em muita coisa. E nesse período de estiagem, o nível do córrego, ele baixa muito, como todos os córregos, todos os rios. E agora é hora da população conscientizar também e começar a gastar menos água. Porque é melhor a gente gastar menos, ter consciência, não ficar lavando calçadas, jogando água fora o tempo todo, do que a gente ter um racionamento. Porque tudo indica, né, tudo se caminha para um racionamento. Porque nós sabemos que o Caidor é muito pequeno, a gente vem falando nesse assunto há muitos anos, que o Caidor não vai suportar tantos loteamentos que estão surgindo em Silvânia. É culpa do loteamento? É culpa da população? Não. De maneira alguma. Silvânia tem que crescer. Silvânia está desenvolvendo, está saindo loteamento. A gente fica muito feliz com isso. Mas a gente precisa, talvez, de um investimento maior por parte da concessionária e as coisas acontecerem de forma, vamos dizer assim, que não deixe acontecer primeiro para depois fazer. Ou seja, né, você fica doente primeiro para depois se remediar. Então, não adianta. É melhor tentar alguma coisa antes. Eu acho que o prefeito, ele como, né, o gestor maior da cidade, aí, quem dirige a cidade, ele precisa buscando os conhecimentos da nossa água hoje, como é que está no período de estiagem, e buscar cobrar da concessionária que tem a concessão de Silvânia, que é a Saneago, cobrar para que ela agilize melhorias, para que ela, né, acelere o processo de aumentar o nível, aumentar a nossa água, porque nós não podemos ficar totalmente confiantes e acreditando no Caidô, no velho Caidô, porque ele manteve nossa cidade até hoje, né? E tá mantendo, mas a gente vê um crescimento muito grande hoje e todo mundo dependendo daquele corgo. Então, quero aqui fazer um trabalho até de conscientização, usar esse espaço que nós temos aqui, que a gente sabe que a gente é ouvido em vários lugares, e pedir conscientização, porque estamos num período de estiagem e, quem sabe, pode até faltar água este ano. Presidente, eu quero agradecer a todos aí que nos ouviram e dizer que estaremos voltando aí no momento oportuno. Obrigado.
3: Obrigado, vereador Júlio, pelas suas palavras. Eu não fiz meus ofícios na primeira fala, vou fazê-los agora. Vou fazer de uma forma bem rápida. É só essa questão do Caidô, realmente é algo que... É, a fragilidade é muito grande, né, Júlio, do Caidô. Então, assim, e acredito que realmente esse ano parece que tá perigoso mesmo, né? Ouvi dizer que está realmente perigoso. É, quando os vereadores estavam falando sobre um local também específico para a pecuária, acredito que há uma luz aí no fim do túnel. Acho que a prefeitura já conseguiu já a posse de um terreno bem grande ali perto dos Mangueirão e está pleiteando outros terrenos ali. E, então, assim, algo que eu acho que poderá vir a acontecer e acredito que seja por aí, né? Então, um terreno bastante, bem grande, que já conseguiu, já é fato, já me parece, já é do município. E eu acho que é uma das saídas que pode-se ter. Os ofícios que eu tenho a fazer, eu não sei se é o mesmo local que os vereadores fizeram para tampar o buraco em frente o do Emanuel. Mas eu tenho um local aí ao lado do Emanuel, não fica de frente, sabe se é o mesmo? De frente ali ao laticínio ali da Copercil, é o mesmo que fica na rua. Então eu vou desconsiderar esse ofício aqui, porque os vereadores então já fizeram. Eu só não sabia se era o mesmo, então é o mesmo, então já fizeram. Se algum puder ter minha parceria, eu acho, eu gostaria de fazê-lo. Já fez, né? Ok. Há um outro ofício que eu gostaria de fazer ao pessoal da SMT. Eles fizeram um trabalho bem bacana e eu gostaria de fazer um ofício parabenizando toda a equipe aí que trabalharam aí, não só nesses dias, mas em outros dias estão... A gente está vendo um trabalho deles bem efetivo, então gostaria de fazê-lo, esse ofício aqui. Outro ofício parabenizando a equipe da Fogo BBK, que fez toda essa questão do almoço ali, Severão, da pecuária. Eles estão se destacando aí já há algum tempo, em várias festas, eles estão fazendo aí, estão fazendo bem feito, e fizeram muito bem organizado, realmente não fila quase que nada e muita gente, né? Outro ofício que eu gostaria de fazer é aos proprietários do loteamento Sol Nascente, que eles fizeram um corte também no asfalto do bairro Maria de Lourdes, naquela rua, uma das ruas principais ali, fizeram um corte bem longo, quase o mesmo problema lá do Setor Sul, o vereador Marmito, que a gente passei lá ontem no Setor Sul, né, daquela rua, e o que acontece? Eles fazem... O que vai acontecer? Eles podem até fazer o serviço, vão, alguns jogam a mesma terra que tirou. E ali não dá compactação, não dá. E aí o que acontece? Eles jogam a mesma terra que tirou, soca, aí dá aquele borrachão. O que vai acontecer? Eles vão asfaltar ali, mas 5 meses depois, 6 meses depois, vai estar igual aquela avenida ali do São Sebastião. Ou seja, aquilo lá funda e... Tem que se fazer um novo serviço para que as coisas aconteçam. E lá já está causando transtorno ali no bairro Maria de Lourdes. Então, vou mandar esse ofício para que eles façam esse remendo ali, mas que façam de qualidade. O certo seria retirar aquela terra e colocar cascalho, né? Mas, da maioria das vezes, eles não fazem. Então, mas pelo menos que façam o serviço ali de... que eles pavimentem, soca bem ali toda aquela terra, para que ela compacta bem toda aquela terra, para que não venha a dar problema, porque o asfalto ali estava bom. A da rua do Setor Sul foi a rua que arrumou agora, né, que assaltou, era uma rua que essa precisava, aquela que desce ali, aquela última, né, que lá estava realmente muito ruim. Mas, ou seja, agora cortou ela de fora a fora. Ou seja, é um problema que vai...
4: Presidente, só pegar um gancho nessa fala,
3: sim,
4: do senhor.
3: Pois não.
4: Em relação a esses cortes que estão sendo feitos no Maria de Lourdes ali, até mesmo no setor sul,

0: Eu acho que hoje existe os mecanismos para fazer a compactação, né? O pessoal joga um pouco de terra, às vezes joga uma água ali, no outro dia vem com o compactador ali. Então, assim, não é um processo de tampar tudo. Já coloca um pouco de terra, às vezes molha, no outro dia vem com o socador. Então, assim, eu acredito que se quiser fazer o serviço bem feito, é serviço de uma semana a compactação. Porque o pessoal da construção, às vezes, faz o serviço e não. É, ficou compactado, então assim, jeito tem, é querer fazer, né? Então é isso.
1: Não, jeito tem.
0: Eu acredito que se fizer compactar bem, não essa de depois ter que refazer, acho que tem que cobrar para ser bem feito. Faz a compactação bem feita e vem com a massa aí, com a massa só, tenho certeza que vai ficar bem feito o serviço.
1: Sim, o problema maior, vereador, é que eles ficavam lá 1 metro para dentro do chão. Eles enchem quase tudo para fazer. Não adianta, a compactação dá isso aqui, o restante vai ficar fofo, com o tempo ela vai abaixar. Então, assim, seria no máximo 30 centímetros, que é o recomendável, para joga 30 centímetros, compacta. Joga mais 30, compacta. Pode ser até no mesmo dia, mas que compacte tudo, mas aí faz, quer fazer logo, quer ir embora logo, quer acabar o serviço logo, e aí o problema fica depois. Então, que seja realmente essa questão verificada, essa situação lá, porque nós não podemos é. Depois, amanhã, o pessoal está cobrando de nós. Ó, o buraco vai vir. Se cair uma chuva grande aí, se Deus quiser, nós estamos pedindo a Deus para que chova, estamos precisando, mas se cair uma chuva um pouco mais forte, vai virar um problema com essas situações aí, ó, que estão todas em aberto, né? Ah, ok, o outro ofício, dificilmente eu faço um ofício dessa forma. Eu faço muito mais, só faço ofício cobrando a infraestrutura, né? Ah, o secretário até brinca, mas só cobrança, né, da infraestrutura. Eu vou fazer um ofício hoje parabenizando a equipe da infraestrutura, e toda a sua equipe, pelo trabalho incansável, executado na realização, desta pecuária, não só da pecuária, em outros, mas principalmente desta festa, a festa da pecuária. Ah, os ofícios são esses, os meus, os vereadores. Eu vou colocar, então, todos os ofícios e requerimentos em discussão. Ofícios e requerimentos em votação. Se algum vereador é contra algum requerimento, por favor, se manifeste. Caso seja favorável, permaneça como está. Os requerimentos estão aprovados. A pauta desta sessão é esta. A próxima sessão ordinária está marcada para o dia 8 de setembro de 2026, às 13h30, no plenário desta casa. Sobre a proteção de Deus, declaro encerrada a 25ª sessão ordinária de 2026.

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2: 4h47.
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0: Tá legal, hora certa em Silvânia, agora faltando 9 minutos para 5, está no ar mais uma edição do Paradão Sertanejo e o Sol Modão até às 7 aqui na 96.7 FM, Rio Vermelho FM com você em todo lugar. Eu sou seu amigão DJ Jacaré, como sempre feliz da vida, 100% e a 1000 por hora, para estarmos juntos até às 7, levando alegria e tocando os modões apaixonados aqui no seu, no nosso Paradão Sertanejo. Hoje, terça-feira, 1º de setembro do ano 2026, está no ar mais uma edição do Paradão Sertanejo e o Só Modão até às 7. Hoje, começando mais tarde um pouquinho, devido aí à sessão da Câmara de Vereadores, que terminou agora há pouco, como é de costume, você acompanha aqui na Rio Vermelho toda terça-feira. De agora até às 7, muita moda sertaneja, muito modão pra você aqui no Paradão Sertanejo. Lembrando que a partir de agora tá liberado para você ligar, pedir o modão que você quer ouvir, oferecer para quem você quiser, deixar aí o seu recado, a gente vai atender você com todo carinho, tá bom? 999561155 e tem também o nosso WhatsApp 99674-1155, liberado para você mandar a sua mensagem de voz, a sua mensagem de texto, fique à vontade, a gente vai atender você com todo carinho, tá bom? Agora, 4h53, a gente começa trazendo a primeira sequência musical de hoje aqui do Paradão Sertanejo. Primeiro tem Rick Renner e André Andrade. Depois, os Meninos de Goiás aqui no Paradão Sertanejo. Agora, faltando 7 minutos para 5 em Silvânia. Vamos lá, trazendo aí as primeiras do Paradão Sertanejo aqui. É só modão, é só alegria no Paradão.
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0: A primeira de hoje, Rick Renner e André Andrade, Terra Amada. Faltando 7 para 5, boa tarde.

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15: O
14: Colônia Ouro em Silvânia, agora 5:08. Boa tarde para você na sintonia aqui do nosso Paradão Sertanejo. E tem gente passando por aqui, é meu grande amigo Alisson Vitor. Tá aí trabalhando na construção civil, sempre o rádio ligado aqui no Paradão Sertanejo. A gente agradece de coração aí pelo carinho, pela audiência. Fala, meu amigo, boa tarde.
15: Ninguém. Nós estamos aqui, Alisson Vitor, mais uma vez, agradecer a Deus por mais um dia. Estamos finalizando mais um dia de trabalho aqui, graças a Deus, aqui no Setor Sul, vim para casa agora, né? E aqui ouvindo aqui o Paradão Sertanejo. Mandar um alô aí pro nosso amigo Paulo Xixi, lá na oficina, que ele tá lá no 12, lá curtindo lá Paradão Sertanejo. Beleza? E pois é, estamos aqui, Nivaldo Fernandes teve hoje, né? Por causa do carro de vereador falando e tal. É isso aí. Falaram as coisas lá, tá, sobre os artistas local, que não tem oportunidade, mas é assim mesmo, né? Mas quem chama os artistas de fora é o pessoal daqui, né? É o, as autoridades, eles não vêm só, né? E aí, por isso, não dá oportunidade para nós. Viu? Valeu, meu amigão, muito obrigado, que Deus abençoe e tenha uma boa tarde. Até amanhã, um encontro com os amigos. Um abraço, amigável São Vitor.
14: Falou, meu grande amigo Alisson Vitor, né? É cantor, é compositor e já tem algumas canções deles aí gravadas. Qualquer dia desse a gente vai tocar aqui no Paradão Sertanejo para os amigos que estão aí na sintonia. O grande Alisson Vitor e a esposa Mônica, trabalhando aí na construção civil. Mais gente passando por aqui. É meu grande amigo Fernando.
16: Silvani aqui, é o Fernando Galinha aqui da Panifone aqui. Eu ofereci uma música com minha mãe aqui, meu padrasto aqui. Renan Raí, condição, meu parceiro. Muito obrigado. Obrigado.
14: Tá certo, meu grande amigo Fernando. Já tá na agulha aqui a canção com Renan e Raí, Droga de Vida. Agora 5:10. Boa tarde pra você na sintonia. Deixa eu mandar boa tarde pro amigo Paulo Henrique Amorim e a galera aí da Plasprel. Plasprel, né? Reciclagem. Um abraço pra toda a turma aí na sintonia, né? O nosso vice-prefeito Fábio André e toda a turma aí na sintonia. Abração pro amigo Paulo Henrique Amorim. Primeiro tem Renan e Raí, depois tem o trio Parada Dura. É modão, é Renan e Raí aqui no Paradão Sertanejo. Boa tarde.

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1: Olha a hora, hein, Silvane? Agora 5:17. Primeiro, Renan e Raí. Drogas de Vida, por último, trio Parada Dura. Você conferiu aqui no Paradão Sertanejo. Agora 5:17. Boa tarde.
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12: Vamos nós, hora certa em Silvânia, agora 5 horas e 26 minutos. É o seu, nosso Paradão Sertanejo até às 7. Tocando os modões apaixonados aqui na 96.7 FM. Deixa eu mandar boa tarde para o cantor Thales, da dupla Thales e Júnior. A dona Sebastiana, Gisele, o Thiago e toda a turma aí na sintonia do Paradão Sertanejo. E o Thales falou para mim que estava indo lá pro rancho aí, às margens do Rio Piracanjuba. Será que ele está em Vianópolis ou está aí no rancho, né? Na sintonia aqui do nosso Paradão Sertanejo? Boa tarde para o amigo Tizil. Tizil está lá na chácara Rio Vermelho, a esposa Lena. Abração para vocês aí, obrigado pelo carinho, pela audiência. Abração também para a tia Nid, o esposo João Olímpio, também aí na Fazenda Rio Vermelho. Boa tarde para o amigo Cláudio Codorna, a esposa Bruna Melo e o mestre dos magos aí na Fazenda Estrela, também na Fazenda Rio Vermelho. Abração para o amigo, é o nosso amigo Catireiro aí, né? Um abraço para toda a turma aí, é o Leandro Catireiro e toda a turma aí na sintonia na Fazenda Rio Vermelho. O Tijuão, né? O João Delfino, aí no bar Taperão Chope, aí na região da Santa Rita do João de Deus, hein? Abração para toda a turma aí no bar Taperão Chope. Abração também pro amigo Joaquim Lobo, a esposa, o Benedito, né, o popular de Tola, e toda a família aí na Fazenda Sabinho. Nosso abraço, boa tarde. Vamos trazendo mais moda boa. Primeiro, Teodoro Sampaio, abraçando o amigo Adair José Lobo, lá em Gameleira de Goiás. Abraçando também o amigo Magal e toda a turma no bar do Magal, lá em Gameleira, né? Estão lá com o rádio ligado aqui no Paradão Sertanejo. E os amigos também aí na cidade de Vianópolis, aí na lanchonete do Robertinho. Abração também, né? Abração também pro amigo Skin Caminhoneiro, né? E o nosso amigo Zoinho Caminhoneiro e a esposa Silvana aí na cidade de Vianópolis. Alô, Zoinho Caminhoneiro. Também o nosso amigo Miliopan, o Adriano do Caminhão, o Baixote, né? O Tontoi, Bagaço, todos os caminhoneiros aí na sintonia. Boa tarde, agora 5h28. Primeiro, Teodoro Sampaio, depois tem André Andrade, aqui no Paradão Sertanejo. Boa tarde.

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6: Vamos nós, hora certa em Silvânia. Agora às 5:45, faltando 15 minutos para 6. A gente vai seguindo o nosso Paradão Sertanejo até às 7. Daqui a pouquinho, das 6 às 7, tem o Só Modão.
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6: Olha, boa tarde para o cantor Thales, da dupla Thales e Júnior. Boa tarde.
8: Alô, meu irmão DJ Jacaré, Thales, da dupla Thales e Júnior. Em casa, acabei de preparar um motorzinho novo para estrear amanhã, lá no Rancho Cruz.
6: Opa, opa.
8: E a patroa, já estamos aqui curtindo a programação. Se você puder tocar pra gente, Leão Domado, Chico Rei, Paraná. Estamos aqui na escuta, meu brother. Preparando a tralha para ir pro Rancho Cruz amanhã. Forte abraço para você e todos os ouvintes.
6: Opa. Tá certo, preparando a tralha aí de pescaria para ir para o rancho, né, amanhã, aí às margens do rio Piracanjuba. Eita, Thales, né? Ajeitou lá um motor novo para fazer a estreia aí no rio, né? Abração para você, para esposa Gisele, para o Thiago, né? E para toda a família aí na sintonia também, a dona Sebastiana. Olha quem tá na sintonia também lá no bar Taperão Chope, aí na região da Santa Rita, do João de Deus, é o Tijuão, né? O João Delfino e toda a turma aí no bar Taperão Chope. Pediu modão aqui com André e Andrade, a Samambaia. A gente vai trazer agora. Ei, Tijuão.
9: Ei, Jacaré, manda a música pra nós aí. André Andrade, Samambaia. O João Peixoto tá aqui tomando um aqui, escutando esse vermelho.
6: Opa, abração pro Tijuão, né? E também para o João Peixoto, né? Tomando umas e outras para refrescar, né? Para refrescar aí a região da Santa Rita do João de Deus, aí no Taperão Chope. É, e por falar em refrescar, rapaz, agora à tarde até eu Até eu pensei que ia chover, deu um ventinho, o tempo ficou fechado, mas é sinal que a chuva está chegando, né? Logo, logo, Deus vai mandar para nós aquela chuva mansa e aturada para molhar a terra, para acabar com a poeira, com essa sequidão, né? E trazer alegria para todos nós. E Deus sabe o que faz. Quando a gente menos espera, chove, né? Deus é maravilhoso. Vamos lá, trazer primeiro Leão Domado. Leão Domado, atendendo o cantor Thales, que pediu com o Chico Rei Paraná. Na sequência, a gente já vai tocar aí a Andréia Andrade e a Samambaia pra turma aí no bar Taperão Chope, na sintonia. Ê, Thales, a chuva tá chegando por aí, hein?

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1: Quando o produtor deve começar a se preparar para a seca, hein?
5: O ideal, Luciana, é começar antes da seca chegar. O certo é sempre planejar com antecedência, fazendo a organização de reserva de alimento, avaliando a necessidade de suplementação e observando como que está a condição do pasto. Quem antecipa, normalmente consegue passar pela seca com menos prejuízos.
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12: Olha a hora em Silvânia, agora 6:04. Tá chegando a oração do Ângelus. Na sequência, a gente volta com só modão, já já.
13: A oração do Ângelus. Em nome do Pai, do Filho e do Espírito Santo. Amém. O anjo do Senhor anunciou a Maria, e ela concebeu pelo Espírito Santo. Ave Maria, cheia de graça, o Senhor é convosco. Bendita sois vós entre as mulheres, e bendito é o fruto do vosso ventre, Jesus. Santa Maria, Mãe de Deus, rogai por nós, pecadores, agora e na hora de nossa morte. Amém. Eis a escrava do Senhor. Faça-se em mim segundo a vossa palavra. Ave Maria, cheia de graça, o Senhor é convosco. Bendita sois vós entre as mulheres, e bendito é o fruto do vosso ventre, Jesus. Santa Maria, Mãe de Deus, rogai por nós, pecadores, agora e na hora de nossa morte. Amém. E o Verbo Divino encarnou e habitou entre nós. Ave Maria, cheia de graça, o Senhor é convosco. Bendita sois vós entre as mulheres, e bendito é o fruto do vosso ventre, Jesus. Santa Maria, Mãe de Deus, rogai por nós, pecadores, agora e na hora de nossa morte. Amém. Rogai por nós, Santa Mãe de Deus, para que sejamos dignos das promessas de Cristo. Ave Maria, cheia de graça, o Senhor é convosco. Bendita sois vós entre as mulheres, e bendito é o fruto do vosso ventre, Jesus. Santa Maria, Mãe de Deus, rogai por nós, pecadores, agora e na hora de nossa morte. Amém. Pai nosso que estás no céu, santificado seja o vosso nome. Venha a nós o vosso reino. Seja feita a vossa vontade, assim na terra como no céu. O pão nosso de cada dia nos dai hoje. Perdoai as nossas ofensas, assim como nós perdoamos a quem nos tem ofendido. E não nos deixeis cair em tentação, mas livrai-nos do mal.

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1: Olha só, Modão, é só alegria. Agora às 6:08, de agora até às 7, tem o Só Modão, né? Trazendo aí os modões apaixonados pra você aqui na última hora do Paradão Sertanejo.
2: Remexe pra baixo, remexe pra
1: cima. Olha a nossa amiga aí do bairro Maria de Lourdes, ela pediu por, modão, hein? Velha porteira, ela tá ouvindo aí no Maria de Lourdes, né? É a nossa amiga Fernanda. Alô, Fernanda, boa noite pra você e pra toda a família aí no Maria de Lourdes. Pediu modão, velha porteira, tá na agulha. A gente vai mandar pra você aí agora, viu? Com Lourenço e Lorival. Fala aí, Thales, completa aí.
3: Ô, meu irmão de Deus, Jacaré, aí é modão demais da conta, viu? Um abraço pra dona Florinda, tá no Santa Rita do João de Deus. O Elito Ecó, tá bom? Do seu Dionísio, a família dele. Um forte abraço pra toda a galera, né? Pro seu irmão lá, o Delfino, lá no Taperão Chope. Já esperei muita chuva lá no Santa Rita do João de Deus, mas no final da Altaí, cantando lá e esperando a chuva, já foi muita alegria. Graças a Deus na vida, quando ela chega, né? Bom demais da conta. Um abraço pra toda essa galera aí. Todo esse pessoal aí que me conhece, sabe do carinho que eu tenho por eles, beleza? Um forte abraço e tamo junto, meu irmão.
1: Tá certo, Thales. Estamos juntos e misturado, né? Abração pro João Delfino, né? O Tijuão, lá no bar Taperão Chope, aí na região da Santa Rita do João de Deus. Olha, aviso da paróquia de Silvânia. Hoje, segunda-feira, né? Segunda, aliás, terça-feira. Hoje, terça-feira, dia 1º de setembro do ano 2026, né? Às 6:30, né? Tem missa aí no Instituto Auxiliadora, já deve estar quase começando, né? Com o padre Manuel, às 19h, missa na matriz com o padre Dário, às 19h30, missa aí nas pedrinhas, né? Com o padre Fabiano. Então tá aí, ó, daqui a pouquinho às 6:30, missa aí no Instituto Auxiliadora com o padre Manuel, às 19h, missa com o padre Dário aí na Igreja Matriz, e às 19h30, missa aí nas Pedrinhas com o padre Fabiano. Todos estão convidados. Abração para todas as igrejas, né, e para todas as paróquias aqui de Silvânia. E vamos começar o Somodão trazendo primeiro Lourenço e Lorival, Velha Porteira, depois tem Mococa e Moraci, Pranto Escondido. É modão, a gente toca aqui no Paradão.
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0: gente agradece de coração aí pelo carinho, pela audiência. Abração aí pro grande, né, Toninho Ferramenta. Ei, Toninho Ferramenta, boa noite.
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0: Olha o Kleber, também tá na sintonia. Alô, Kleber, né? É, corretor, o Kleber, corretor, também tá na sintonia. Um abraço aí pro amigo Kleber, corretor, e pra toda a família aí na sintonia aqui do nosso Paradão Sertanejo. A gente agradece aí, pelo carinho, pela audiência. Vamos trazendo mais moda boa, tá chegando Tião Carreiro e Pardinho atendendo aí a amiga Suelen, Florzinha do Campo.
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0: Claro, com os criadores e reis do pagode, suas majestades Tião Carreiro e Pardinho, desfilando o seu rico repertório musical. E é com grande satisfação que
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7: Olha só, modão, é só alegria. Deixa eu mandar boa noite pro Léo, né? O garotinho Leonardo. Trabalha aí como motorista de aplicativo, tá rodando aí pela cidade, com o rádio ligado aqui no Sol Modão, no Paradão Sertanejo. Boa noite. Boa noite também pro amigo Edinho, ele que trabalha aí na turma da SMP, da Prefeitura Municipal. Abração pra toda a turma aí na sintonia. Alô, Léo, boa noite. Bom trabalho pra você, obrigado pelo carinho, pela audiência. Olha, o Antônio Carlos Campos, procura serviço de pedreiro. Interessados, entrar em contato com o Antônio Carlos Campos pelo telefone 99628-2042, né? É isso aí. Então você pode entrar em contato aí com o nosso amigo Carlos Antônio Campos. Ele procura serviço aí de pedreiro. Informações pelo telefone 99628-2042. É 40 ou 42, o negócio assim, né? Tá complicado aqui o número, mas se não for 40 é 42. Abração aí pro Antônio Carlos, né? Para o Carlos Antônio Campos.

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1: Olha, tem um pedido musical por aqui, olha. Boa tarde, tudo bem? Sou a professora aposentada Selma Sances. Já morei em Silvânia 2 vezes. Lecionei no Instituto Auxiliadora Moisés Santana e Colégio Dom Emanuel. Fiz faculdade em Silvânia, primeira turma de letras. Sou a sua esposa do Pedro Antônio, Nascimento, em Silvânia. Quero ouvir a música com o Trio Parada Dura e Zé Neto e Cristiano, Vivendo Aqui no Mato, Ofereço

0: né? Tá oferecendo aí, né? Tá oferecendo aí pra prima, né? Pra prima Maria de Fátima e Sinésio. Ela tá abraçando a prima Maria de Fátima e Sinésio, que estão aí na sintonia. Valeu! Um abraço para você, obrigado pelo carinho, pela audiência. A nossa amiga aí, né? A nossa amiga Selma Sanches, né? Professora aposentada, tá aí nos ouvindo. A gente toca, boa noite.
1: Honra demais cantar com o trio Parada Dura.

0: morando, vivendo aqui no mato. Trio Parada Dura e Zé Neto e Cristiano, você conferiu aqui no Paradão Sertanejo. Alô, Zezão, boa noite. Fala, Zezão, cadê?
1: E aí, Jacaré, boa noite, garoto. Jacaré, olha pra nós ver que o Pedro Benzé deitada, mágoa de boiadeiro. Eu ofereço pra mim, pra minha irmã, e também o Gabriel, o Nininho, e a Luísa, e também do nosso amigo Tizio. Tizio, aquele abração aí, garoto. Você sumiu aí. E manda pra todos que gostaram do modão, viu? Pra toda a turma boa da fazenda Piracanjuba. Falou, garoto.
0: Falou, meu grande amigo Zezão. Vamos trazer então Pedro Bento e Zé da Estrada, Mágoa de Boiadeiro. Aú!

0: Olha a hora em Silvânia, agora 6:52. Deixa eu mandar boa noite mais uma vez para a amiga Silma Sanches, né? Tá aí nos ouvindo, é professora aposentada, tá sempre na sintonia aqui do nosso Paradão Sertanejo. Boa noite.
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6: Olha a hora em Silvânia, agora faltando 3 minutos para 7, não dá mais tempo. Tá vindo aí a última de hoje aqui do Só Modão. Na sequência tem a Voz do Brasil e das 8 à meia-noite tem o Show da Noite na Comunicação Alegre do amigo Zé Roberto. A gente volta amanhã às 5 da manhã no Encontro com os Amigos e às 4 da tarde no Paradão Sertanejo. A todos, uma ótima noite, fiquem todos com Deus e até amanhã. Tchau, tchau.

0: 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As notícias do governo federal que movimentaram o país no dia de hoje.
1: Olá, boa noite.
0: Boa noite para você que nos acompanha em todo o país.
1: Terça-feira, 1º de setembro de 2026.
0: E vamos aos destaques do dia.
1: Economia brasileira.
0: PIB cresce 0,5% no segundo trimestre do ano.
1: Aumento foi impulsionado pela agropecuária. Márcia Fernandes.
2: O principal crescimento foi impulsionado pelo desempenho da pecuária e da produção de alimentos como café e soja.
0: Mudança no calendário. Começa hoje a escolha do Simples Nacional para o ano que vem.
1: Pequenas empresas têm até 30 de setembro para escolher novo modelo da reforma tributária. Cleide Lopes.
3: Elas poderão optar como irão recolher o imposto sobre bens e serviços e a contribuição sobre bens e serviços.
0: Campanha alerta passageiros sobre consequências de atos de indisciplina em voos e aeroportos.
1: E vamos falar também dos direitos dos viajantes.
0: ANAC Passageiros recebe relatos contra empresas aéreas. Yuri Sherman, gerente da agência, destaca o serviço.
4: Muito importante a gente estimular a utilização da nossa plataforma como uma alternativa mais rápida, mais célere e mais resolutiva até do que o Poder Judiciário.
1: E hoje na apresentação da Voz do Brasil, Luciana Vasconcelos e Luciano Seixas.
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1: O governo reuniu especialistas e gestores para discutir os efeitos das apostas online, nas chamadas bets, na vida dos brasileiros.
0: A ideia é fornecer subsídios para novas medidas na regulamentação do setor.
1: Participaram da primeira reunião entidades ligadas à saúde, indústria, comércio, setor artístico e cultural e crianças e adolescentes.
5: Um dos tópicos foi o impacto das bets na saúde brasileira. A regulamentação da propaganda foi elencada como alternativa a este problema. O ministro da Saúde, Alexandre Padilha, classificou o vício em jogos online como um problema de saúde pública e destacou que o Sistema Único de Saúde oferece atendimento online para ludopatas.
6: Quando a pessoa entra no meu SUS digital, solicita a consulta e começar o plano terapêutico, tem um conjunto de psicólogos e psicólogas que vão atender essa pessoa, pelo menos 10 consultas, depois você pode renovar esse plano para mais 10 consultas, pode continuar a consulta.
5: Leandro Domingos Teixeira, vice-presidente financeiro da Confederação de Bens, Serviços e Turismo, CNC, destacou o impacto das bets sobre o comércio brasileiro e defendeu tributação e limitação do número de plataformas no país.
7: Defendemos uma rigorosa fiscalização sobre os jogos online, ampliando a tributação incidente, já que a atividade que exerce são nocivas à saúde dos apostadores e também à economia popular.
5: Nem as crianças escapam dos riscos envolvendo as apostas online, como destaca Maria Melo, coordenadora do programa Criança e Consumo do Instituto Alana.
8: As plataformas de aposta replicam de forma ainda mais agressiva a mesma lógica de exploração comercial que a gente vê nas redes sociais hoje, que é baseada em desenho viciante, recompensa variável, gamificação e muitas vezes o uso de crianças como vetor de marketing. O uso de influenciadores mirins de até 6 anos de idade.
5: Os participantes da reunião também apresentaram como sugestão a proibição das plataformas de jogos online no país, a criação de programas de saúde mental nas empresas, implantação de estratégias de fiscalização e monitoramento dos sites de aposta, principalmente os ilegais. As propostas serão estudadas pelo governo e servirão de base para as políticas de regulamentação das bets no país. Reportagem Graziele Bezerra.
0: O produto interno bruto brasileiro cresceu 0,5%.
1: O indicador mede o valor de todos os bens e serviços produzidos pelo país.
2: O Produto Interno Bruto, PIB, que mede a soma de todos os bens e serviços produzidos no país, cresceu 0,5% no segundo trimestre de 2026. Os dados são do Instituto Brasileiro de Geografia e Estatística, IBGE. Foram movimentados 3 trilhões e 400 bilhões de reais no segundo trimestre. O principal crescimento foi no setor agropecuário, impulsionado pelo desempenho da pecuária e da produção de alimentos como café e soja. O coordenador de contas nacionais do IBGE, Ricardo Moraes, detalha os setores que tiveram destaque.
9: O produto interno bruto cresceu 0,5% no segundo trimestre em relação ao primeiro trimestre de 2026. Na série Paraíso Sazonal, os maiores destaques foram a extrativa mineral, com crescimento de 3,4%, a agropecuária, com 2,8%, e o serviço de informação e comunicação, com crescimento de 2,1%.
2: Entre os demais setores que apresentaram resultados positivos, o setor de serviços cresceu 0,2% e a indústria avançou 0,1% na comparação com o trimestre anterior. A economista Maria de Lourdes Molo explica o que significa esse índice.
10: E é o valor total da produção de bens e serviços finais que são obtidos pelo país em território nacional em determinado período de tempo, geralmente um ano. Em geral, a produção é medida em unidades monetárias. Ele representa tudo que a economia produz, que para essa produção existem empregos, existem salários, existem lucros. As rendas das pessoas são geradas a partir da geração desse produto.
2: Também foi registrado o crescimento do PIB em relação ao ano passado. Na comparação com o segundo trimestre de 2025, o índice teve alta de 2%. Reportagem, Márcia Fernandes.
11: A implantação da reforma tributária está dando mais um passo.
1: A partir de hoje, pequenas empresas devem optar pelo Simples Nacional e a forma de recolhimento do IBS e da CBS em 2027.
11: O prazo vai até 30 de setembro.
12: Micro e pequenas empresas enquadradas no Simples Nacional terão uma nova decisão tributária para tomar ainda em 2026. Entre os dias 1º e 30 de setembro, elas poderão optar como irão recolher o imposto sobre bens e serviços e a contribuição sobre bens e serviços no primeiro semestre de 2027. Pela nova regulamentação, as empresas poderão continuar recolhendo o IBS e o CBS dentro da guia única do Simples Nacional, ou optar pelo chamado regime regular, no qual os dois tributos serão calculados e pagos separadamente. A escolha pelo regime regular não significa sair do Simples Nacional. A empresa continuará no regime simplificado para os demais tributos, mas seguirá regras próprias para calcular e pagar o IBS e CBS. A microempresária do ramo de alimentação do Rio Grande do Sul, Carolina Kader, disse que ainda não fez a opção, mas vai decidir com o seu contador a melhor opção.
13: Eu acho que para isso a gente tem que ter, enquanto empresário, orientação contábil, assim, né? Para poder fazer essa escolha e optar pela melhor forma de fazer essa declaração tributária.
12: O contador Reginaldo Moraes da Silva destaca a importância dessa opção.
14: O IBS, o CBS, ele vem com a reforma tributária, tá? Tá mudando dois impostos, o PIS e o COFINS. Eles deixarão de existir no processo de transição a partir do ano que vem. E aí, o que acontece? Com essa mudança, o IBS e o CBS, que é o IBS, que é o de serviço, e o CBS, que é o de comércio, basicamente, né? A gente vai conseguir aproveitar crédito dos nossos fornecedores.
12: As empresas que fazem parte do Simples Nacional continuarão enquadradas automaticamente. Reportagem Cleide Lopes.
11: Para o empresário individual, não mudou o prazo. O período de solicitação de opção para se tornar ou permanecer sendo MEI permanece em janeiro.
1: E se você tem dúvidas, acesse ainda o site gov.br/Receita Federal.
11: E uma dica, no YouTube da Receita tem um vídeo que pode ajudar o pequeno empresário na hora da escolha.
1: Empresas brasileiras que tiveram as exportações afetadas pelas novas tarifas dos Estados Unidos podem ter mais tempo para cumprir compromissos tributários.
11: O Ministério do Desenvolvimento, Indústria, Comércio e Serviços regulamentou a prorrogação por mais um ano do chamado drawback suspensão.
1: O regime suspende o pagamento de tributos na compra ou importação de insumos usados na produção de bens destinados à exportação.
11: Na prática, a empresa assume o compromisso de exportar o produto dentro de um prazo determinado. E é justamente esse prazo que poderá ser ampliado.
1: Só no mês de julho, a aviação civil brasileira registrou quase 12 milhões de viajantes em voos nacionais e internacionais.
11: Desse total, cerca de 9 milhões e 100 mil foram em voos domésticos, um crescimento de 1,9% em relação ao mesmo período do ano passado.
1: E é nesse cenário, com tanta gente viajando para dentro e fora do país, que foi lançada a campanha para alertar passageiros sobre consequências de atos de indisciplina em voos e aeroportos.
11: Para se ter uma ideia, o Brasil registrou 881 casos de indisciplina no transporte aéreo entre janeiro e junho deste ano.
1: 154 episódios estão inseridos em categoria 3 de resolução da ANAC, Agência Nacional de Aviação Civil. Isso significa que a ocorrência pode comprometer a segurança operacional.
11: Para conhecer melhor a resolução da ANAC, que cria regras para atos de indisciplina nos aeroportos e a bordo, vá em pareceexagero.com.br.
1: Agora a gente vai falar sobre os direitos dos passageiros. E a ferramenta ANAC Passageiros, que ajuda a orientar usuários e mediar reclamações contra companhias aéreas.
11: Sobre o assunto, conversamos com Yuri Sherman, gerente de regulação das relações de consumo da ANAC. Acompanhe. Olá, nós estamos com Yuri Sherman, gerente de regulação das relações de consumo da ANAC. Boa noite, muito obrigada pela sua presença aqui na Voz do Brasil.
15: Boa noite, Luciana, boa noite, Luciano.
11: Yuri, vamos começar falando qual é o papel da ANAC na proteção dos passageiros.
15: Obrigado pela oportunidade de esclarecer, Luciana. Essa nossa atuação, ela se dá por duas frentes, tá? Uma frente voltada a garantir um ambiente econômico favorável à vinda de novas empresas, para que a gente tenha mais concorrência no nosso setor. E no fim do dia, mais concorrência é bom para o consumidor, né? Gera mais oferta de serviços, mais oferta de produtos, mais opções de tarifas para os passageiros. E a gente tem uma segunda frente, que é diretamente voltada à garantia de direitos essenciais aos passageiros. Isso se dá não só por meio da nossa norma, mas pela nossa atuação fiscalizatória, né? Onde a gente tem ali uma atuação nos aeroportos, a gente acompanha remotamente também o cumprimento dos deveres das empresas. A gente tem também uma atuação de educação para o consumo, né? Para que os passageiros conheçam seus direitos, conheçam seus deveres. E ainda nessa linha de garantir direitos, a gente cria um ambiente propício a resolução de conflitos de consumo.
1: Como é que a agência tem atuado para prevenir problemas e estimular a solução desses possíveis conflitos?
15: No primeiro momento, Luciano, por meio da fiscalização, né? Por meio da fiscalização que a gente vai ali a campo, né? Que as empresas veem que a gente está atuante, né? Que a gente está ali acompanhando o que elas estão fazendo. As empresas veem que cumprir as regras é fundamental, né? É necessário. Agora, o transporte aéreo, ele é muito complexo, né? Tem várias complexidades no transporte aéreo e, por isso, intercorrências podem acontecer. No caso de intercorrências, você só fiscalizar, você só punir, não resolve os problemas individuais, né? E é daí que vem a nossa atuação voltada à resolução de conflitos. E a gente faz isso tanto pelo monitoramento do saque das empresas, né, vendo como que as empresas estão respondendo ali no saque, como que os atendentes das empresas estão preparados para responder as demandas dos passageiros. E a gente faz isso também por meio de uma plataforma de resolução de conflitos, que é o ANAC Passageiro.
11: Bem, Yuri, falando em conflitos, nós ouvimos alguns passageiros que tiveram problemas durante a viagem. Uma delas foi a Amanda Evangelista, que teve um problema com a bagagem. Vamos ouvir?
16: Oi, meu nome é Amanda, tenho 35 anos, sou residente de Brasília. Recentemente, voltando de Foz do Iguaçu, no Paraná, eu despachei a minha mala pela companhia aérea e Chegando no destino, chegando em Brasília, eu verifiquei que itens da minha mala, como perfume, tinham sido roubados, furtados de dentro da minha mala, enquanto a mala estava sob responsabilidade da companhia aérea e do aeroporto, já que ela não estava comigo. Eu queria saber o que fazer nesses casos.
11: Yuri, o que a gente pode falar para a Amanda?
15: Bom, em primeiro lugar, a gente está diante de um cometimento de um crime, né? Então, é imprescindível que a Amanda registre a ocorrência policial, né, para que tenha a devida apuração policial. E registrada a ocorrência, ela precisa fazer um protesto junto à empresa aérea na primeira oportunidade, né? Então, assim que ela verificou que tinha algum item faltando na sua bagagem, ela faz o protesto junto à empresa aérea e aguarda a resolução. Caso a empresa não resolva o problema, né, considerando que a empresa tem a obrigação de reembolsar por esses itens surrupiados, né, pela violação da bagagem, aí a Amanda pode registrar uma reclamação na plataforma ANAC Passageiro e lá a empresa vai responder e a ANAC também vai monitorar toda essa situação em âmbito coletivo. Né?
1: Tá certo. Tem também aqui a reclamação da Ana Cláudia Ferraz sobre atrasos de voos. Vamos ouvir.
17: Oi, meu nome é Ana Cláudia Ferraz, moro em Rio Branco, no Acre. Recentemente tive um problema num voo que a gente teria que embarcar meia-noite, né, no horário Acre, e embarcamos, só que permanecemos 3 horas dentro da aeronave, porque a aeronave apresentou problemas. Depois de 3 horas, eles cancelaram o voo, e no cancelamento do voo eles não ofereceram hotel, nem lanche, nem alimentação, e só conseguimos chegar em casa 6 horas da manhã. E nesse caso, como que a gente procede?
15: No caso de atraso de voo, a partir de 1 hora, a empresa é obrigada a fornecer facilidade de comunicação, a partir de 2 horas é obrigada a fornecer alimentação e a partir de 4 horas a empresa é obrigada a fornecer hotel, hospedagem para quem não for residente naquela localidade do atraso. Né? Então, ainda que nessa situação a passageira estivesse dentro da aeronave, né, e permanecido lá durante 3 horas, depois de 2 horas, a empresa deveria ter fornecido essa assistência material de alimentação e, resolvida ali a questão da reacomodação em outro voo, deveria encaminhar os passageiros ou para o hotel, né, para que aguardasse ali, né, como, pelo que eu entendi, houve pernoite, ou encaminhar os passageiros para sua residência e depois também custear o retorno do passageiro até o aeroporto.
11: E agora ela pode fazer uma reclamação no ANAC Passageiros?
15: É imprescindível que ela faça uma reclamação no ANAC Passageiro, tá, Luciana? A nossa plataforma é uma plataforma que propicia a resolução de conflitos individuais. Então, ela vai registrar uma reclamação. A empresa vai ter até 10 dias para responder. E depois disso, o passageiro vai avaliar como que foi essa resposta da empresa. E a ANAC está ali nos bastidores acompanhando tudo, né, vendo como que em âmbito coletivo se dá essa atuação das empresas, onde que as empresas estão pecando, como que a gente vai utilizar aquilo para direcionar nossos esforços fiscalizatórios. E a gente tem tido resultados positivos com a plataforma, né, resultados que a gente precisa compartilhar, né, coisa de 80% de resolutividade, um tempo médio de resposta pelas empresas na casa de 4 dias. Então é muito importante a gente estimular a utilização da nossa plataforma como uma alternativa, né, mais rápida, mais célere e mais resolutiva até do que o Poder Judiciário.
1: É um aplicativo ou um endereço na internet?
15: A gente tem a versão web, né, do ANAC Passageiro, e a gente tem a opção de acesso também por meio do super app da ANAC. Os dois são possíveis. Então, entrando anacpassageiro.gov.br/anacpassageiro, o passageiro entra lá na nossa plataforma, consegue se informar sobre seus direitos e consegue registrar a sua reclamação.
11: E é mais fácil, fica mais rápido resolver os problemas?
15: Muito mais rápido. A gente tem informação clara, com linguagem simples. As empresas, como eu disse, né, têm respondido num tempo muito ágil, né, com um índice de resolutividade que a gente tem considerado satisfatório. Então, agradeço aí pela oportunidade de compartilhar a nossa plataforma.
1: Muito bem, nós conversamos com Yuri Sherman, gerente de regulação das relações de consumo da ANAC, aqui na Voz do Brasil. Muito obrigado por sua presença.
15: Obrigado a vocês pela oportunidade.
11: será realizado o dia C de capacitação destinado a profissionais de segurança pública que atuam na prevenção e enfrentamento da violência contra a mulher.
1: A formação será realizada presencialmente nas 27 capitais do país, com transmissão simultânea para 80 municípios.
11: A medida integra um pacote de medidas anunciadas nessa semana, ainda dentro do Agosto Lilás, que teve como objetivo conscientizar a população sobre a importância da proteção de mulheres e meninas no país.
1: Além da qualificação, foram assinadas duas portarias. É o que vamos ouvir agora na reportagem de Luciana Colares, de Holanda.
18: A primeira portaria contou com a adesão de todos os estados e do Distrito Federal e estabelece a Secretaria Nacional de Segurança Pública como responsável pela avaliação dos planos estaduais e distrital de combate à violência contra a mulher. A elaboração caberá aos entes federativos. Para Michele Gonçalves dos Santos, diretora de ensino e pesquisa da Senasp, a medida contribui para a execução das políticas públicas na área.
19: Reforça a objetividade e a transparência da avaliação desses planos estaduais e distrital, planos esses que são instrumentos bastante efetivos e fundamentais para o planejamento e para a execução das políticas de enfrentamento da violência contra mulheres e meninas em todo o país. Assegura também uma aplicação mais transparente, mais célere e eficaz dos recursos do Fundo Nacional de Segurança Pública para esse fim.
18: A segunda portaria institui um grupo de trabalho para a elaboração de um protocolo nacional de atendimento às vítimas de violência sexual. A ideia é um atendimento mais qualificado em todas as delegacias do país. Além disso, foi anunciado um dia de capacitação em 2 de setembro, chamado de Dia C, destinado a profissionais de segurança pública nas 27 capitais do país. O ministro da Justiça e Segurança Pública, Wellington Lima, falou sobre a importância dessa articulação institucional.
20: A violência contra as mulheres não pode ser enfrentada por uma instituição isoladamente. Portanto, estabelecemos os parâmetros, produzimos conhecimento, capacitamos os profissionais e integramos as instituições.
18: Também foi lançada uma publicação da Escola Nacional de Segurança Pública sobre o tema, que reúne evidências para o enfrentamento às violências de gênero, ainda em celebração às duas décadas da Lei Maria da Penha. Reportagem Luciana Colares, de Holanda.
21: Dicas do Enem.
22: Meu nome é Caroline Santos e a minha dúvida é: como melhorar o meu repertório para a redação?
11: Quem responde pra gente é Juliana Bessa, professora de Sociologia. Vamos ouvir.
23: Galera, para a prova do Enem, é importante a gente pensar que a gente tem três sociólogos importantes, o Durkheim, o Max Weber e o Karl Marx, mas é importante que você consiga aplicar as ideias deles aos outros temas que são importantes, assim, como cidadania, movimentos sociais, desigualdade social e também política, poder e Estado. São mais ou menos esses temas que você vai ver na prova do Enem. E é importante também pensar que esses temas dentro, por exemplo, de movimento social, você vai encontrar também na redação. Na redação, nos últimos anos do Enem, a gente teve temas como a questão de desafios para a população negra, os povos indígenas, a questão das mulheres também, a invisibilidade do trabalho feminino. Então, essas são grandes áreas, mas a gente pode pensar vários temas aí dentro.
11: A prova de redação do Enem será realizada no dia 8 de novembro. 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
1: A Companhia Nacional de Abastecimento, a Conab, recebe até amanhã propostas para o fornecimento de 5.368 cestas de alimentos.
11: Elas serão destinadas a famílias indígenas do Rio Grande do Sul e Santa Catarina em situação de insegurança alimentar e nutricional.
1: A adesão pode ser feita de forma 100% digital, como explica Everton Santos, diretor de Normas e Sistemas de Logísticas do Ministério da Gestão e da Inovação em Serviços Públicos.
24: Agricultores familiares,
3: Cooperativas e associações já podem acessar o site do Contrata Mais Brasil, conferir o edital e participar. Basta fazer o cadastro na plataforma, informar quais alimentos pode fornecer, escolher a oportunidade e enviar a proposta. Tudo em um só lugar.
11: E atenção, os interessados na venda de alimentos devem acessar o site contratamaisbrasil.sistema.gov.br. Vamos repetir? Contrata Mais Brasil, tudo junto, .sistema.gov.br.
1: E essas foram as notícias do Governo Federal.
11: Uma realização da Secretaria de Comunicação Social da Presidência da República.
1: Com produção da empresa Brasil de Comunicação.
11: Fique agora com as notícias do Poder Judiciário e do Congresso Nacional. Uma boa noite.
1: Boa noite para você e até amanhã.

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1: Você vai ouvir agora notícias do Poder Judiciário.
2: Presidente do STF abre seminário internacional e discute desafios do uso da inteligência artificial no judiciário.
3: Relator no STJ mantém prisão preventiva de tenente-coronel da Polícia Militar de São Paulo, acusado de matar esposa.
2: TSE lança plataforma para combater a desinformação durante o processo eleitoral.
3: Boa noite, eu sou Leandro Bezerra.
2: Eu sou Walter Lima.
3: Supremo Tribunal Federal abre segundo seminário Brasil-Itália da Rede Internacional sobre Sistemas de Justiça e Democracia.
2: O encontro discutiu os impactos da inteligência artificial no judiciário. Marta Ferreira.
4: Na abertura do evento, o presidente do Supremo Tribunal Federal e do Conselho Nacional de Justiça, ministro Edson Fachin, citou riscos concretos do uso da inteligência artificial que desafiam a magistratura, como citações jurisprudenciais inexistentes, vieses discriminatórios reproduzidos a partir de base de dados históricos e a opacidade dos modelos. Na avaliação do ministro, porém, a resposta a esses riscos não pode paralisar a inovação.
5: O caminho parece-nos ser o da experimentação supervisionada, ambientes controlados, registro de ferramentas certificadas, formação obrigatória da magistratura, comitês técnicos e éticos permanentes.
4: A agenda internacional continua amanhã e quinta-feira, com a 17ª Jornada Ítalo-Hispano-Brasileira de Direito Público. O encontro reúne no STF pesquisadores e especialistas dos três países para o intercâmbio acadêmico e a análise comparada de questões relacionadas ao direito constitucional e ao direito público.
3: O ministro do STJ, Reinaldo Soares da Fonseca, manteve a prisão preventiva do tenente-coronel da Reserva da Polícia Militar de São Paulo, Geraldo Leite Rosa Neto.
2: O PM é acusado de matar a esposa, também policial militar. Fátima Uchoa.
6: Pela investigação, em 18 de fevereiro deste ano, na capital paulista, Geraldo teria atirado na cabeça da companheira após discutirem. Depois, teria deitado o corpo dela no chão e alterado a cena do crime para simular suicídio, colocando a arma do crime na mão da vítima. Em abril, o ministro Reinaldo Soares da Fonseca definiu a competência do Tribunal do Júri para julgar a ação penal. E agora, ao negar a liminar, que é uma decisão provisória, o relator no STJ destacou que a prisão cautelar é necessária diante do risco de interferência na produção das provas e dos indícios de que o militar teria tentado alterar a cena do crime. O julgamento definitivo do habeas corpus caberá à quinta turma do STJ.
3: TSE lança plataforma para combater a desinformação durante as eleições.
2: A iniciativa reúne orientações para auxiliar no enfrentamento de conteúdos falsos. Guilherme Firmino.
7: O TSE lançou nesta terça-feira a plataforma TSE Facilita, Plataformas Digitais em Ação. A ferramenta facilita o acesso a informações e orientações sobre a atuação da Justiça Eleitoral e das empresas de tecnologia no combate à desinformação. Para o presidente do TSE, ministro Cássio Nunes Marques, o tribunal e as plataformas têm atribuições e capacidades que se complementam no enfraquecimento aos desafios do ambiente digital. A expectativa é que a ampla divulgação dos materiais contribua para dar mais efetividade às decisões da Justiça Eleitoral.
3: Justiça Federal condena homem que compartilhava na internet imagens de abuso sexual infantil.
2: A denúncia foi apresentada pelo Ministério Público Federal, Sabrine Menezes.
8: Segundo as investigações, o homem armazenava no celular e no computador 237 vídeos e imagens com cenas de conteúdo sexual envolvendo crianças e adolescentes. O material foi disponibilizado na nuvem em três ocasiões durante o ano de 2021. O homem foi condenado a 4 anos e 9 meses de prisão em regime semiaberto, além de multa. A sentença da Justiça Federal em São José dos Campos destacou ainda que o acusado tentou esconder a própria identidade com o uso de dados fictícios nos sites e e-mails para não ser incriminado. Ele foi condenado pelos crimes de distribuição e compartilhamento e posse e armazenamento de conteúdo sexual envolvendo crianças e adolescentes, mas poderá recorrer em liberdade.
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3: A você uma boa noite.
2: E até amanhã. 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
10: Eu sou Paula Groba.
11: E eu sou Humberto Pinheiro.
10: E estes são os destaques de hoje do Jornal do Senado, que começa agora.
12: Vacina contra herpes zóster poderá ser oferecida gratuitamente pelo SUS.
10: Novo piso salarial de médicos e dentistas avança e segue para o plenário.
12: Senado aprova indicação de Rodrigo Pacheco para vaga de ministro do Tribunal de Contas da União.
10: Boa noite.
12: Boa noite.
10: Avançou no Senado a proposta que define a implementação gradual do novo piso salarial de médicos e cirurgiões dentistas ao longo de 3 anos.
12: A proposta foi aprovada pela Comissão de Assuntos Sociais e agora segue em regime de urgência para votação no plenário do Senado. As informações com o repórter Márcio Maturana.
13: O novo piso salarial de R$ 13.662 para médicos e cirurgiões dentistas com jornada de 20 horas semanais vai ser aplicado gradualmente ao longo de 3 anos. 40% do valor a partir de 1º de janeiro de 2027, 70% em 2028 e 100% em 2029. Esse é o conteúdo de uma emenda da senadora Tereza Leitão, do PT de Pernambuco, aprovada nesta terça-feira pela Comissão de Assuntos Sociais. O relator foi Fernando Dueire, do PSD de Pernambuco.
14: A implementação gradual do piso assegura que esses empregadores se adaptem de forma planejada, sem demissões e sem interrupção de serviços essenciais.
13: O projeto já tinha sido aprovado nas comissões, mas recebeu emendas no plenário do Senado e por isso voltou aos colegiados. Na rede privada, o piso vai ser atualizado todo ano com base no IPCA, em vez de seguir o aumento do salário mínimo geral, como é atualmente. Na rede pública, o reajuste vai seguir leis específicas de cada unidade da federação, sendo que estados e municípios não vão precisar arcar com o aumento, porque o custeio será do Fundo Nacional de Saúde. O texto estabelece também que o trabalho noturno e as horas extras vão valer 50% a mais que o piso, em vez dos 20% para trabalho noturno e 25% para horas extras. Além disso, o projeto mantém o direito a 10 minutos de repouso para cada 90 minutos de trabalho e reforça que a chefia de serviços médicos ou odontológicos deve ser feita por profissionais habilitados nessas áreas.
10: E a comissão mista que analisa a chamada MP da taxa das blusinhas adiou para esta quarta-feira a reunião para a votação da proposta. O colegiado volta a se reunir nesta quarta-feira às 10 da manhã.
12: O presidente deputado Reginaldo Lopes e a relatora senadora Leila Barros ainda buscam um acordo sobre o texto. A medida zero imposto de importação para compras internacionais de até $50. A MP perde a validade no dia 8 de setembro.
10: O Senado aprovou a indicação do senador Rodrigo Pacheco para o cargo de ministro do Tribunal de Contas da União, o TCU. A votação ocorreu em regime de urgência após articulação de lideranças partidárias.
12: Pacheco vai ocupar a vaga deixada por Bruno Dantas. Ele renunciou ao cargo nesta segunda-feira. Os detalhes com o repórter Douglas Castilho.
15: Com o rito especial, a indicação foi direto ao plenário, onde parlamentares exaltaram a atuação de Rodrigo Pacheco como presidente do Congresso em momentos delicados da história recente do país, como na CPI da Covid-19 e nos atos de 8 de janeiro. Após o resultado da votação, que se deu por 63 votos a favor e 4 contra, Rodrigo Pacheco agradeceu ao autor da indicação, o presidente Davi Alcolumbre, aos companheiros de parlamento e falou da importância do papel a ser desempenhado.
16: Eu sei o que representa um Tribunal de Contas num país em que os recursos são escassos. Quando se fala de recursos públicos e de gastos públicos, todo cidadão tem o dever de cuidar e de zelar pela aplicação do recurso público e tem o dever de se permitir fiscalizar por um controle externo que é desempenhado pelo Congresso Nacional com o auxílio do Tribunal de Contas da União.
15: O projeto de decreto legislativo de indicação do senador agora será encaminhado à Câmara dos Deputados, onde o nome de Pacheco também passará por análise e votação.
10: E nesta quarta-feira, a Comissão de Constituição e Justiça pode votar a proposta que reduz a jornada de trabalho para 40 horas semanais e acaba com a escala 6x1. Um dos favoráveis ao texto é o senador Paulo Paim, do PT do Rio Grande do Sul.
12: O parlamentar citou experiências no Brasil e em outros países que, segundo ele, mostram que a redução da jornada pode melhorar a qualidade de vida dos trabalhadores sem reduzir a produção. Paim fez um apelo para que a proposta seja votada pelos senadores e enfatizou que o fim da escala 6x1 deve ser visto como uma pauta nacional e não partidária. O texto já foi aprovado pela Câmara dos Deputados.
17: Alguns tentam embaralhar esse debate e dizem que o fim da escala 6x1 é uma questão eleitoral. Não é. Eleição passa, a vida da nossa gente fica. Essa é uma causa maior, é uma causa do país, é uma causa humanitária. E por isso, eu repito, a PEC 221 não tem dono. Não é de partido nenhum, ela é do povo brasileiro.
10: Já o senador Hermes Klan, do PL de Santa Catarina, defendeu responsabilidade e negociação coletiva no debate sobre o fim da escala 6x1. Ele disse que uma regra única pode não atender a todos os setores.
12: Segundo o Klan, a redução da jornada com manutenção dos salários pode elevar o custo da hora trabalhada, afetando contratações, investimentos e preços. O senador também alertou para o risco de o trabalhador precisar de uma segunda renda.
18: É preciso também ter coragem para dizer que uma pauta legítima não pode ser transformada em bandeira eleitoral. É muito fácil anunciar, vamos reduzir a jornada, vamos dar mais descanso. Isso rende aplausos. O difícil é responder, quem vai pagar a conta? Quantos empregos serão afetados? Quanto vai aumentar os custos das empresas? Qual será o impacto sobre os preços?
10: Incitar ou induzir a prática de crimes em locais como escolas, universidades e centros de compras poderá render penas mais duras.
12: A Comissão de Segurança Pública aprovou o projeto que amplia a punição para esse tipo de conduta. A proposta agora segue para a Comissão de Constituição e Justiça. Repórter Bruno Lourenço.
15: O Senado aprovou o projeto de lei que tipifica o crime de massacre. A Comissão de Segurança Pública do Senado aprovou a proposta com normas gerais sobre segurança escolar. E agora a CSP votou a iniciativa que pune a incitação ou induzimento a crimes contra a paz pública. A relatora, senadora professora Dorinha Seabra, do União do Tocantins, diz que as propostas têm como objetivo reprimir e prevenir atentados, principalmente a instituições de ensino.
19: Os projetos em questão têm como objetivo reprimir e prevenir atentados a instituições de ensino, como os que ocorreram em um passado recente, podendo ser citados aqueles na Escola Estadual Tomásia Montoro, em São Paulo, e na creche Bom Pastor, no município de Blumenau, onde crianças e professores foram covardemente feridos e mortos.
15: O texto, que vai à Comissão de Constituição e Justiça, prevê que se da incitação pública resultar a efetiva prática do crime, a pena será aumentada de 3 a 6 meses e multa para 6 meses a 2 anos e multa. Se o chamamento ao crime for feito por meio da internet, a punição pode aumentar para até o dobro.
10: E a vacina contra o herpes zóster

0: condição ou outra condição clínica que comprometa o sistema imunológico. O herpes zóster provoca lesões na pele, dor nos nervos, ardor, coceira e febre. É causado pelo mesmo vírus da catapora, que pode ficar adormecido durante toda a vida e ser reativado em adultos ou em pessoas com sistema imunológico comprometido, como no caso de doenças crônicas, câncer ou transplante.
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2: Edição de Paula Groba e trabalhos técnicos de Eliseu Caires, o Jornal do Senado fica por aqui. Acompanhe agora as notícias da Câmara dos Deputados. Boa noite.
3: Boa noite e até amanhã.
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5: Câmara aprova financiamento para motoristas de aplicativo e taxistas.
6: Deputados prorrogam incentivos para doações de combate ao câncer.
5: Parlamentares apoiam discussão sobre o fim da escala de trabalho 6x1.
7: Boa noite. Jandira Fegali, do PCdoB do Rio de Janeiro, enumera as principais pautas em discussão no Congresso. Entre elas, o fim da escala de trabalho 6x1 e a proposta que amplia a participação da União na política de segurança pública. Ela cita ainda projetos sobre terras raras e minerais críticos.
5: Jandira Fegali também defende a isenção de impostos para compras internacionais de até $50. De acordo com a deputada, essas matérias estão entre as prioridades do Congresso no trabalho de esforço concentrado antes das eleições de outubro.
7: Alencar Santana, do PT de São Paulo, defende a redução da jornada de trabalho para 40 horas semanais, sem redução de salário, e o fim da escala 6x1. A proposta deve ser analisada pelo Senado e, segundo o deputado, representa uma medida de proteção aos trabalhadores.
5: Alencar Santana sustenta que a mudança pode melhorar a qualidade de vida dos trabalhadores com mais tempo para descanso, convivência familiar e cuidados com a saúde. O parlamentar também destaca a importância de avançar na votação da proposta no Congresso.
7: De acordo com Maria do Rosário, do PT do Rio Grande do Sul, o fim da escala 6x1 é uma pauta histórica para os trabalhadores brasileiros. Segundo a deputada, a medida garante mais tempo de descanso, estudo e convívio familiar, especialmente para as mulheres.
5: Maria do Rosário também critica o empenho da oposição contra uma medida que, segundo ela, beneficia a classe trabalhadora. Na visão da parlamentar, ao tentar derrotar o fim da jornada 6x1, a oposição não atinge apenas o governo, mas impõe um retrocesso à classe trabalhadora.
7: Tadeu Venere, do PT do Paraná, acredita que a aprovação do fim da escala 6x1 é uma conquista histórica para os trabalhadores. Ao rebater a oposição à proposta, o deputado sustenta que a medida representa apenas o exercício do direito ao descanso, ao estudo e ao convívio familiar.
5: No entendimento de Tadeu Venere, os congressistas que tentam adiar o debate sobre a redução da jornada de trabalho demonstram menosprezo pela qualidade de vida da população mais vulnerável.
7: Márcio Gerri, do PCdoB do Maranhão, classifica o fim da escala 6x1 como um avanço no mundo do trabalho. O congressista ressalta o grande suporte popular ao tema e afirma que posicionamentos em contrário no Congresso não serão capazes de alterar esse apoio.
5: Para Márcio Gerri, a mudança em análise no Senado trará mais qualidade de vida com tempo para o convívio familiar, o lazer e a formação profissional. Ele recomenda acompanhar cada voto dos senadores para conhecer quem defende os direitos dos trabalhadores.
4: Trabalhe.
7: A Câmara aprovou um projeto que regulamenta o exercício da profissão de psicopedagogo. O repórter Antônio Vital explica o que ficou definido na medida.
8: O plenário da Câmara aprovou o projeto já aprovado pelo Senado que regulamenta a profissão de psicopedagogo ou psicopedagoga. O texto aprovado recebeu parecer favorável da deputada Franciane Baier, do Republicanos do Rio Grande do Sul. Entre outras medidas, estabelece os requisitos para o exercício da atividade, como a exigência de diploma de graduação em psicopedagogia com estágio prático obrigatório. Mas cria regras de transição que permite que profissionais graduados em psicologia, pedagogia, licenciatura ou fonoaudiologia também exerçam a profissão, desde que tenham concluído curso de especialização na área, com duração mínima de 600 horas. A proposta também prevê que quem já exerce ou tenha exercido a atividade poderá continuar a atuar na área. O projeto define a psicopedagogia como uma atividade que envolve avaliação e

0: Prevenção e processos de aprendizagem. Quem exerce a profissão trabalha com crianças, adolescentes e outras pessoas que apresentem dificuldade para aprender. A relatora explicou que a atuação não se limita ao desempenho escolar. Dificuldades de aprendizagem podem decorrer de outros fatores, inclusive cognitivos, emocionais e sociais. O projeto foi aprovado de maneira simbólica, sem votos contrários, e a votação foi acompanhada das galerias do plenário da Câmara por representantes da categoria de todo o país. Para o deputado Rodrigo Hollenberg, do PSB do Distrito Federal, psicopedagogos e psicopedagogas são fundamentais para garantir os direitos de quem tem dificuldade de aprendizagem.
1: Essa Câmara hoje vai fazer justiça a uma categoria extremamente importante, eu diria indispensável, para garantir o aprendizado de nossas crianças, mas não apenas de nossas crianças. Como presidente da Comissão de Defesa dos Direitos das Pessoas com Deficiência, eu entendo que esse projeto é absolutamente indispensável para garantir que pessoas com dificuldade de aprendizado possam garantir um aprendizado adequado a partir desse apoio promovido pelos psicopedagogos ou pelas psicopedagogas.
0: Por ser uma atividade interdisciplinar, o projeto deixa claro que o exercício da psicopedagogia não pode ser confundido com o dos profissionais de saúde e educação. O projeto obriga ainda o sigilo profissional e, ao contrário de outros projetos que tratam do exercício de profissões, dispensa a necessidade de um conselho profissional. O projeto que regulamenta a profissão de psicopedagogo ou psicopedagoga seguiu para a sanção presidencial e pode virar lei. Da Rádio Câmara de Brasília, Antônio Vital.
2: Economia. De acordo com Cobalcini, do MDB de Santa Catarina, as sobretaxas de até 37,5% impostas pelos Estados Unidos prejudicam a economia catarinense. O deputado destaca o impacto direto em cidades como Caçador, que, segundo ele, correm o risco de perder postos de trabalho.
3: Cobalcini, que preside a Comissão de Meio Ambiente, enfatiza que a produção brasileira é sustentável e baseada no manejo de florestas plantadas. Para ele, as sanções norte-americanas foram aplicadas sem critérios técnicos.
2: Heitor Xu, do PSD do Rio Grande do Sul, defende reduzir a carga tributária sobre o tabaco e combater o contrabando. Segundo ele, o setor gera empregos a milhares de agricultores e a centenas de milhares de trabalhadores, sendo fonte de emprego, renda e arrecadação.
3: Heitor Xu pede também regras para dispositivos eletrônicos para fumar e a produção nacional. Para ele, legalizar a cadeia produtiva nacional e ampliar a fiscalização podem atrair novas fábricas para o país, gerar mais empregos e elevar a arrecadação, especialmente para seu estado.
2: Transportes. A Câmara aprovou uma medida provisória que permite o uso de R$30 bilhões para financiar carros novos para motoristas de aplicativo e taxistas. O repórter Antônio Vital acompanhou a votação.
0: A Câmara dos Deputados aprovou medida provisória que autoriza o governo federal a destinar até R$30 bilhões para financiar veículos novos para motoristas de carros de aplicativo, taxistas, cooperativas de taxistas e empresas de transporte escolar. A medida provisória faz parte do programa Move Brasil. Além de ampliar o crédito e permitir a renovação da frota, o texto final aprovado, apresentado pela relatora, a deputada Amanda Gentil, do PP do Maranhão, permite o uso do Fundo de Investimento em Infraestrutura Social, gerido pela Casa Civil da Presidência da República. O fundo poderá financiar a troca de veículos que contribua para reduzir custos ambientais, sociais ou econômicos do transporte urbano. Pode arcar ainda com recursos para financiar o seguro do veículo, itens de segurança destinados a profissionais mulheres e até mesmo custos de cartório. Um dos objetivos é estimular a substituição de veículos antigos por outros menos poluentes e permitir linhas de crédito para profissionais que não conseguem obter financiamento com juros menores no mercado. Para motoristas de aplicativo e taxistas, o acesso fica limitado a um veículo por beneficiário. Para cooperativas de táxi, o limite é de um veículo por cooperado. Já para o transporte escolar, não existe um limite definido. As profissionais mulheres beneficiadas pelo programa poderão ainda ter direito a condições diferenciadas de taxas, prazos e carência, que será definido pelo Conselho Monetário Nacional. Os benefícios a motoristas particulares e empresas de transporte escolar foram defendidos pela relatora, deputada Amanda Gentil, do PP do Maranhão.
4: Porque, às vezes, muitos desses motoristas de aplicativo, muitos desses motoristas de táxi, eles usufruem de carros alugados que muitas vezes o valor do aluguel é duas vezes o valor de uma parcela e que aquele bem que se você pagar a parcela vai ser seu. Então, a importância que é nós trazermos um projeto que vai entregar um bem para o trabalhador brasileiro para que ele tenha mais segurança e renda dentro da sua casa.
0: A medida provisória, que já está em vigor, foi justificada por deputados da base do governo como necessária para incentivar o transporte urbano e a atividade dos condutores. Foi o que disse o deputado Bongás, do PT do Rio Grande do Sul.
5: Precisavam também esses trabalhadores terem financiamento específico para poderem comprar o seu veículo e, ao mesmo tempo, poder usar este recurso para outros utensílios, cartoriais, por exemplo, de seguro. Tudo isso foi incorporado no debate para beneficiar os motoristas de aplicativos desse país que estavam reivindicando.
0: O texto final aprovado também altera o Código de Trânsito Brasileiro para autorizar que motoristas habilitados na categoria B conduzam caminhões leves, elétricos ou híbridos. Outra mudança inclui a produção de baterias no Programa de Apoio ao Desenvolvimento Tecnológico da Indústria de Semicondutores, conhecido como PADIS. A medida provisória que autoriza o governo federal a destinar até 30 bilhões de reais para financiar veículos novos para motoristas de carros de aplicativo, taxistas, cooperativas de taxistas e empresas de transporte escolar, seguiu para análise do Senado. Da Rádio Câmara de Brasília, Antônio Vital.
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2: Justiça.
3: Júlia Zanatta, do PL de Santa Catarina, cobra explicações do ministro Alexandre de Moraes sobre denúncias divulgadas pela imprensa envolvendo o ministro e empresário Daniel Vorcaro. A deputada também pediu o afastamento de Moraes e defendeu o impeachment do ministro.
2: Júlia Zanatta acredita que o Supremo Tribunal Federal e o Senado não podem ignorar as denúncias e pede que o ministro se explique em até 48 horas. Para a deputada, os fatos divulgados colocam em dúvida a atuação das instituições e exigem investigação.
3: Hildo Rocha, do MDB do Maranhão, vai apresentar uma proposta para mudar as regras de escolha e permanência de ministros do Supremo Tribunal Federal. Em seu entendimento, pessoas que tenham ocupado cargos comissionados ou mandatos eletivos não poderiam ser indicadas ao STF.
2: Hildo Rocha também defende que os ministros tenham mandato de 5 anos, renovável por mais 5 anos, mediante consulta à população. Ao fim do período, segundo o deputado, eles poderiam atuar como advogados ou professores, mas não poderiam voltar à vida política.
3: Eli Borges, do Republicanos do Tocantins, considera que as eleições para o Senado serão decisivas para o futuro do país. O deputado lembra que caberá aos novos senadores a responsabilidade de sabatinar ministros do STF e de conter o que considera excessos da corte.
2: Eli Borges também pede mais moralização na política e combate à corrupção. Na avaliação do parlamentar, o cidadão deve estar atento aos políticos que defendem o devido processo legal e a soberania popular.
3: Kim Kataguiri, do Missão de São Paulo, classifica como graves as suspeitas de possíveis relações entre ministros da Suprema Corte envolvidos no escândalo do Banco Master. Ele questiona a inércia das instituições e da sociedade frente às situações divulgadas pela imprensa.
2: Kim Kataguiri critica também decisões da Justiça Eleitoral, alegando supostas diferenças de tratamento entre candidaturas. Ele reclama da suspensão de campanhas por atrasos em declarações eleitorais nacionais, alegando configurar restrição a direitos políticos.
7: Saúde.
3: A Câmara aprovou projeto que prorroga incentivos para doações a instituições de combate ao câncer e assistência a pessoas com deficiência. As informações com a repórter Cibele Comanete.
7: O plenário da Câmara aprovou o projeto que prorroga até 2031 o prazo para empresas deduzirem do pagamento do imposto de renda doações a instituições sem fins lucrativos, como as Santas Casas, que atuam na prevenção e combate ao câncer ou na reabilitação de pessoas com deficiência. O incentivo acabaria neste ano. A proposta foi apresentada pelo deputado Sérgio Souza, do MDB do Paraná, e recebeu parecer favorável do relator, deputado Antônio Brito, do PSD da Bahia. Os incentivos às doações estão previstos em dois programas criados em 2012. O Programa Nacional de Apoio à Atenção Oncológica, conhecido como PRONOM, e o Programa Nacional de Apoio à Atenção de Saúde da Pessoa com Deficiência, o PRONAS. Os dois permitem o emprego de recursos privados para financiar projetos desenvolvidos por entidades especializadas e sem fins lucrativos. Segundo o relator Antônio Brito, o PRONOM amplia a capacidade de atendimento do Sistema Único de Saúde, o SUS, para a prevenção, o diagnóstico precoce, o tratamento, a reabilitação e os cuidados paliativos de pessoas com câncer. Já o PRONAS aumenta a oferta de assistência às pessoas com deficiência, especialmente no que diz respeito a projetos destinados à reabilitação, diagnóstico, tratamento, desenvolvimento de novas tecnologias e capacitação de profissionais. Antônio Brito comemorou a aprovação da proposta.
8: Quero parabenizar a todos que participaram da elaboração da prorrogação até 2031 do prazo do PRONO e do PRONAS, tão importante na articulação da sociedade civil, do terceiro setor, do governo federal e também das iniciativas privadas no atendimento às instituições filantrópicas, seja ela na área da saúde, no tratamento do câncer, como também nas entidades que atuam com a pessoa com deficiência.
7: O projeto que prorroga até 2031 prazo para empresas deduzirem do pagamento do imposto de renda doações a instituições sem fins lucrativos que atuam na prevenção e combate ao câncer ou na reabilitação de pessoas com deficiência, seguiu para análise do Senado. Da Rádio Câmara de Brasília, com informações de Antônio Vital, Cibele Colmanetti.
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0: Câmara aprovou um projeto que acaba com a obrigatoriedade de férias escolares durante o período da Copa do Mundo Feminina em 2027. O repórter Antônio Vital acompanhou a votação.
1: O plenário da Câmara aprovou o projeto que desobriga as redes de ensino pública e privada de todo o país a concederem férias escolares para todos os alunos durante a realização da Copa do Mundo Feminina de Futebol no ano que vem. Lei de autoria do governo, aprovada no início do ano pelo Congresso, obriga que as férias dos estudantes coincidam com o período do torneio, entre 24 de junho e 25 de julho de 2027. O projeto apresentado pela deputada Anne Ortiz, do PP do Rio Grande do Sul, permite que os sistemas de ensino dos estados e municípios decidam sobre o período de férias escolares, em vez de obedecer ao calendário oficial da competição. Entidades como a Federação Nacional das Escolas Particulares criticaram a obrigatoriedade prevista em lei e alegaram que a alteração do período de férias do meio do ano coloca em risco o calendário escolar exigido pela Lei de Diretrizes e Bases da Educação, que obriga pelo menos 200 dias letivos no ano. A proposta recebeu parecer favorável do relator, deputado Alex Manente, do Cidadania de São Paulo. Para ele, do ponto de vista educacional, não é adequado impor solução uniforme a todos os sistemas de ensino sem considerar as necessidades regionais. O projeto foi aprovado de maneira simbólica pelo plenário, sem votos contrários. O deputado Chico Alencar, do PSOL do Rio de Janeiro, defendeu a medida.
2: O reconhecimento da importância da Copa do Mundo de Futebol está nesse projeto de lei, só que não subordinando os interesses da Copa do Mundo aos sistemas educacionais. Os jogos ocorrem em apenas algumas cidades e, na maior parte das vezes, com um número reduzido de partidas, não se justificando como férias todo o período em todo o território nacional.
1: Os jogos da Copa do Mundo de Futebol Feminino serão realizados em 8 cidades: Belo Horizonte, Brasília, Fortaleza, Porto Alegre, Recife, Rio de Janeiro, Salvador e São Paulo. O projeto que desobriga as redes de ensino pública e privada de todo o país a concederem férias escolares para todos os alunos durante a realização da Copa do Mundo Feminina seguiu para análise do Senado. Da Rádio Câmara de Brasília, Antônio Vital.
3: Educação. Ranieri Paulino, do Republicanos da Paraíba, propõe diversificar a educação profissional e tecnológica, ampliando a oferta em pequenos municípios, áreas rurais e regiões, conforme as demandas e as vocações específicas.
0: Para tanto, Ranieri Paulino apresentou um projeto que altera o Estatuto da Juventude e o Pronatec, articulando formação, trabalho, emprego e renda às características econômicas, sociais e culturais de cada território nacional e local.
3: Termina agora o Jornal Câmara dos Deputados, produzido pela Rádio Câmara, com trabalhos técnicos de Everson Urani e apresentação de José Carlos Andrade e Márcio Aquilissardi. Uma boa noite para você.
0: Uma ótima noite. A Voz do Brasil volta amanhã.
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0: Olá, amigos da Rio Vermelho, boa noite, estamos chegando para mais um show da noite. De agora até a meia-noite, de agora até as 22, o modão sertanejo deitando e rolando. Das 22 à meia-noite, matando saudades e machucando os corações. Jovem Guarda, sucessos internacionais, MPB e muito mais. Tudo isto aqui, na sua Rio Vermelho, 96.7 FM. Hoje, terça-feira, 1º de setembro do ano 2026. Uma terça-feira de muito trabalho para aqueles que gostam de pegar no pesado, de muita água e sombra fresca para aqueles que não querem nada, nada, nada mesmo com a dureza. E vamos começando o nosso show da noite, 20 horas 2 minutos, trazendo os primeiros modões. Os primeiros modões a todos que ligaram o rádio agora e com certeza ficarão comigo até a meia-noite, porque até as 22, aqui é assim, um modão vai, outro vem, aqui a peteca não cai. Vamos começando com Caçulo e Marinheiro, vem chegando a madrugada, Belmonte e Amaraí, eterna saudade, Tibagi e Miltinho, Nova Flor. Vamos lá, conferindo a hora certa, para você não perder a sua condução e nem mesmo seu compromisso.
1: 8:03.
0: É em Silvânia, cidade saudade, 20 horas, 3 minutos.

Show da Noite, comunicando o amigo José Roberto, o modão sertanejo, deitando e rolando até às 22 horas.

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Boa noite aos nossos amigos trabalhando nos bares, lanchonetes, pit dogs. Olha, amigos, um ótimo trabalho a todos. Obrigadão aí pelo rádio ligado. E os modões seguintes mando a todos vocês. Boa noite a você no centro da cidade, bairros de nossa cidade e zona rural. Olha, na zona rural, do mais simples ranchinho à mais alta mansão, aceite o abraço do Zé Roberto. Fico feliz em tê-los em nossa companhia. Querendo participar comigo? Ah, você já sabe. É só você discar o 999-56-1155 e pedir o seu modão sertanejo até as 22. Boa noite aos nossos amigos gente no batente. Começaram no trabalho ao anoitecer e vai terminá-lo ao amanhecer, os nossos amigos vigilantes. Ótima noite, ótimo trabalho e fico feliz com a companhia de todos vocês. Tá aí, Elvis e Ricardo, Tortura de Amor, gravada primeiramente com Valdir Soriano, mas ficou bem também com a dupla Elvis e

Vamos lá, vamos chegando, 20 horas 19 minutos, trazendo mais modões aqui no Show da Noite. Porque no Show da Noite é assim: o tempo não para, o tempo não espera e o tempo voa. É num piscar de olhos, o Show da Noite vai embora. Vamos chegando com o Tião Carreiro e o Pardinho, Negrinho Parafuso. Tá indo lá pro Odair Fernandes, esposa Eva, Parque Anchieta. Em seguida, os Cowboys da Viola, de Paulo e Paulino. Nada mudou. Lá para Nuta, lá no Conselheiro Manuel Caetano. Ótima noite para você, Nuta. E por último, chegando Chico Rei, o Paraná, Canarinho Prisioneiro, lá pro Edmilson Torres. Ô, Edmilson, uma boa noite pra você. Realmente, hoje é terça-feira, viu? Segunda foi ontem. Ótima noite pra você. Obrigadão aí pela companhia e pela participação aqui no nosso Show da Noite. Vamos lá, 20 horas 20 minutos, e o Tião Carreiro e o Pardinho chegando aí com Negrinho Parafuso.

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10: Você já entrou no carro e viu a velocidade, as instruções do GPS ou outras informações aparentemente projetadas bem na frente do motorista? Esse recurso é o chamado Head-Up Display, ou HUD. A ideia é simples: mostrar dados importantes dentro do campo de visão para que o motorista não precise desviar tantos olhos para o painel. Dependendo do veículo, a imagem pode ser projetada diretamente no para-brisa ou numa pequena tela transparente. Modelos mais avançados conseguem exibir navegação, alertas de segurança e até informações dos sistemas de assistência à condução. A dica do Automotors é configurar o HUD para mostrar apenas o que realmente é útil.
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Bom, amigos, 20 horas 38 minutos. Boa noite aos nossos amigos do Setor Sul, Vila Mutirão, Conjunto Habitacional Leonides Cudrim, Parque Anchieta, Ermida Santo Antônio, bairro Pedrinhas e Conselheiro Manuel Caetano. Olha, onde você estiver e querendo participar comigo, é fácil. É só você discar o 999-56-1955, ali no zap também. Você pode pedir o seu modão sertanejo até às 22. Boa noite aos nossos amiguinhos e amiguinhas que levantam bem cedinho

Ótima noite para vocês. Valderi e o Misael, vida minha. Lá para o Ailton Elias, toda a família na cidade de Guapó, Goiás. Obrigado pela companhia de vocês, amigos. E o Zé do Rancho e o Zé do Pinho chegando aí no colo da noite. Tá indo lá para a nossa amiga Rosenira Costa, lá no bairro do Horto, em Juazeiro do Norte, Ceará. Boa noite para você, Rosenira Costa. Vamos lá então, vamos chegando aí. Faltando agora 20 minutos para as 21. Matão e Monteiro, envolva-me.

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0: Boa noite aos amigos no São Sebastião 1, São Sebastião 2, bairro Maria de Lourdes, e aos amigos no Deco Correia. Obrigado aí a todos aí pela companhia, amigos. Boa noite aos nossos amigos do volante, rodando aí pelas rodovias estaduais, municipais. A você no seu caminhão, no seu poçante trabalhando. A você viajando aí no seu carango com a família, com os amigos. Ótima viagem a todos. Muita cautela, amigos, ao viajar à noite. O perigo é dobrado e lembre-se, alguém em casa espera você com muito amor e carinho. Você não está só, não. Você está na companhia do nosso Deus. E em nossa companhia, companhia da alegria e do amor, aqui na 96.7 FM, no Show da Noite. Vai e volte com Deus, amigo. Tá aí a Sula Mazurega, Pássaro Livre.
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0: Uma ótima noite também para a Jaqueline Campos. Ótima noite para você, menina. Vamos chegando aí com o trio que não é moleza, mas sim o trio Parada Dura. Creone, Barrerita e Mangabinha. A saudade que ficou. Endereço da Felicidade. Tá indo lá para José de Arimateia Bittencourt, meu amigo Zecano, o aposentado. A Cida Monteiro, aí na Djalma Dutra. Em seguida, Chitãozinho e o Chororó, Fogão de Lenha. Lá para Mana Vicentina, na rua 32, bairro Nossa Senhora de Fátima. E por último, chegando aí, o Chico Rei, o Paraná. Encanto e Magia. Vou atendendo aqui a nossa amiga, a Sueli de Jesus. Boa noite, meu grande amigo Zé Roberto. Manda a música Encanto e Magia com João Paulo e Daniel para nós aqui no bairro Pedrinhas. Estamos na sintonia da melhor do Brasil. Um abraço lá para o esposo Benedito Venâncio, para o Cid e a Flávia no São Sebastião 2 e a todos na sintonia. Nossa amiga Sueli de Jesus. Sueli, com João Paulo e Daniel eu não tenho encanto e magia, não. Tô mandando aí a do Chico Rei, o Paraná. Tá legal? Ótima noite pra vocês. Obrigadão aí pela companhia. Vamos lá? 21:02, endereço da Felicidade, Trio Parada Dura.